0: na hora de minha morte. Abençoai-me, ó celestial cooperadora, e com vossa poderosa intercessão, fortalecei-me em minha fraqueza, a fim de que, servindo-os fielmente nesta vida, possa louvar-vos, amar-vos e dar-vos graças no céu por toda a eternidade. Assim seja. Amém.
1: Alegrai-vos sempre, orai sem cessar. 1 Tessalonicenses capítulo 5, versículos do 16 ao 17. 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

0: 9:14.
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2: 9:16.

0: 9:30.
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0: 9:33.

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1: 9:48. 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
2: 9:50.

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8: 10:04.

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0: 10:53.
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0: 10:54.

0: 11:42.
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0: 11:43.

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Meia-noite.

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0: Rede Aparecida de Rádio, uma ótima e abençoada madrugada, madrugada de um novo dia. A você, minha irmã, a você, minha irmã, a você que a partir de agora nos faz companhia em mais uma madrugada com a Mãe Aparecida. Como é bom poder estar aqui juntinho de você, louvando e agradecendo ao nosso bom Deus por tudo que temos, por tudo que somos, pedindo sempre, sempre a proteção e as bênçãos de nossa mãezinha querida, a Senhora Aparecida. Obrigado a você que nos acolhe na sua casa, no seu trabalho, a vocês, meus irmãos queridos, que estão pelas estradas Brasil afora, rezando conosco em mais uma madrugada. Vamos juntos nessa caminhada de fé, de amor, paz e esperança, força e coragem para mais um dia, com as bênçãos do nosso Pai Misericordioso e a intercessão de nossa mãe, a Virgem Maria, a Senhora Aparecida. Obrigado a você também que reza conosco por uma das nossas emissoras que integram a Rede Aparecida de Rádio. Rádio espalhadas, rádios espalhadas por todo o Brasil. Como é bom tê-los aqui junto a nós na casa da mãe. Pelo aplicativo Aparecida, você que está rezando conosco, também pelo a12.com/rádio Aparecida. Obrigado pelo seu carinho, obrigado pela sua participação, obrigado a você que nos se faz presente junto com a gente aqui no Com a Mãe Aparecida, rezando, louvando e agradecendo ao nosso Pai Misericordioso. 12:02, a produção é de Marcos Tiago, a coordenação de Paula Castro, a direção do padre Vanderlei Souza, missionário redentorista. Hoje nós estamos vivendo dia 7 de outubro, quarta-feira da graça de Deus, 2026. Hoje a Santa Mãe Igreja celebra, faz memória, a Nossa Senhora do Rosário. Senhora do Rosário, rogai por todos nós. E hoje, logo mais, estaremos vivendo às 15 horas a novena da tarde e depois às 19 horas a novena solene, o quinto dia novena em preparação à festa de nossa rainha e padroeira do Brasil, a Senhora Aparecida. E o tema de hoje, com Maria, levamos o terço e Bíblia na mão e no coração. Com Maria, levamos o terço e Bíblia na mão e no coração. Padre Ferdinando Mancini chegando com a sua mensagem sobre o tema de hoje da novena.
1: Senhor anunciou Maria e ela concebeu do Espírito Santo. Ave Maria, cheia de graça, o Senhor é convosco. Bendita sois vós entre as mulheres, e bendito é o fruto do vosso ventre, Jesus. Santa Maria, Mãe de Deus, rogai por nós, pecadores, agora e na hora da nossa morte. Amém. Rogai por nós, Santa Mãe de Deus, para que sejamos dignos das promessas de Cristo. Oremos e pedimos, Senhor, vos rogamos a vossa graça em nossos corações, para que nós que conhecemos pela anunciação do anjo a encarnação de Jesus Cristo, vosso Filho, cheguemos por sua paixão e morte de cruz à glória da ressurreição.

conosco essa novena tão bonita em louvor a Nossa Senhora. E hoje vamos rezar o quinto dia da novena em louvor à Mãe de Deus, a Senhora Aparecida, e vem lembrar para nós que, com Maria, levamos o terço e a Bíblia nas mãos e também no coração. Eu diria assim que todos nós fomos, como humanidade, como povo de Deus, fomos redimidos pela palavra do Senhor. A palavra do Senhor é o próprio Deus entre nós. Então, na Eucaristia, numa celebração como a da novena, outras celebrações na sua comunidade, a palavra de Deus está presente. Isto significa que a eternidade está presente dentro da nossa realidade temporal, da nossa temporalidade. Então, a Bíblia na mão, no coração, o terço na mão, no coração, para que a gente possa ir vivendo essa realidade da presença de Deus entre nós, né? E esse rezar com a palavra, rezar com a oração de Nossa Senhora, a oração do terço, vem lembrar para nós que é, digamos, um doce e suave abandono nas mãos de Deus. E é tão bom abandonar-se nas mãos de Deus, seja qual for a realidade que nós estivermos vivendo em nossa vida. Faça essa experiência de fé, de abandonar-se nas mãos de Deus. Então, quando rezamos o terço, quando meditamos a palavra, a gente vai compreendendo que Deus não nos abandona jamais. Celebre este quinto dia com toda a força da sua fé e do seu coração. Continuemos unidos nesta novena em louvor a Nossa Senhora Aparecida. Que Deus te abençoe, em nome do Pai, Filho e Espírito Santo. Não se esqueça, conto com você amanhã, sexto dia da novena. Um abraço para você, muita paz.

0: Zezinho.
1: Sofrer com Jesus.
0: Nas tuas mãos, Maria. Colônia Aparecida, Rede Aparecida de Rádio. Bom dia a você, meu irmão. A você, minha irmã, você que está rezando conosco aí na sua casa, no seu cantinho de oração. Você que está no seu trabalho, já cumprindo a sua missão também, rezando conosco. Os irmãos que estão pelas estradas do Brasil. Os nossos irmãos queridos que estão em Romaria, em peregrinação à casa da Mãe Aparecida, para celebrarmos juntos o dia de nossa rainha e padroeira do Brasil, a Senhora Aparecida. Os irmãos que estão a pé por essas estradas Brasil afora, rezando conosco e caminhando, peregrinando. Os irmãos que estão no caminho da fé, rezando conosco também. Obrigado a você, meu irmão, que está na estrada pela, com a sua romaria em direção à casa da Mãe Aparecida. A casa da Mãe está pronta, preparada para receber todos os filhos, todos. Todos os filhos que vêm trocar olhares com a Mãe Aparecida. Louvemos e sejamos sempre gratos por tudo que temos, por tudo que somos, por essa oportunidade que temos de celebrar nossa Mãe, a Virgem Maria, a Senhora Aparecida. Meia-noite, 12 minutos, o nosso momento de oração. Todo ano, no dia 7 de outubro, os cristãos do mundo celebram a festa de Nossa Senhora do Rosário. Esta memória tem origem na festa de Santa Maria da Vitória, instituída por São Pio V, depois da vitória dos cristãos contra os mouros na Batalha de Lepanto. Hoje também, com piedade, queremos festejar e cultuar Nossa Senhora do Rosário, cujo título refere-se a uma das orações mais queridas de todo o cristianismo, o Santo Rosário. Quando rezamos os mistérios do Santo Rosário, eles nos guiam e nos ajudam a aprofundar o mistério da encarnação, paixão, morte e ressurreição do Filho de Deus. Por isso, o mês de outubro é também declarado como o mês do Rosário. A oração à Nossa Senhora do Rosário, bem como a contemplação dos mistérios dessa prática devocional tão importante, nos armam para as lutas mais difíceis de nossa vida. Assim, queremos hoje rezar à Virgem Mãe, Nossa Senhora do Rosário, e também a São Domingos de Guzmão, grande

Mãe de Deus e Nossa Mãe. Senhora da Vitória, modelo de humildade e fidelidade. Convosco queremos dizer sim à vontade do Pai. Convosco queremos exultar em Jesus, nascido de vós e do Espírito Santo, para ser nosso Salvador. Convosco queremos consagrar a Deus todos os dias de nossa vida terrena. Convosco queremos acompanhar Jesus no caminho do Calvário, carregando a nossa cruz, morrendo com Ele, para com Ele ressuscitar. Convosco queremos contemplar Jesus glorioso, que vos coroou Rainha do céu e da terra e abriu as portas do paraíso. Convosco queremos receber o Espírito Santo, para que o reino de amor, justiça e

seja também o nosso reino e nossa vida. Amém. Uma vez que São Domingos de Gusmão, fundador da Ordem Dominicana, está intimamente ligado à propagação do Santo Rosário, rezemos também pedindo sua intercessão por cada um de nós junto de Deus. Ó Pai, pela vossa misericórdia, São Domingos de Gusmão anunciou as insondáveis riquezas de Cristo. Concedei-nos por sua intercessão crescer no vosso conhecimento e viver na vossa presença segundo o Evangelho, frutificando em boas obras. Por nosso Senhor Jesus Cristo, vosso Filho, na unidade do Espírito Santo. Amém. Nossa Senhora do Rosário e São Domingos

0: Meia-noite, 21 minutos, 21 minutos e novo dia. Coral Palestrina de Curitiba, é preciso parar.
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0: Aparecida, Rede Aparecida de Rádio, rezando com você, por você, meu irmão, minha irmã, você que está aí na sua casa, rezando conosco, pedindo, louvando e agradecendo. Nós estamos vivendo a novena em preparação, novena e festa da Rainha Padroeira do Brasil, a Senhora Aparecida. Com Maria, em comunidade, conhecer e praticar a palavra. Hoje estaremos vivendo o quinto dia da novena, isso mesmo, quinto dia da novena, com o tema Com Maria. Levamos o terço e a Bíblia na mão e no coração. Com Maria, levamos o terço e a Bíblia na mão e no coração. E você acompanha tudo aqui pela Rádio Aparecida, Rede Aparecida de Rádio, às 15 horas com a novena da tarde e a novena solene às 19 horas no Santuário Nacional. Você vivendo esse momento em preparação à festa da Rainha Padroeira do Brasil, a Senhora Aparecida. Reze conosco, reze por você, pela sua família. 12:31.
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graça de Cristo esteja convosco. De maneira especial, lembro nesta oração a aniversariante de hoje, a Nil, que mora em Santa Bárbara do Oeste. De maneira especial, quero lembrar também nesta oração outro grupo de ciclistas que irá fazer o caminho de São José dos Campos à Aparecida amanhã, dia 8/10. O grupo é organizado pelo José Augusto. Iniciemos esta oração invocando a Santíssima Trindade. Em nome do Pai, do Filho e do Espírito Santo. Amém. Senhor nosso Deus, nosso Pai, nós cremos em vós, nós esperamos em vós, nós vos amamos, nós vos agradecemos este dia e vos damos graças porque estamos com vida. Oferecemos este dia ao Senhor com todas as nossas alegrias e sofrimentos, com todos os nossos trabalhos e divertimentos. Guardai-nos do pecado e fazei de nós instrumentos de vossa paz e do vosso amor. Ajudai-nos a observar vossos santos mandamentos. Amém. Quarta-feira, dia 7 de outubro. O trecho do Evangelho de hoje é escrito por Lucas, capítulo 1, versículos de 26 a 38. Anúncio do Evangelho de Jesus Cristo segundo Lucas. Naquele tempo, o anjo Gabriel foi enviado por Deus a uma cidade da Galileia, chamada Nazaré, a uma virgem prometida em casamento a um homem chamado José. Ele era descendente de Davi e o nome da virgem era Maria. O anjo entrou onde ela estava e disse: alegra-te, cheia de graça, o Senhor está contigo. Maria ficou perturbada com essas palavras e começou a pensar qual seria o significado da saudação. O anjo então disse-lhe: não tenhas medo, Maria, porque encontraste graça diante de Deus. Eis que conceberás e darás à luz um filho, a quem porás o nome de Jesus. Ele será grande, será chamado Filho do Altíssimo, e o Senhor Deus lhe dará o trono de seu pai Davi. Ele reinará para sempre sobre os descendentes de Jacó, e o seu reino não terá fim. Maria perguntou ao anjo: como acontecerá isso se eu não conheço homem algum? O anjo respondeu: o Espírito virá sobre ti e o poder do Altíssimo te cobrirá com sua sombra. Por isso, o menino que vai nascer será chamado Santo, Filho de Deus. Também Isabel, tua parenta, concebeu um filho na velhice. Esse já é o sexto mês daquela que era considerada estéril, porque para Deus nada é impossível. Maria então disse: eis aqui a serva do Senhor, faça-se em mim segundo a tua palavra. E o anjo retirou-se. Palavra da salvação. A narrativa da Anunciação, rica em símbolos, revela o cumprimento das promessas feitas por Deus à humanidade. Uma virgem, permanecendo virgem, dará à luz um filho. Maria acolhe o desejo proposto pelo anjo. Deixando de lado seus medos e preocupações, inicia seu itinerário de colaboração com Jesus na redenção. A grandeza de Maria consiste na sua fidelidade ao seguimento de Jesus, algo que marcará sua presença ao longo de

Azulje. São Miguel é considerado o guardião celeste, o príncipe e guerreiro que defende o trono celestial. O nome Miguel significa semelhança de Deus. Ele é também o defensor e protetor do povo de Deus e padroeiro da Igreja Católica. São Miguel Arcanjo é o chefe supremo do exército celestial dos anjos que são fiéis a Deus. Ele é conhecido também como o Arcanjo da Justiça e Arcanjo do Arrependimento. São Miguel Arcanjo é o grande combatente e vencedor das forças do mal. Rezemos a São Miguel Arcanjo, pedindo a proteção para você e para toda a sua família. Ó glorioso São Miguel Arcanjo, o primeiro entre os anjos de Deus, guarda e protetor da Igreja Católica, lembrando de que nosso Senhor vos confiou a missão de velar pelo seu povo em marcha para a vida eterna, mas rodeado de tantos perigos e ciladas do dragão infernal, eis-me prostrado a vossos pés para implorar confiantemente o vosso auxílio, pois não há necessidade alguma em que não possais valer. Sabeis a angústia por que passa a minha alma no dia de hoje. Ide junto a Maria, nossa mãe, muito amada. Ide a Jesus,

em que eu me conforme com a vontade divina, pois sabeis o que é mais do agrado de nosso Senhor e Pai. Em nome de Jesus, Maria e José, atenção.

0: esperança da ressurreição. Dê também a você hoje toda a consolação e bênção. O Senhor esteja convosco, Ele está no meio de nós. Pela intercessão de São Miguel, São Rafael e São Gabriel, desça sobre você, sobre a sua família, sobre as suas intenções, a bênção do Deus Todo-Poderoso, Pai, Filho e Espírito Santo. Amém. O abraço de hoje vai para a Galva e Ofélica de Campinas, para a Patrícia Vidal de São Paulo, para a Zélia de Vitória da Conquista. Um abraço para o João de Piracicaba, o Sérgio de Pindamonhangaba, para o Cassiano de Goiânia e para a Ivone, também de Piracicaba. Sou o padre Edmilson Moraes, salesiano de Dom Bosco, e moro em Campinas, no estado de São Paulo, no Colégio Liceu Salesiano Nossa Senhora Auxiliadora. Que Deus e Nossa Senhora, sua mãe e nossa, continue caminhando com você hoje. Abraço e até mais.
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0: Amici, Padre Cleide Marmorina, meia-noite e 54, bom dia.
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0: Padre Rubens Gomes de Carvalho, missionário redentorista, chegando. Programa número 312. Uma vez mais juntos, queridos ouvintes, para o nosso encontro catequético sobre a Santa Missa, o pão da vida que é Jesus. E nós estamos refletindo um pouquinho sobre o Evangelho de São João, capítulo 6, versículos 28, seguintes. É o pão da vida. E Jesus, nós vemos, está preparando a comunidade para o grande choque. Eu sou o pão vivo que desceu do céu. Quem comer desse pão viverá para sempre. Pô, ficou um pouquinho estranho, mas maravilhado. Senhor, dá-nos sempre desse pão. Aí Jesus diz, olha, o pão verdadeiro não é o maná do deserto que Deus me enviou para matar a fome. O pão verdadeiro desce do céu mesmo, de junto do Pai, que o Pai envia. E ele vai se tornar um alimento que conduz e prepara para a vida eterna. Dá-nos sempre, Senhor, esse pão. E o pessoal começou a conversar com Jesus, né? Que pão é esse? Para que serve? Dá-nos, Senhor, esse pão. Aí Jesus vai dizendo que ele é o pão verdadeiro que desceu do céu para dar a vida ao mundo. Capítulo 6, versículo 28, seguinte, do Evangelho de São João. Então Jesus está conversando.

0: que estava com ele.
1: Sobre o pão da vida. E finalmente terminamos o último encontro dizendo que Deus nos alimenta para que nós possamos, fortalecidos por Ele, viver a vontade de Deus. E Jesus termina o nosso último encontro. Jesus diz que quem comer desse pão, que é o corpo dele, vai viver para sempre. E quem comer esse pão tem força para viver a vontade de Deus. E qual que é a vontade de Deus? É que fortalecidos todos busquem viver a palavra, que é Jesus, o pão vivo, né? E que Jesus é para nós a presença do amor do Pai, que nos alimenta com o seu Filho, o corpo sendo o seu Filho, com a palavra do seu Filho Jesus. E Jesus também continua dizendo que quem recebe o pão da vida vai ter força para viver a vontade do Pai. E a vontade do Pai é uma só, que todos aqueles que vê o Filho, acredita no Filho que é o pão vivo, todo aquele que acredita no Filho que é Jesus e nele acredita, vive a sua palavra e tenha a vida eterna. A Eucaristia, o pão da vida, uma possibilidade a mais para nos santificar, para nos envolver, nos fortalecer, para viver a vontade do Pai. E aí, vivendo a vontade do Pai, a gente tem a vida eterna, a vida nova, a vida de ressuscitado. Jesus disse, quem me recebe, eu ressuscitarei no último dia. Terminamos aí o nosso último encontro. As autoridades dos judeus que estavam presentes nessa reunião com Jesus começaram a criticar a Jesus. Por quê? Porque Jesus tinha dito: eu sou o pão que desceu do céu. Todo aquele que escuta o Pai através de Jesus e recebe a sua instrução vem a Jesus. Jesus o atrai. Não que alguém já tenha visto o Pai de Jesus. O único que viu o Pai é aquele que vem de Deus. E quem é que vem de Deus? Jesus disse nesse trecho do Evangelho mesmo, no capítulo 6, eu sou o enviado de Deus. Nós vamos continuar no próximo encontro sobre isso. Continua o Evangelho de São João, capítulo 6, versículos 28 a 54. Até mais. Tchau.
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1: 1:02, bom dia.
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1: Com a Mãe Aparecida, Rede Aparecida de Rádio, juntinho de você, viu, meu irmão? Onde quer que você esteja. Os irmãos que estão rezando conosco em Porto Nacional, no Tocantins, rezando, louvando e agradecendo a Deus por tudo em nossa vida, na vida de todos os nossos familiares e amigos. Em Porto Nacional, no Tocantins, a Rádio Tocantins AM, 580 kHz. Em Casa Branca, São Paulo, a Rádio Difusora AM, 720 kHz. Em Jaboticabal, nós temos a Rádio AM 1210, a Rádio Vida Nova AM, em Jaboticabal, São Paulo. A todos, o nosso abraço fraterno. Rádios parceiras da Rede Aparecida de Rádio. 1:03, deixa eu abraçar também os irmãos que estão rezando conosco. A Lucimara, em Pindamonhangaba, rezando por ela, pela família, louvando e agradecendo a Deus pela vida e saúde do filho Mateus, da nora Jaqueline, da netinha Maia. Rezando por ela também, pela vida e saúde dela e de todos aqueles que precisam de nossas orações. E a Lu, daqui a pouquinho, indo para São Paulo em busca de atendimento, pedindo orações pelo motorista que vão levá-los e por todos que precisam de nossas orações, pelas almas do purgatório, louvando e agradecendo sempre pelo Papa Leão e por todos os nossos ouvintes, né, Lucimara? Um beijo no coração, minha irmã. Boa viagem para você daqui a pouco, viu? Que Deus abençoe, que a Mãe Aparecida proteja e interceda sempre por todos vocês. Agora, 1:04.
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1: Irmã Kelly Patrícia, espera no Senhor.

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Florianópolis, Ave Maria, 1:12, com a Mãe Aparecida, Rede Aparecida de Rádio, música.

0: Gostoso chegando nesta madrugada de quarta-feira.
1: Simplicidade e maturidade. A simplicidade franciscana não é a espontaneidade tão natural da criança. Ela é fruto de uma maturidade espiritual. Não somos originariamente simples, mas antes duplos ou múltiplos. Quem não representa um personagem ou até vários ao mesmo tempo? Quem não se disfarça ou mascara? Mais profundamente, qual é a pessoa humana que não quer dirigir por si mesma sua própria vida, seguindo seu modo de ver, seus projetos, segundo o ideal de perfeição que forjou para si mesma? Ora, enquanto nos obstinamos em querer conduzir a nossa vida por nós mesmos, não somos simples. Permanecemos sendo pelo menos duplos, a Deus e nós. O ser humano não se torna verdadeiramente simples, senão quando deixa de debater-se na barra de seu destino e se abandona totalmente a Deus. A santa e pura simplicidade é fruto da disponibilidade interior, do despojamento que deixa inteiramente nas mãos de Deus a iniciativa de nos conduzir a Ele por seus caminhos. Quando eras jovem, diz Jesus a Pedro, tu te cingias e ia onde querias. Quando envelheceres, estenderá as mãos e será outro que te cingirá e te levará onde não queres. Francisco fez essa experiência. Deixou-se despojar de toda a vontade própria. Incompreendido, frustrado em seu ideal, teve que continuar apesar de tudo com seus irmãos, em vez de tornar-se inflexível e fechar-se na solidão e na amargura. Colocou acima de tudo a comunhão fraterna. Eloy Leclerc, O Sol Nasce em Assis, Editora Vozes.

0: Aparecida, Rede Aparecida de Rádio, juntinho de você, nosso irmão querido, rezando conosco em mais uma madrugada com a mãe. Obrigado a você que está rezando conosco, pedindo por você, pela sua família, louvando e agradecendo ao bom Deus. Logo mais às 4 da manhã, o Santo Terço Mariano e você participando conosco, viu? Isso mesmo, rezando por você, pela sua família, louvando e agradecendo ao bom Pai por tudo que temos, por tudo que somos, pedindo sempre a proteção e a intercessão da Mãe Aparecida na sua vida, na vida da sua família. Obrigado a você que nos faz companhia no dia de hoje. Quem está chegando para cantar pra gente é a Sueli Façanha, a Eliane Ribeiro e Cantores de Deus.
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1: Padre Reginaldo chegando em mais uma madrugada com a mãe Aparecida.
2: Há algum tempo, li a seguinte frase: prefiro uma dura verdade a uma doce mentira. E me perguntei, será que prefiro mesmo? Sabemos o valor da verdade, aprendemos desde cedo que mentir é feio, que a verdade liberta, que ser verdadeiro é o que vale a pena, mas com o passar do tempo acabamos ouvindo essas frases de efeito que tentam mudar nosso modo de pensar e agir. Ah, a verdade dói. Ah, é só uma mentirinha por uma boa causa. O mundo é dos espertos, o fim justifica os meios. Se não formos convictos de que a verdade é o melhor e o único caminho que vale a pena, de que Jesus Cristo é o caminho, a verdade e a vida, de que a verdade é critério de fé, acabaremos por nos deixar levar pelas doces mentiras que ouvimos

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8: 1:30, bom dia.
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0: Com a Mãe Aparecida, Rede Aparecida de Rádio, Música, Fé e Missão. Juntinho de você, meu irmão, minha irmã, você que está rezando conosco. Quem reza com a gente também, louvando e agradecendo, pedindo as bênçãos da Mãe Aparecida, é o nosso irmão Marcelo Dural, em Ponta Grossa, rezando conosco no Paraná, rezando pela Rádio Santana FM, louvando e agradecendo e pedindo pela saúde e cura de uma enfermidade, pedindo a intercessão da mãezinha querida, a Senhora Aparecida. Obrigado, Marcelo, por partilhar conosco esse momento de oração, esse momento de gratidão à nossa mãe rainha e padroeira do Brasil, a Senhora Aparecida. 3104-1043 é o nosso WhatsApp para você enviar a sua mensagem de fé, de amor, paz e esperança e também as suas intenções para rezarmos juntos o Santo Terço, logo mais às 4 da manhã.
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refletindo o tema, colocar nossas intenções nas mãos de Maria. Vamos juntos começar o Momento com Maria de hoje. Colocar nossas intenções nas mãos de Maria é confiar a ela aquilo que trazemos no coração, sabendo que uma mãe jamais ignora os pedidos de seus filhos. Maria, Mãe de Jesus e Nossa Mãe, acolhe nossas dores, sonhos, preocupações e esperanças, nos levando ao coração de seu filho. Quando não encontramos palavras para rezar, podemos simplesmente olhar para Maria e dizer: Mãe, cuida de tudo aquilo que entrego a ti. Em suas mãos maternas, nossas intenções encontram acolhimento, ternura e esperança. Maria nos ensina a confiar, a esperar e a permanecer firmes na fé, mesmo quando não compreendemos os caminhos de Deus. Que possamos entregar cada pedido à Virgem Maria, certos de que ela sempre nos conduz para mais perto de Jesus.

0: Luciano Carreira e Cantores de Deus, Ave Maria de Aparecida, 1h45 com a Mãe Aparecida, Música, Fé e Missão. Às 4, o Santo Terço Mariano e você, meu irmão, minha irmã, rezando com a gente, rezando por você, pela sua família, rezando por aqueles irmãos que precisam de nossas orações.
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façamos catequese sobre o sacerdócio. Muitos jovens que hoje são sacerdotes, pais do povo, pastores de almas,

formadores, padres que ensinam a pensar, párocos, líderes de comunidade, abertos a todos, sejam ricos ou pobres, feridos na alma, carentes de socorro, incapazes de prover o próprio pão, casais em harmonia ou em crise. E daí? Daí que o padre está aí para isso. É, esse jovem, que hoje é padre, ele escolheu. A igreja o aceitou. Então ele resolveu arriscar, mesmo sabendo que seria difícil lidar com a multidão. É um desafio. O celibato é um desafio. O casamento também é. Então, você achou que daria conta. E a maioria está dando conta. Você é um deles.

0: mensagem, continue enviando pelo 3104-1043, colocando as suas intenções, mandando também a sua mensagem de fé, de amor, paz e esperança, louvando e agradecendo ao nosso bom Deus por tudo que temos, por tudo que somos. Hoje, logo mais às 15h, na novena da tarde, nós estaremos vivendo o quinto dia da novena em preparação à festa de Nossa Rainha e Padroeira do Brasil. E às 19h, a novena solene. E você acompanhando tudo aqui pela Rádio Aparecida, a Rede Aparecida de Rádio. O tema de hoje, com Maria, levamos o terço e a Bíblia na mão e no coração. Com Maria em comunidade, conhecer e praticar a palavra.
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0: Jesus é vida, Padre Jorge Trevisol. Agora 1h57, bom dia.
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0: 2 horas, horário de Brasília.
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0: Abraçando os nossos irmãos queridos que rezam conosco pelo nosso WhatsApp. Seu Geraldo Madeira, ligadinho conosco lá em Coronel Fabriciano, rezando por ele, pela família, louvando e agradecendo a Deus por tudo que o Senhor tem reservado a ele, a família dele. Dona Raimunda, nossa querida Dona Raimunda, rezando conosco lá em Coronel Fabriciano, pela Rádio Educadora FM. Abraçando também a você, meu irmão querido, que reza conosco em Coronel Fabriciano, pela Rádio Educadora 107.1 FM. Obrigado, viu, pelas suas orações, por você estar rezando com a gente em mais uma madrugada. Em Jales, interior de São Paulo, a Rádio Assunção FM, a 89.3. Em São Lourenço, Minas Gerais, a Rádio São Lourenço FM, a 91.1, louvando e agradecendo a Deus por todos os nossos irmãos e irmãs em sintonia conosco por uma das emissoras que integram a Rede Aparecida de Rádio. Agora 2 horas, 1 minutinho.
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0: Agora 2:06. Bom dia, com a mãe Aparecida. 2:06, quase 2:07. Padre Vanderlei Souza chegando com o nosso momento de oração nesta quarta-feira, 7 de outubro, dia em que estaremos vivendo o quinto dia da novena em preparação à festa de nossa rainha, mãe e padroeira do Brasil, a Senhora Aparecida. E esse momento de oração com o Padre Vanderlei.
1: Querido irmão, querida irmã, chegamos no mês de outubro e o nosso coração está em festa. No dia 12 de outubro, celebramos a padroeira do Brasil, Nossa Senhora Aparecida. A novena deste ano nos convida a refletir o tema Com Maria em Comunidade, Conhecer e Praticar a Palavra. Neste momento especial do programa Com a Mãe Aparecida, te convido a rezarmos. Ó Rainha incomparável, Nossa Senhora Aparecida, refúgio e consolação dos aflitos, livrai-nos de tudo o que vos possa ofender e ao nosso Santíssimo Redentor, vosso amado Filho, nosso Senhor Jesus Cristo. Rogamos por vossa proteção em todos os caminhos espirituais e temporais, livrando-nos de todas as tentações, para que, trilhando o caminho da virtude, possamos ver, amar e vivenciar vossa eterna glória, a palavra de Deus encarnada em nossas vidas, por todos os séculos, e vos contemplar na eternidade do céu. Amém.
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0: horas 13 minutos, madrugada de quarta-feira. A Senhora Aparecida, Padre Zezinho, lindo, lindo, lindo. Bom dia, com a mãe. Com a mãe Aparecida.
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0: Padre José Allen chegando para mais uma madrugada com a gente.
2: A paz esteja com você. A vida é um mistério maravilhoso, profundo, muito maior do que nós conseguimos entender. Se não tivermos humildade para acolher e sabedoria para saber entender que vai além da nossa razão, a vida vai sendo reduzida, esvaziada. Maria é um modelo para nós, com toda a sua humildade, com toda a sua sabedoria, com toda a simplicidade, ela mostra para cada um de nós, mais com atitudes do que com palavras, a revelação cada vez mais profunda da graça de Deus. Jesus se revela, mas ninguém compreende a sua revelação. Até Maria guarda no coração e vai refletindo sobre o que Jesus faz e o que Jesus diz. Pensemos sempre nisso. Nós precisamos aprender a viver. Viver é um compromisso ininterrupto. Cada dia podemos aprender novamente, não é repetição, nasceu dia, a gente acorda, faz isso, faz aquilo. É preciso entender o valor, o sentido de cada coisa. E Maria para nós é um modelo. Como ela guardava no seu coração as palavras de Jesus, os seus ensinamentos, também como o povo muitas vezes ficava encantado com aquilo que Jesus dizia, ficava até impressionado, dizia, onde vem tanta sabedoria? Só de Deus pode vir. Portanto, vivamos cada dia essa oportunidade de crescer na fé, na esperança e no amor. Para isso, como Maria, sejamos humildes e que tenhamos a sabedoria que é dom do Espírito Santo, que nos faz ver além das aparências e perceber que a vida é um mistério tão grande e incompreensível e que nós somos permanentes aprendizes da arte de crer, de viver, de amar.
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2: Os carismas. Romanos 12, 3, 8. Primeiro, São Paulo exorta-nos à humildade na posse e no uso dos dons de Deus. Visto sermos membros de Cristo e membros uns dos outros, servindo-nos dos dons para o bem geral. Os serviços mútuos que os diversos membros da comunidade devem prestar uns aos outros pressupõe diversidade de aptidões em cada um. Assim, convém que os cargos sejam bem repartidos. Isso se faz pelos carismas, dons sobrenaturais, dos quais se trata frequentemente nas cartas de São Paulo. Principalmente na primeira epístola aos Coríntios, nos capítulos 12 e 14. Deles se faz enumeração por duas vezes. 1 Coríntios 12, de 8 a 10 e 28, 30. Encontra-se também em Efésios 4, 7 e 16. As listas mencionadas apresentam expressões idênticas, mas ao mesmo tempo divergências numerosas. As expressões idênticas, aliás, não se aplicam necessariamente às mesmas realidades, variando nas diversas situações dos fiéis da igreja.

igreja e aplicando-se mais exatamente às necessidades que devem socorrer. O aspecto sobre o qual se apresenta a lista da epístola aos Romanos torna-lhe a interpretação delicada. Primeiro, encontra-se as duas expressões abstratas, profecia e serviço. Depois, expressões concretas, aquele que ensina, aquele que exorta, aquele que reparte, aquele que preside, aquele que faz obras de misericórdia. E acrescentam-se as condições em que se deve exercer cada um desses carismas. Os dons são diversos para cada um, conforme a missão particular de cada indivíduo na comunidade. Destinam-se ao bem permanente da igreja. Alguns deles têm caráter miraculoso, mas no todo visam funções normais na vida normal da igreja de todos os tempos. O dom abstrato de profecia engloba os dois dons concretos de ensinar e exortar. A profecia edifica, encoraja e exorta, 1 Coríntios 14:3. E a expressão também abstrata do serviço encerra o conceito dos outros três carismas, expressos em concreto: repartir, presidir e fazer misericórdia. A profecia enfeixa os socorros espirituais, os outros os socorros materiais. No uso da profecia, o profeta tem de seguir pela fé. A fé subjetivamente nele habita pelo dom de Deus, mas tem a sua norma subjetiva na revelação pregada pelos apóstolos. O profeta assim deve seguir a norma da fé verdadeira que ele recebeu da pregação e nele habita, segundo o dom de Deus.

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7: 2:30, bom dia.
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7: Onde quer que você esteja rezando conosco em mais uma madrugada com a Mãe Aparecida. Como é bom poder estar juntinho de você aqui na casa da Mãe, rezando, louvando e agradecendo sempre ao nosso bom Pai por tudo em nossa vida, na vida de nossa família. Pedindo sempre a proteção e as bênçãos de nossa mãezinha querida, a Senhora

2:36, madrugada de quarta-feira, 7 de outubro. Obrigado a você que está rezando conosco, enviando as suas intenções para o Santo Terço logo mais às 4 da manhã. Tony Alisson,

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1: José Antônio chegando.
2: Alegrai-vos antes, porque vossos nomes estão escritos nos céus. Lucas 10:20b. Como é delicioso ser elogiado e homenageado, ainda mais quando fazemos coisas importantes para as pessoas e para o mundo, quando temos a coragem de fazer o bem sem olhar a quem. É claro que a gente gostaria de sempre ser reconhecido e, quem sabe, famoso, mas a melhor fama nem sempre é aquela que aparece nos grandes prêmios da mídia, nos concursos, numa premiação dos melhores do ano ou mesmo no Nobel da Paz. O reconhecimento deveria estar também nas pequenas ações, naquelas que são feitas de coração, sempre em prol de alguém. Deus admira o que fazem o bem e agem com amor. Os 70 discípulos estão de volta depois de uma grande e cansativa jornada. Passaram por maus bocados. Portanto, o poder de Deus estava sobre eles. A gente entende o desafio pelo qual passaram quando Jesus diz: eu vi a Satanás caindo do céu como um relâmpago. Eis que eu dei a vocês autoridade para pisar em cobras e escorpiões e sobre todo o poder do inimigo. E nada absolutamente lhes causará danos. E a homenagem vem quando o próprio mestre diz: porque o nome de cada um de vocês está registrado no céu. Agora entendemos porque os discípulos voltaram cheios de alegria. Então, o que podemos dizer hoje é que não precisamos ter medo e nem vergonha de falar de Jesus aos nossos amigos. É uma missão. Ela pode ser feita com fé, com amor, com o desejo de ajudar a tantas pessoas que têm sede da palavra. E você talvez nem imagine quanta sede e fome da palavra há no mundo.

0: muitas vezes você nem precisa fazer com palavras, mas com ações. Você pode usar a sua fé, o seu caráter, o seu exemplo para mostrar ao mundo o quanto é diferente viver em nome de Jesus. A fé que transformou o seu coração é a mesma que vai transformar a vida e o coração de tantas pessoas que estão perdidas. É pela fé que o nome de cada um de nós está registrado no livro da vida. Como é bom, Pai Eterno, fazer parte do teu livro, o livro da vida. Que possamos escrever outros tantos nomes na sua lista. Amém.
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Às 4, rezamos o Santo Terço Mariano. E você, meu irmão, minha irmã, rezando conosco, rezando por você, pela sua família, por aquelas pessoas que precisam e pedem nossas orações. Reze conosco, logo mais,

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1: A paz de nosso Senhor Jesus Cristo esteja com você, meu irmão e minha irmã. Hoje, dia 7 de outubro, a igreja celebra a memória de Nossa Senhora do Rosário. E a celebração de hoje convida-nos à meditação dos mistérios de Cristo, encarnação, paixão, morte e ressurreição do Filho de Deus, em companhia de Maria, associada de modo especial a estes mistérios. A origem do Rosário é muito antiga, pois conta-se que os cristãos orientais usavam pedrinhas para contar o número das orações locais. Nos conventos medievais, os irmãos leigos, dispensados da recitação do saltério pela pouca familiaridade com o latim, completavam as suas práticas de piedade com a recitação de Pai Nossos e Ave Marias, e para a contagem, adotaram vários grãos presos num barbante. Na história também encontramos Maria, que apareceu a São Domingos e indicou-lhe o rosário como potente arma para a conversão. Quero que saiba que a principal peça de combate tem sido sempre o rosário. Assim quero que alcances estas almas endurecidas e as conquiste para Deus com a oração do meu saltério. Esta devoção, propagada principalmente pelos filhos de São Domingos, recebe da igreja as melhores aprovações e foi enriquecida por muitas indulgências. Esta coroa de 200 rosas, por isto rosário, é rezado praticamente em todas as línguas, já que João Paulo II e tantos outros papas que o precederam recomendaram esta singela e poderosa oração. Através de Maria, alcançamos as graças de Jesus. Contemplamos na oração do Rosário os mistérios da alegria, da luz, da dor e da glória de nosso Senhor Jesus Cristo. E nós, temos rezado e meditado os mistérios do Rosário? Se com Maria contemplamos os mistérios de Cristo, com ela também participaremos da glória de seu Filho. Peçamos hoje a sua intercessão. Ave Maria, cheia de graça, o Senhor é convosco. Bendita sois vós entre as mulheres e bendito é o fruto do vosso ventre, Jesus. Santa Maria, Mãe de Deus, rogai por nós, pecadores, agora e na hora de nossa morte. Amém. Nossa Senhora do Rosário, rogai por nós.
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2: 3:01.
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2: Onde quer que você esteja nessa madrugada de quarta-feira rezando conosco. Já o Santo Terço Mariano e você rezando pela sua família, pelos seus amigos, por todos aqueles que precisam de nossas orações. E rezando também por todos os nossos irmãos e irmãs espalhados pelo Brasil afora. O Rubens Aparecido lá em Itapurã, no Mato Grosso do Sul, rezando por ele e pela família. O Faria, nosso irmão querido, rezando conosco, pedindo as bênçãos da Mãe Aparecida por ele, pela família, louvando e agradecendo ao bom Deus por tudo na vida dele e na vida da família, rezando, pedindo a proteção e as bênçãos, louvando e agradecendo sempre, né, meu irmão? Rezando com a gente, pedindo as bênçãos da Mãe Aparecida, deixa eu ver aqui, o Alê, rezando com a gente, pedindo por ela, pelo todos os diáconos de toda a diocese, pela saúde de Francisco Assis e família, pela Leandra, ela que está lá, Leandra está em Dourados, no Mato Grosso do Sul, rezando com a gente. Louvando e agradecendo sempre. Agora 3:03.
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1: Olá, meu irmão, minha irmã. Graça e paz para você e toda a sua família. Neste dia em que celebramos Maria sob o título de Nossa Senhora do Rosário, pela fé, aprendemos a confiar na intercessão da Virgem Maria através da reza do terço. Tudo o que pode parecer impossível apenas pelas forças humanas, lembremos sempre que, mediante a graça de Maria, todas as batalhas da vida, internas ou externas, podem ser vencidas. Invoquemos a luz do Espírito Santo para que abra as nossas mentes e corações ao acolhimento da palavra do Senhor.

tu que habitas, tu que falas, rezas e ages em mim. Abra-me à palavra, que a minha mente e o meu coração sejam o terreno bom onde a semente da palavra possa germinar, crescer e frutificar, para que a minha vida seja transformada. Amém. Hoje, 7 de outubro, a liturgia nos oferece o Evangelho de Lucas, capítulo 1, versículos 26 a 38. No sexto mês, o anjo Gabriel foi enviado por Deus para uma cidade da Galileia, chamada Nazaré, a uma virgem prometida em casamento a um homem chamado José, da casa de Davi. O nome da virgem era Maria. Entrando onde ela estava, disse-lhe: alegra-te, cheia de graça, o Senhor está contigo. Ela ficou desconcertada com essa palavra e perguntava-se que tipo de saudação era aquela. O anjo lhe disse: não temas, Maria, pois encontraste graça diante de Deus. Conceberás em teu seio, darás à luz um filho e o chamarás Jesus. O evangelho de hoje é muito utilizado nos dias em que se celebra uma memória de Nossa Senhora. É um relato de anunciação e de vocação. Uma virgem de Nazaré se depara com uma manifestação inesperada do anjo Gabriel, enviado de Deus. Maria questiona o anjo como seria possível o plano, estando prometida em casamento. O anjo assegura o poder do Espírito

canto sobre ela. A gravidez de sua prima Isabel na velhice mostra a ação divina que ultrapassa qualquer obstáculo. Maria responde prontamente fazendo-se serva do Senhor.

anjo lhe disse: Não temas, Maria, pois encontraste graça diante de Deus. Conceberás em teu seio, darás à luz um filho e o chamarás Jesus. Ele será grande e será chamado Filho do Altíssimo. O Senhor nos convida a sermos praticantes da palavra. Neste momento, vamos dispor o nosso coração para a vivência de sua

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2: Olá, meu amigo, minha amiga. O Santuário de Aparecida nos presenteia com esses belos mosaicos sobre Jesus. E claro, Maria faz parte da missão de Jesus. E hoje nós vamos conversar sobre o mosaico da visitação, tão conhecido por nós no Evangelho de Lucas. E como eu sempre lembro, o mosaico não é uma fotografia, é uma representação poética que o artista faz sobre um evento. Aqui percebo que tem em cima como se fosse uma luz divina, mas também um caminho. O caminho que Maria traçou até chegar à casa de Isabel. Depois tem esse olhar das duas, o olhar de duas mulheres que se encontram para poder alimentar sua esperança. A seguir você percebe que Isabel é idosa, está segurando aqui o menino dela, João Batista, e Maria alegre para o encontro. Vejam os olhares das duas mulheres. Maria é a primeira missionária, aquela que vai ao encontro de quem precisa. E por isso que quando a gente contempla esta cena, nós sempre nos recordamos que Maria nos diz: vai ao encontro dos outros. Não fica lá no seu lugarzinho da sua casa, não. Vai ao encontro dos outros. Uma vez eu estava num encontro de pastoral em Fortaleza. E havia muitas mulheres nesse encontro. E eu perguntei para elas: olha, o que que você acha que Maria foi fazer na casa de Isabel? Claro que elas falaram, a grande parte das mulheres falou: ah, foi visitar, foi ajudar a prima dela, porque quando as mulheres estão grávidas precisa de ajuda, principalmente quem é idosa. E aí uma senhora levantou e disse assim: olha, eu já fui mãe 3 vezes, tenho 3 filhos. E toda vez que eu ficava grávida, eu gostava de encontrar outras mulheres grávidas para a gente conversar sobre o que a gente estava sentindo, sobre as nossas esperanças, sobre as dúvidas que a gente tem, porque hoje em dia ter filho é muito difícil. E eu guardei isso. O encontro de Maria com Isabel foi também um encontro de duas mulheres, com as suas histórias que se cruzaram, com a sua vida colocada uma diante de outra, E eu deixo essa dica para você: visite também seus parentes, suas parentas, amigas, vizinhas que estão grávidas. É momento de compartilhar alegrias e esperanças. Viva Maria, viva Isabel.
3: Maria, a primeira missionária, vai ao encontro de Isabel para compartilhar esperança e alegria. Obrigado, irmão Murad, por esta importante reflexão. 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Até o próximo Escola de Maria.

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3: 3:35.
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3: Com a Mãe Aparecida, Rede Aparecida de Rádio, rezando, meu irmão, minha irmã, com você, por você, pela sua família. Daqui a 25 minutinhos, o nosso Santo Terço Mariano. Começando bem nosso dia, iniciando com o Santo Terço, hoje que celebramos Nossa Senhora do Rosário, louvando e agradecendo a Deus pelo que temos, pelo que somos e por tudo que o Pai tem ofertado a cada um de nós. O Amarildo, lá de Itabirito, Minas Gerais, rezando por ele, pela família. O Luiz Fernando, em Taubaté, rezando conosco também. O Cabralzinho, rezando com a gente, pedindo as bênçãos da Mãe Aparecida por ele, pela família, louvando e agradecendo sempre. Obrigado, viu, a vocês todos que estão em oração conosco e vão estar também, já já, com o Santo Terço Mariano, louvando e agradecendo. Juninho Cassimiro.

0: horas 40 minutos, 20 minutinhos para as 4 da manhã. Teus planos, Juninho Casimiro e Banda Arcanjo. Com a Mãe Aparecida, Rede Aparecida de Rádio, louvando e agradecendo. E você colocando os teus planos nas mãos de nossa mãe.
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0: Elô Silvério chegando com a sua mensagem.
1: De agora em diante, todas as gerações me chamarão bem-aventurada. Por essa dignidade tão grande a qual Maria foi elevada, ela será bendita por todas as gerações. Verdadeiramente, todas as gerações cristãs de todos os séculos vêm cantando as glórias daquela Virgem humilde que foi chamada para ser Mãe de Deus. Porque o Todo-Poderoso fez em mim grandes coisas. A Virgem de Nazaré proferiu seu sim ao plano de Deus. E depois desse sim, o Verbo de Deus se fez homem.

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1: Bom dia, meu amigo, minha amiga. Certa vez, eu estava na casa de um amigo quando resolvemos sair. Ele foi se arrumar e quando voltou, percebi que ele tinha calçado uns sapatos que não combinavam com a roupa que ele estava usando. Mais do que não combinar, estava feio mesmo. Então, com muito tato, perguntei se não seria melhor ele trocar aqueles sapatos. Para o meu espanto, ele respondeu: "Mas eu só tenho esse par de sapatos." Eu fiquei espantado, porque eu sabia que, se ele não tinha outro par de sapatos, era porque não queria, pois ele tinha condições financeiras para comprar mais um no mínimo. Não me aguentei, e aí perguntei: "Por que você só tem um par de sapatos?" Ele me respondeu: "E por acaso eu tenho mais do que dois pés?" Não precisamos ser tão radicais e austeros quanto esse meu amigo. No entanto, esse acontecimento serve para que a gente reflita um pouco. Existe alguma coisa que você esteja querendo comprar nesse momento? Algo que você deseja e está com vontade de adquirir? Mas você realmente precisa disso? Aliás, você se pergunta se precisa das coisas antes de comprá-las? Sabia que se fizéssemos isso, o nosso consumo diminuiria consideravelmente e nós perceberíamos que precisamos de poucas coisas de verdade? Muitas vezes, somos levados a comprar coisas por muitos motivos que não a nossa necessidade. Para estar na moda, porque sentimos prazer, porque eram as últimas peças, porque estava na liquidação, porque era uma chance imperdível, enfim, podemos arrumar muitas justificativas. Mas será que precisamos mesmo de tantas coisas? Existem pessoas que desenvolvem distúrbios, como a compulsão por comprar, que compram até coisas que nunca vão usar, que compram e escondem do marido, da esposa, e assim se afundam nesse vício. Sim, porque é um vício, e a pessoa se torna escrava das coisas, escrava de comprar. Quem é que ganha com esse nosso vício? Quem é que lucra com esse comportamento da população? Não podemos confundir quem nós somos com a capacidade que temos de produzir e de comprar coisas. Devemos comprar, sim, coisas que nos ajudem a viver bem e com dignidade. Mas não precisamos de tantas coisas quanto pensamos, ou quanto querem que nós pensemos. Um grande abraço e até o nosso próximo encontro.

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2: 4 horas, horário de Brasília.
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2: Com a Mãe Aparecida, Rede Aparecida de Rádio. Momento de oração. Momento de rezarmos o Santo Terço Mariano. Louvando e agradecendo a Deus por mais um dia, por bênçãos e graças que Ele tem derramado sobre nós. Momento de agradecermos a nossa Mãe Santíssima, a Mãe da Divina Graça, pela sua intercessão, pelo seu colo, pelo seu cuidado, Mãe Aparecida, por cada um de nós que somos seus filhos, filhos amados. E hoje, 7 de outubro, os cristãos do mundo inteiro celebram a festa de Nossa Senhora do Rosário. Esta memória tem origem na festa de Santa Maria da Vitória, instituída por São Pio V, depois da vitória dos cristãos contra os mouros na Batalha de Lepanto. Hoje também, com piedade, queremos festejar e cultuar Nossa Senhora do Rosário, cujo título refere-se a uma das orações mais queridas de todo o cristianismo, o Santo Rosário. Quando rezamos os mistérios do Santo Rosário, eles nos guiam e nos ajudam a aprofundar o mistério da encarnação, paixão, morte e ressurreição do Filho de Deus. Por isso, esse mês, o mês de outubro, é também declarado como o mês do Rosário. A oração à Nossa Senhora do Rosário, bem como a contemplação dos mistérios dessa prática devocional tão importante, nos arma contra as lutas mais difíceis de nossa vida. E também queremos rezar a Virgem Mãe, Nossa Senhora do Rosário, e também a São Domingos de Guzmão, grande propagador dessa devoção. São Domingos de Guzmão, Nossa Senhora do Rosário, rogai por todos nós.

Jesus, nós vos oferecemos este terço que vamos rezar, meditando nos mistérios da vossa redenção. Concedei-nos, por intercessão da Virgem Maria, Mãe de Deus e Nossa Mãe, as virtudes que nos são necessárias para bem rezá-lo e a graça de ganharmos as indulgências desta santa devoção. Oferecemos particularmente, em desagravo dos pecados cometidos contra o Santíssimo Coração de Jesus e o Imaculado Coração de Maria, pela paz do mundo, pela conversão dos pecadores e pelas almas do purgatório, pelas intenções do Santo Padre o Papa Leão, pelo aumento e santificação do clero, pela santificação das famílias, pelas missões, pelas vocações e pelos doentes, e também por todo o povo brasileiro. Professemos a nossa fé. Creio em Deus Pai Todo-Poderoso, Criador do céu e da terra, e em Jesus Cristo, seu único Filho, nosso Senhor, que foi concebido pelo poder do Espírito Santo, nasceu da Virgem Maria, padeceu sob Pôncio Pilatos, foi crucificado, morto e sepultado, desceu à mansão dos mortos, ressuscitou ao terceiro dia, subiu aos céus, está sentado à direita de Deus Pai Todo-Poderoso, donde há de vir a julgar os vivos e mortos. Creio no Espírito Santo, na Santa Igreja Católica, na comunhão dos santos, na remissão dos pecados, na ressurreição da carne, na vida eterna. Amém. Rezemos, irmãos e irmãs em Cristo, a oração que o próprio Jesus nos ensinou, com amor e confiança. Pai nosso que estais nos céus, santificado seja o vosso nome. Venha a nós o vosso reino, seja feita a vossa vontade, assim na

0: Ave Maria, cheia de graça, o Senhor é convosco. Bendita sois vós entre as mulheres, e bendito é o fruto do vosso ventre, Jesus.
1: Santa Maria, Mãe de Deus, rogai por nós, pecadores, agora e na hora de nossa morte. Amém.
0: Ave Maria, cheia de graça, o Senhor é convosco. Bendita sois vós entre as mulheres, e bendito é o fruto do vosso ventre, Jesus.
1: Santa Maria, Mãe de Deus, rogai por nós, pecadores, agora e na hora de nossa morte. Amém.
0: Ave Maria, cheia de graça, o Senhor é convosco. Bendita sois vós entre as mulheres, e bendito é o fruto do vosso ventre, Jesus.
1: Santa Maria, Mãe de Deus, rogai por nós, pecadores, agora e na hora de nossa morte. Amém.
0: Glória ao Pai, ao Filho e ao Espírito Santo, como era no princípio, agora e sempre. Amém. Ó meu bom e amado Jesus, perdoai-nos, livrai-nos do fogo do inferno, levai as almas todas para o céu e socorrei principalmente aquelas que mais precisarem da vossa infinita misericórdia. E rezam conosco os nossos irmãos espalhados por todo o Brasil. O Adalberto, em Ouro Preto, Minas Gerais, rezando por ele e pela família. O Leleu e Pedregulho, rezando pelo Mateus e Tiago, que são os filhos, pela irmã dele, a Lourdes, e os filhos dela, e por todos os irmãos do Santo Terço. Rezando conosco, louvando e agradecendo o Zé da Elza, aqui no bairro de Santa Terezinha. Ele e a Jaqueline, louvando e agradecendo a Deus por tudo, na vida deles e na vida da família. Dona Benedita Lopes em Oeiras, rezando com a gente também, pela vida e saúde dela, pelos familiares, pelos amigos, por todos os irmãos que rezam conosco. A Rosa em Imutaba, Minas Gerais, rezando por ela e pela família, louvando e agradecendo a Deus também, nossa irmãzinha, Dona Sirlene, em Mococa, São Paulo, rezando conosco, esposa do nosso irmão Vicente, está lá rezando conosco também, pedindo oração por ela, pelo esposo, pelas filhas e netos, e também pelas irmãs e cunhadas.

0: Unidos, em São Sebastião do Paraíso, Minas Gerais, que também rezam conosco. O Inácio Miguel Rosda, rezando conosco, pedindo por ele e pela família, para que ele se recupere de uma tosse e de uma gripe que está incomodando, né, meu irmão querido? Que a mãe Aparecida passe à frente, viu? A Maria Isabel Kirchmeier, rezando com a gente, pedindo as bênçãos da mãe Aparecida por ela e pela família, em Juiz de Fora, Minas Gerais, pela Rádio Catedral FM, e rezando também pelos padres, pelo padre Leles, rezando, louvando e agradecendo. A Vera Lúcia, pedindo por ela e pela família. O Fernando, o Fernandes, o Antônio Fernandes, ele é de São João del Rei, trabalha de vigia lá no hospital Nossa Senhora das Mercês, rezando por ele e pela esposa Silvânia, que se acidentou ontem, mas já está em recuperação, graças a Deus, né, meu irmão? Força aí, viu, dona Silvânia? Louvando e agradecendo a Deus, um gentil de Ponta Grossa, no Paraná, rezando por ele e pela família. E quem reza conosco nesse momento, o primeiro mistério, hoje contemplando os mistérios gloriosos, seu José Garcia, aqui no bairro Jardim Paraíba, em Aparecida. Bom dia, seu José.
1: Bom dia, tudo bem?
0: Tudo bem, graças a Deus, do jeitinho que Deus quer, do jeitinho que Deus manda.
1: Bem.
0: Seu José Garcia, hoje nós rezamos por quem, meu querido?
1: Hoje eu rezo pela minha saúde, minhas filhas, Sueli, Paulinha, Renata, Vanessa e Camila. E ofereço para você, para sua família, ofereço para Dona Olinda, São João, Edileuza, Adailto, Luiz, Valdir, Sérgio e Márcia, né?
0: Isso.
1: Isso. Eu rezo também para Dona Marita, a nossa rainha, rezo pro Avarildo, a dona Creuza, a Rosa, né, também, lá em Itaba, Minas Gerais, para a família dela, que Deus proteja ela e toda a família. E a Lazarina, aí o Paulo Brito,
0: por todos.
1: O Milton Garcia, e por todos, né? São muitos, né? A gente esquece.
0: Graças a Deus, né?
1: Graças a Deus.
0: Muitos rezando conosco. Vamos rezar então, seu José Garcia, pela sua vida, pela sua saúde, rezando, pedindo sempre a proteção da mãe Aparecida, o senhor que mora aí do ladinho da casa da mãe, sempre presente na casa da mãe também, pedindo por ela, pela intercessão dela ao senhor e a toda a família. Contemplemos o nosso...
1: Eu moro em frente, na onde que achou o corpo dela.
0: Então, olha que maravilha, onde ela foi encontrada, no Rio Paraíba.
1: Na onde que ela foi encontrada.
0: Olha que bênção.
1: Eu moro da curva.
0: Aonde ela foi encontrada, no local exato onde ela foi encontrada.
1: A TV Aparecida já teve gravação aqui, já expliquei de onde que era tudo.
0: Que maravilha, que coisa boa. Vamos louvar e agradecer a Deus por isso, contemplando o primeiro mistério glorioso.

0: nosso que estais nos céus, santificado seja o vosso nome, venha a nós o vosso reino, seja feita a vossa vontade, assim na terra como no céu.
1: O pão nosso de cada dia nos dai hoje, perdoai as nossas ofensas, assim como nós perdoamos quem tem ofendido. Não deixeis cair em tentação, mas livrai do mal. Amém.
0: Ave Maria, cheia de graça, o Senhor é convosco. Bendita sois vós entre as mulheres, e bendito é o fruto do vosso ventre, Jesus.
1: Santa Maria, Mãe de Deus, rogai por nós, pecadores, agora e na hora de nossa morte. Amém.
0: Ave Maria, cheia de graça, o Senhor é convosco. Bendita sois vós entre as mulheres, e bendito é o fruto do vosso ventre, Jesus.
1: A dona Raimunda e o Geraldo?
0: Seu Geraldo Madeira.
1: Geraldo Madeira. Santa Maria, Mãe de Deus, rogai por nós.

0: pecadores, agora e na hora de nossa morte. Amém.
1: Ave Maria, cheia de graça, o Senhor é convosco. Bendita sois vós entre as mulheres, e bendito é o fruto do vosso ventre, Jesus.
0: Dona Reilunda e alma do seu domingo, Santa Maria, Mãe de Deus, rogai por nós pecadores, agora e na hora de nossa morte. Amém.
1: Ave Maria, cheia de graça, o Senhor é convosco. Bendita sois vós entre as mulheres, e bendito é o fruto do vosso ventre, Jesus.
0: Santa Maria, Mãe de Deus, rogai por nós pecadores, agora e na hora de nossa morte. Amém.
1: Ave Maria, cheia de graça, o Senhor é convosco. Bendita sois vós entre as mulheres, e bendito é o fruto do vosso ventre, Jesus.
0: Santa Maria, Mãe de Deus, rogai por nós pecadores, agora e na hora de nossa morte. Amém.
1: Ave Maria, cheia de graça, o Senhor é convosco. Bendita sois vós entre as mulheres, e bendito é o fruto do vosso ventre, Jesus.
0: Rezo também pelo meu cunhado José Antônio e a dona Nenê. Santa Maria, Mãe de Deus, rogai por nós pecadores, agora e na hora de nossa morte. Amém.
1: Ave Maria, cheia de graça, o Senhor é convosco. Bendita sois vós entre as mulheres, e bendito é o fruto do vosso ventre, Jesus.
0: Santa Maria, Mãe de Deus, rogai por nós pecadores, agora e na hora de nossa morte. Amém.
1: Ave Maria, cheia de graça, o Senhor é convosco. Bendita sois vós entre as mulheres, e bendito é o fruto do vosso ventre, Jesus.
0: Santa Maria, Mãe de Deus, rogai por nós pecadores, agora e na hora de nossa morte. Amém.
1: Ave Maria, cheia de graça, o Senhor é convosco. Bendita sois vós entre as mulheres, e bendito é o fruto do vosso ventre, Jesus.
0: Santa Maria, Mãe de Deus, rogai por nós pecadores, agora e na hora de nossa morte. Amém.
1: Ave Maria, cheia de graça, o Senhor é convosco. Bendita sois vós entre as mulheres, e bendito é o fruto do vosso ventre, Jesus.
0: Santa Maria, Mãe de Deus, rogai por nós pecadores, agora e na hora de nossa morte. Amém.
1: Ave Maria, cheia de graça, o Senhor é convosco. Bendita sois vós entre as mulheres, e bendito é o fruto do vosso ventre, Jesus.
0: Santa Maria, Mãe de Deus, rogai por nós pecadores, agora e na hora de nossa morte. Amém.
1: Glória ao Pai, ao Filho e ao Espírito Santo.
0: Como era no princípio, agora e sempre. Amém.
1: Ó meu bom e amado Jesus,
0: perdoai e livrai do fogo do inferno, levar as almas todas para o céu, socorrer principalmente que mais precisarem da nossa infinita misericórdia.
1: Nossa Senhora do Rosário,
0: rogai por nós.
1: São José,
0: valei-me São José, rogai por nós.
1: Santo Afonso Maria de Ligório,
0: rogai por nós.
1: Senhora Aparecida, Mãe, Rainha e Padroeira do Brasil,
0: rogai por nós que recorremos a vós.
1: Santa Luzia,
0: rogai por nós.
1: Meu querido seu José Garcia, obrigado, viu, por ter rezado conosco. Um dia abençoado para o senhor, para toda a família.
0: Obrigado por tudo, que Deus que te abençoe. Amém. Nossa Senhora,
1: a todos nós.
0: E que Nossa Senhora da Aparecida que cubra todos nossos irmãos do terço que vão rezar agora, e todos que participam aí, todo do Brasil inteiro.
1: Amém.
0: Que ela cubra com o seu manto sagrado e proteja a todos.
1: Amém. Salve Maria.
0: Salve Maria.

0: conosco, louvando e agradecendo a dona Castorina, lá em Colombo, no Paraná, rezando por ela, pela família, louvando e agradecendo a Deus por tudo. E ela reza hoje pela saúde de toda a família, em especial pelo filho Leandro, Leandro Bernardo, que está de aniversário, 42 anos, só bênção de Nossa Senhora. Cuide dele, ó mãe. Ô, meu querido Leandro Bernardo, rezando conosco, que a mãe Aparecida o cubra com o seu manto sagrado, viu, meu irmão? Muita saúde, muita paz para você. Aproveite bem o dia de hoje. Rezando conosco, louvando e agradecendo, João Batista Mariano, em Criciúma, Santa Catarina, rezando por ele e pela família. Reza conosco também, louvando e agradecendo, o Carlos André de Limeira, nosso irmão querido, que mora no céu mais lindo de São Paulo, do Brasil, viu? É, o céu de Limeira, né, meu querido Carlos André? Ele reza pela vida e saúde dele, da filha Andriele, pela saúde da esposa Dona Roseli e da irmã dele, a Maria Guimarães, e por todos que estejam neste momento rezando conosco, louvando e agradecendo. Reza com a gente pedindo as bênçãos da mãe Aparecida, Maria José, de Capela, no Sergipe, rezando conosco por ela e pela família. Conosco também em oração a Gláucia Rodrigues, em Juiz de Fora, rezando por ela e por toda a família. A nossa querida irmã Eliete Santos, lá em Curvelo, rezando por ela, pela família, por todos os redentoristas, pelas almas do purgatório, pelas almas dos pais dela, seu Luiz e dona Florentina. Pedindo, louvando e agradecendo, Carlos Rancheiro, pedindo por ele e por toda a família em Pouso Alegre. E quem reza conosco é dona Vera Lúcia. Bom dia, dona Vera.
1: Bom dia, seu Eduardo. Tudo bem?
0: Graças a Deus.
1: Graças a Deus, que Deus abençoe esse nosso dia hoje. Amém. Deus abençoe a vossa família e a todos que aqui hoje estão, né, participando do Santo Terço, né, o Terço Mariano.
0: Amém, minha irmã. Você mora aí no bairro Jabaquara, né?
1: Isso, somos de Jabaquara,
0: coisa
1: São
0: boa.
1: Paulo.
0: Tá mais pro litoral.
1: Hoje é meu segundo dia que estou participando.
0: Que maravilha. Você tá mais pro litoral do que para São Paulo, né, dona Vera?
1: Exato, é um dia próximo.
0: É bem pertinho,
1: do
0: litoral, né?
1: Aqui bem pertinho.
0: Que bom, dona Vera.
1: Hoje...
0: Isso.
1: Sim, desculpa.
0: Coloca as suas intenções.
1: Coloco sim, eu quero pedir, né, para todos que estão participando do santo, do dia do, né, do terço de hoje, para minha família, para a família do Marcos, Emanuel, para minha filha, que está gestante de 7 meses, uma gravidez de risco, Natália.
0: Natália.
1: Isso, para o meu netinho, Pietro, para o meu genro, Lucas, para minha equipe de trabalho, eu trabalho na área da saúde, então para todos da minha equipe, que fazemos parte da instituição Santa Marcelina, de São Paulo, para todos da equipe do meu marido também, né, do Cefras, e para todo o Brasil, né, para a paz mundial.
0: Isso.
1: E para todos que estão neste momento se dedicando a Deus e saindo para o seu trabalho.
0: Amém.
1: Vamos rezar
0: e agradecer a Deus por todos os nossos irmãos que neste momento estão cuidando de nossos irmãos enfermos, em recuperação, os irmãos que estão se preparando para as cirurgias. Vamos rezar por todo esse povo abençoado da área da saúde, que também se dedicam com amor, carinho, fé e esperança sempre. Pai nosso que estás nos céus, santificado seja o vosso nome, venha a nós o vosso reino, seja feita a vossa vontade, assim na terra como no céu.
1: O pão nosso de cada dia nos dai hoje, perdoai as nossas ofensas, assim como nós perdoamos a quem nos tem ofendido, e não nos deixeis cair em tentação, mas livrai-nos do mal. Amém.
0: Ave Maria, cheia de graça, o Senhor é convosco, bendita sois vós entre as mulheres, e bendito é o fruto do vosso ventre, Jesus.
1: Santa Maria, Mãe de Deus, rogai por nós, pecadores, agora e na hora da nossa morte. Amém.
0: Ave Maria, cheia de graça, o Senhor é convosco. Bendita sois vós entre as mulheres, e bendito é o fruto do vosso ventre, Jesus.
1: Santa Maria, Mãe de Deus, rogai por nós, pecadores, agora e na hora da nossa morte. Amém.
0: Ave Maria, cheia de graça, o Senhor é convosco. Bendita sois vós entre as mulheres, e bendito é o fruto do vosso ventre, Jesus.
1: Santa Maria, Mãe de Deus, rogai por nós, pecadores, agora e na hora de nossa morte. Amém.
0: Ave Maria, cheia de graça, o Senhor é convosco. Bendita sois vós entre as mulheres, e bendito é o fruto do vosso ventre, Jesus.
1: Santa Maria, Mãe de Deus, rogai por nós, pecadores, agora e na hora de nossa morte. Amém.
0: Ave Maria, cheia de graça, o Senhor é convosco.

0: convosco, bendita sois vós entre as mulheres, e bendito é o fruto do vosso ventre, Jesus.
1: Santa Maria, Mãe de Deus, rogai por nós, pecadores, agora e na hora de nossa morte. Amém.
0: Ave Maria, cheia de graça, o Senhor é convosco. Bendita sois vós entre as mulheres, e bendito é o fruto do vosso ventre, Jesus.
1: Santa Maria, Mãe de Deus, rogai por nós, os pecadores, agora e na hora de nossa morte. Amém.
0: Ave Maria, cheia de graça, o Senhor é convosco. Bendita sois vós entre as mulheres, e bendito é o fruto do vosso ventre, Jesus.
1: Santa Maria, Mãe de Deus, rogai por nós, os pecadores, agora e na hora de nossa morte. Amém.
0: Ave Maria, cheia de graça, o Senhor é convosco. Bendita sois vós entre as mulheres, e bendito é o fruto do vosso ventre, Jesus.
1: Santa Maria, Mãe de Deus, rogai por nós, os pecadores, agora e na hora de nossa morte. Amém.
0: Ave Maria, cheia de graça, o Senhor é convosco. Bendita sois vós entre as mulheres, e bendito é o fruto do vosso ventre, Jesus.
1: Santa Maria, Mãe de Deus, rogai por nós, os pecadores, agora e na hora de nossa morte. Amém.
0: Ave Maria, cheia de graça, o Senhor é convosco. Bendita sois vós entre as mulheres, e bendito é o fruto do vosso ventre, Jesus.
1: Santa Maria, Mãe de Deus, rogai por nós, os pecadores, agora e na hora de nossa morte. Amém.
0: Glória ao Pai, ao Filho e ao Espírito Santo.
1: Assim como era no princípio, agora e sempre, por todos os séculos dos séculos. Amém.
0: Ó meu bom e amado Jesus,
1: perdoai-nos, livrai-nos do fogo do inferno, levai as almas todas para os céus e socorrei-nos principalmente as que mais precisarem em vossa infinita misericórdia.
0: Dona Vera, qual é a paróquia da senhora aí em Jabaquara?
1: É Santa Nossa Senhora das Graças, desculpa.
0: Nossa Senhora das Graças, rogai.
1: O padre, rogai por nós. Isso. O padre é o Vicente.
0: Padre Vicente, que Deus abençoe a missão dele. São José,
1: rogai por nós. Valeu, São José.
0: Hoje celebramos Nossa Senhora do Rosário. Rogai
1: por nós, Nossa Senhora do Rosário.
0: Senhora Aparecida, Mãe, Rainha e Padroeira do Brasil,
1: rogai por nós, que recorremos a vós, Mãezinha, que ela possa nos cobrir com o vosso santo manto.
0: Amém. Dona Vera, muito obrigado por ter rezado conosco. Um bom trabalho para a senhora daqui a pouquinho, para o esposo também. Sim. Eu escutei a vozinha dele aí no fundo aí, rezando com a gente também. Um abençoado dia para vocês, viu?
1: Muito obrigada para você e a sua família. Que Deus abençoe a todos da rádio.
0: Amém.
1: A todos vocês e a todos que ainda vão rezar o dia de hoje.
0: Amém. Salve, Maria.
1: Tchau, tchau. Salve, tchau, tchau.

rezando conosco, nosso irmão Flávio em Jundiaí, São Paulo, rezando por ele e pela família, rezando e agradecendo. O Manuel Batista em Blumenau, Santa Catarina, rezando por ele e pela família, louvando e agradecendo a Deus por tudo. A Luzia Cândido em Brumadinho, rezando conosco, Minas Gerais, por ela e pela família. A Cristiane e o Antônio em Fátima do Sul, Mato Grosso do Sul. O Amaury de Bela Cruz, no Ceará, reza conosco também o Sérgio Garcia, pedindo por ele e pela família, lá no Paraná, louvando e agradecendo ao bom Deus. Por tudo, o nosso irmão Geraldo de Itaguara, Minas Gerais, rezando pela paz, saúde e paz para todos nós. Amém, meu irmão. A nossa irmã querida Célia Nogueira, de Birigui, São Paulo, cidade de Birigui, São Paulo, rezando por ela e pela família. Dona Madalena, nossa querida Dona Madalena, em Juiz de Fora, Minas Gerais, rezando por ela, pela família, pela nossa Rádio Catedral FM, nossa parceira, louvando e agradecendo a Deus também. A nossa irmã, minha irmãzinha querida, Vera, de Promissão, São Paulo, hoje rezando por todos os enfermos, pelos irmãos do Santo Terço, Dona Marita, Paulo Brito.

a filhota dela, Franciele, a irmã Célia, a irmã Wanda e por todos que precisam de orações. Obrigado, Vera, lá em Promissão, interior de São Paulo, rezando conosco, louvando e agradecendo. Cleomar, em Ponta Grossa, no Paraná, rezando por ela e pela família, louvando e agradecendo ao bom Deus por tudo que temos, por tudo que somos, pedindo sempre a proteção e as bênçãos da Mãe Aparecida. Quem reza conosco também, pedindo a proteção e as bênçãos de nossa mãe, é o César, o Cezinha, rezando por ele e por toda a família. O nosso querido irmão José Carlos, rezando com a gente lá em Mato Grosso do Sul, pedindo a proteção e as bênçãos da Mãe Aparecida por ele e pela família. O Sebastião, lá em Carmo de Minas, rezando, louvando e agradecendo a Deus por tudo e hoje pedindo a intercessão da Mãe Aparecida pela prova de habilitação que ele vai fazer no dia de hoje, que a mãe passe à frente, né, meu irmãozinho querido? Boa sorte aí para você. A Rosa, em Tremembé, reza conosco também, por ela, pela família, pelas almas do purgatório. Em Tremembé também, Dona Maria José, mãezinha querida do Padre Célio, missionário redentorista, sempre em oração conosco, louvando e agradecendo, pedindo as bênçãos da Mãe Aparecida por ela e por toda a família. E quem reza conosco, pedindo a proteção e as bênçãos de nossa mãe querida, por todos os nossos irmãos e irmãs em Cristo que rezam conosco, louvando e agradecendo a Deus, seu Geraldo Madeira e Dona Raimunda, lá em Coronel Fabriciano, pedindo por ele e pela família, louvando e agradecendo ao bom Deus por tudo que temos, por tudo que somos. Pai nosso que estais nos céus, santificado seja o vosso nome, venha a nós o vosso reino, seja feita a vossa vontade, assim na terra como no céu. O pão nosso de cada dia dai-nos hoje, perdoai-nos as nossas ofensas, assim como nós perdoamos a quem nos tem ofendido. E não nos deixeis cair em tentação, mas livrai-nos do mal. Amém. Ave Maria, cheia de graça, o Senhor é convosco. Bendita sois vós entre as mulheres, e bendito é o fruto do vosso ventre, Jesus. Santa Maria, Mãe de Deus, rogai por nós, pecadores, agora e na hora de nossa morte. Amém. Ave Maria, cheia de graça, o Senhor é convosco. Bendita sois vós entre as mulheres, e bendito é o fruto do vosso ventre, Jesus. Santa Maria, Mãe de Deus, rogai por nós, pecadores, agora e na hora de nossa morte. Amém. Ave Maria, cheia de graça, o Senhor é convosco. Bendita sois vós entre as mulheres, e bendito é o fruto do vosso ventre, Jesus. Santa Maria, Mãe de Deus, rogai por nós, pecadores, agora e na hora de nossa morte. Amém. Ave Maria, cheia de graça, o Senhor é convosco. Bendita sois vós entre as mulheres, e bendito é o fruto do vosso ventre, Jesus. Santa Maria, Mãe de Deus, rogai por nós, pecadores, agora e na hora de nossa morte. Amém. Ave Maria, cheia de graça, o Senhor é convosco. Bendita sois vós entre as mulheres, e bendito é o fruto do vosso ventre, Jesus. Santa Maria, Mãe de Deus, rogai por nós, pecadores, agora e na hora de nossa morte. Amém. Ave Maria, cheia de graça, o Senhor é convosco. Bendita sois vós entre as mulheres, e bendito é o fruto do vosso ventre, Jesus. Santa Maria, Mãe de Deus, rogai por nós, pecadores, agora e na hora de nossa morte. Amém. Ave Maria, cheia de graça, o Senhor é convosco. Bendita sois vós entre as mulheres, e bendito é o fruto do vosso ventre, Jesus. Santa Maria, Mãe de Deus, rogai por nós, pecadores, agora e na hora de nossa morte. Amém. Ave Maria, cheia de graça, o Senhor é convosco. Bendita sois vós entre as mulheres, e bendito é o fruto do vosso ventre, Jesus. Santa Maria, Mãe de Deus, rogai por nós, pecadores, agora e na hora de nossa morte. Amém. Ave Maria, cheia de graça, o Senhor é convosco. Bendita sois vós entre as mulheres,

fruto do vosso ventre, Jesus. Santa Maria, Mãe de Deus, rogai por nós, pecadores, agora e na hora de nossa morte. Amém. Ave Maria, cheia de graça, o Senhor é convosco. Bendita sois vós entre as mulheres, e bendito é o fruto do vosso ventre, Jesus. Santa Maria, Mãe de Deus, rogai por nós, pecadores, agora e na hora de nossa morte. Amém. Glória ao Pai, ao Filho e ao Espírito Santo, como era no princípio, agora e sempre. Amém. Ó meu bom e amado Jesus, perdoai-nos, livrai-nos do fogo do inferno, levai as almas todas para o céu e socorrei principalmente aquelas que mais precisarem da vossa infinita misericórdia. Nossa Senhora do Rosário, rogai por nós. Senhora Aparecida, Mãe Rainha e Padroeira do Brasil, rogai por nós que recorremos a vós.

0: conosco, você, meu irmão, aí no seu trabalho, na sua casa, os irmãos que estão pelas estradas Brasil afora, muitos vindo em direção à casa da mãe, louvando e agradecendo a Deus por esse momento de poder estar vindo celebrar a Mãe Aparecida. Aos irmãos que estão na caminhada pelo caminho da fé, pela rodovia Presidente Dutra, pelas estradas que vêm aqui do sul de Minas, louvando e agradecendo a Deus, pedindo a intercessão da Mãe Aparecida, os irmãos que estão a cavalo, de bicicleta, vindo no seu carro particular, que Deus abençoe a jornada, a peregrinação de todos vocês que estão vindo para participar da festa da Rainha Padroeira do Brasil, Nossa Mãe, a Senhora Aparecida. Pelo aplicativo Aparecida, pelo a12.com/rádio Aparecida, pelo radinho de pilha também, por que não, aqui mais próximo, né? Louvando e agradecendo conosco os nossos irmãos aqui do Vale do Paraíba, muitos e muitos vindo também a pé, louvar e agradecer a Deus por tudo e, claro, trocar olhares com a Mãe Aparecida, agradecer a ela pela sua intercessão. A Nevinha Alves em Jucurutu, no Rio Grande do Norte, rezando conosco por ela e pela família, louvando e agradecendo, pedindo as bênçãos da Mãe Aparecida. Rezando conosco o Nedilson de Furnas, Vargem Grande, Vargem Grande do Rio Pardo, Minas Gerais, pedindo orações por ele, pela família, por todos aqueles que precisam de oração. Ele que está com uma hérnia de disco, pedindo a proteção e a intercessão da Mãe Aparecida. O Carlos Alfo de Jales, agradecendo a Deus pela família dele, pedindo as bênçãos à Mãe Aparecida, aos filhos, o neto, esposa, todos os irmãos enfermos. Rezando conosco, louvando e agradecendo, Francisco Anselmo, lá em Aracaju, rezando por ele e pela família. Nossa irmã Adalgisa, lá na Barra dos Coqueiros, rezando com a gente também, por ela e pela família. Dona Maria de Jesus Passos, a Aparecida, lá na Fazendinha, rezando conosco. Zé Manga e Dona Joelma, no Siriri, rezando com a gente, louvando e agradecendo pelo filho, pela nora, pelos netos, pedindo sempre a proteção e as bênçãos da Mãe Aparecida. Louvando e agradecendo a Deus também os nossos irmãos que rezam conosco no Paraná, o nosso Valdir e Alu, lá em Ponta Grossa, rezando com a gente, Adailton e Edileuza em Dourados, no Mato Grosso do Sul, rezando conosco também. E Dona Amélia, que reza agora lá de Ponta Grossa, no Paraná, pela Rádio Santana. Bom dia, Dona Amélia.
1: Bom dia, Eduardo.
0: Tudo bem, graças a Deus?
1: Tudo bem, graças a Deus, e com você, tudo bem?
0: Tudo certinho também, graças a Deus. Hoje nós rezamos por quem, Dona Amélia?
1: Vou rezar por todos os irmãos do terço, né, que rezam sempre por mim. Quero rezar pela Dona Marita, pela

0: mami da otra come chiave. Rezar por todos el mundo terzo, pelo Alunha, Valdir, aqui de Ponta Grossa e o Amarildo.
1: Sim.
0: E Deus abençoe a todos. Rezar por mim, pela minha família. Rezar por você, pela tua família, que Deus abençoe. E rezar pelos meus sobrinhos, né? Por todos os meus sobrinhos, o Pedro Paulo, com a Yolanda, o meu afilhado José, a esposa de Natânia, por todos os sobrinhos, pelo meu sobrinho Carlos, né, que precisa de oração, que está com problema de saúde. E rezar por todos que estiver rezando com nós agora nesse momento, pelos amigos do terço, pelos amigos aqui da comunidade, pela minha comunidade aqui em Nossa Senhora de Salete, pelos doentes também da comunidade.
1: Amém. Vamos rezar e agradecer a Deus por tudo que o Senhor tem realizado na vida da senhora, da família, por todos, todos, todos, todos. Pai nosso que estais nos céus, santificado seja o vosso nome, venha a nós o vosso reino, seja feita a vossa vontade, assim na terra como no céu.
0: O pão nosso de cada dia nos dai hoje, perdoai as nossas ofensas, assim como nós perdoamos a quem nos tem ofendido, e não nos deixeis cair em tentação, mas livrai-nos do mal. Amém.
1: Ave Maria, cheia de graça, o Senhor é convosco. Bendita sois vós entre as mulheres e bendito é o fruto do vosso ventre, Jesus.
0: Santa Maria, Mãe de Deus, rogai por nós, pecadores, agora e na hora da nossa morte. Amém.
1: Ave Maria, cheia de graça, o Senhor é convosco. Bendita sois vós entre as mulheres e bendito é o fruto do vosso ventre, Jesus.
0: Santa Maria, Mãe de Deus, rogai por nós, pecadores, agora e na hora da nossa morte. Amém.
1: Ave Maria, cheia de graça, o Senhor é convosco. Bendita sois vós entre as mulheres, e bendito é o fruto do vosso ventre, Jesus.
0: Santa Maria, Mãe de Deus, rogai por nós, pecadores, agora e na hora da nossa morte. Amém.
1: Ave Maria, cheia de graça, o Senhor é convosco. Bendita sois vós entre as mulheres e bendito é o fruto do vosso ventre, Jesus.
0: Santa Maria, Mãe de Deus, rogai por nós, pecadores, agora e na hora da nossa morte. Amém.
1: Ave Maria, cheia de graça, o Senhor é convosco. Bendita sois vós entre as mulheres e bendito é o fruto do vosso ventre, Jesus.
0: Eu rezar pela dona Raimunda, que sempre reza por mim, o Paulo Brito, a Célia, lá de, a Célia Julissa, lá de Roseiras.
1: Sim.
0: E pela família dela toda, que Deus abençoe. Santa Maria, Mãe de Deus, rogai por nós, pecadores, agora e na hora da nossa morte. Amém.
1: Ave Maria, cheia de graça, o Senhor é convosco, bendita sois vós entre as mulheres, e bendito é o fruto do vosso ventre, Jesus.
0: Santa Maria, Mãe de Deus, rogai por nós, pecadores, agora e na hora da nossa morte. Amém.
1: Ave Maria, cheia de graça, o Senhor é convosco. Bendita sois vós entre as mulheres, e bendito é o fruto do vosso ventre, Jesus.
0: Santa Maria, Mãe de Deus, rogai por nós, pecadores, agora e na hora da nossa morte. Amém.
1: Ave Maria, cheia de graça, o Senhor é convosco. Bendita sois vós entre as mulheres e bendito é o fruto do vosso ventre, Jesus.
0: Santa Maria, Mãe de Deus, rogai por nós, pecadores, agora e na hora da nossa morte. Amém.
1: Ave Maria, cheia de graça, o Senhor é convosco. Bendita sois vós entre as mulheres, e bendito é o fruto do vosso ventre, Jesus.
0: Santa Maria, Mãe de Deus, rogai por nós, pecadores, agora e na hora da nossa morte. Amém.
1: Ave Maria, cheia de graça, o Senhor é convosco. Bendita sois vós entre as mulheres, e bendito é o fruto do vosso ventre, Jesus.
0: Santa Maria, Mãe de Deus, rogai por nós, pecadores, agora e na hora da nossa morte. Amém.
1: Glória ao Pai, ao Filho e ao Espírito Santo.
0: Assim como era no princípio, agora e sempre. Amém.
1: Ó meu bom e amado Jesus,
0: perdoai-nos, livrai-nos do fogo do inferno, levai as almas todas para o céu e socorrei principalmente as que mais precisarem da vossa infinita misericórdia.
1: Nossa Senhora do Rosário,
0: rogai por nós.
1: São José,
0: rogai por nós. Sagrado Coração de Jesus,
1: nós temos confiança em vós.
0: Esse Imaculado Coração de Maria, chegue a nossa salvação.
1: Divino Espírito Santo,
0: iluminai-nos e santificai-nos.
1: Senhora Aparecida, Mãe, Rainha e Padroeira do Brasil,
0: rogai por nós que recorremos a vós.
1: Dona Amélia, um dia abençoado a senhora, toda a família, fique com Deus.
0: Amém, você também. Que Deus abençoe você e você.

0: por você, meu irmão, por você, pela sua família, louvando e agradecendo a Deus. O Assis Reis, em Curvelo, Minas Gerais, rezando por ele e pela família, por todos os amigos e amigas que rezam conosco pela Rádio Centro Minas FM. Ah, rezando conosco, Haroldo Cruz, em Virgínia, Minas Gerais, a Lucimara e o Valdir, em Ponta Grossa, no Paraná, Dona Benedita em Oeiras, no Piauí, a Maria de Fátima e Itabaiana, no Sergipe, rezando conosco, Reinaldo Marques, pedindo por ele e pela família, louvando e agradecendo, lá na paróquia São Luís Gonzaga, em Luisburgo, Minas Gerais, lá na Gameleira, zona rural de Luisburgo, louvando e agradecendo conosco, todos os irmãos e irmãs que estejam em sintonia nesse momento, rezando conosco. Paulo Sérgio e Márcia, bom dia! Tudo bem, graças a Deus, meu
1: irmão.
0: Amém. E hoje nós rezamos por quem, minha irmã?
1: Agradecer a Deus, mais abençoado abençoado Senhor. O chuveiro abençoado que está caindo em nossa cidade grande de hoje. Abençoa eu e Paulo Sérgio, a dona Negra, que está com a Isaura, a família dele. Meu marido, eu estou na cidade dela. As pessoas vêm para lá, também. Eu sofrendo com a chuva, muita gente sofrendo com a chuva, que eu estou vivendo com ela de cada um. Pedir Deus para nós, nossa filha, para assistir, para nós, que logo vou para a rádio. Deus proteja elas, minha família. Abençoe o governo delas. Abençoe a minha família, meu irmão, meu pai, meus irmãos, meu irmão, a família de cada um deles. Você, a sua família, a pessoa muito abençoada na sua vida.
0: Amém.
1: Por todos os deficientes, meus amigos de deficiência, que tem meio deficiente por trás.
0: Tá certo, vamos rezar.
1: Por
0: todos.
1: E vamos rezar.
0: Vamos rezar e agradecer a Deus também pela vida e saúde do Anderson aí de Franca, que sempre
1: isso,
0: reza conosco.
1: Isso, Sérgio Joaquim, que hoje rezou também. Que Deus abençoe a dona
0: Maria
1: de Vila. Muita vida e saúde para ela, né?
0: Amém. Vamos rezar e agradecer. Pai nosso que estás nos céus, santificado seja o vosso nome. Venha a nós o vosso reino, seja feita a vossa vontade, assim na terra como no céu.
1: O pão nosso de cada dia nos dá hoje, perdoai as nossas ofensas, assim como nós perdoamos a quem nos tem ofendido. E não nos deixeis cair em tentação, mas livrai-nos do mal. Amém.
0: Ave Maria, cheia de graça, o Senhor é convosco. Bendita

0: vós entre as mulheres, e bendito é o fruto do vosso ventre, Jesus.
1: Santa Maria, Mãe de Deus, rogai por nós, pecadores, agora e na hora de nossa morte. Amém.
0: Ave Maria, cheia de graça, o Senhor é convosco. Bendita sois vós entre as mulheres, e bendito é o fruto do vosso ventre, Jesus.
1: Santa Maria, Mãe de Deus, rogai por nós, pecadores, agora e na hora de nossa morte. Amém.
0: Ave Maria, cheia de graça, o Senhor é convosco. Bendita sois vós entre as mulheres, e bendito é o fruto do vosso ventre, Jesus.
1: Santa Maria, Mãe de Deus, rogai por nós, pecadores, agora e na hora de nossa morte. Amém.
0: Ave Maria, cheia de graça, o Senhor é convosco. Bendita sois vós entre as mulheres, e bendito é o fruto do vosso ventre, Jesus.
1: Santa Maria, Mãe de Deus, rogai por nós, pecadores, agora e na hora de nossa morte. Amém.
0: Ave Maria, cheia de graça, o Senhor é convosco. Bendita sois vós entre as mulheres, e bendito é o fruto do vosso ventre, Jesus.
1: Santa Maria, Mãe de Deus, rogai por nós, pecadores, agora e na hora de nossa morte. Amém.
0: Ave Maria, cheia de graça, o Senhor é convosco. Bendita sois vós entre as mulheres, e bendito é o fruto do vosso ventre, Jesus.
1: Santa Maria, Mãe de Deus, rogai por nós, pecadores, agora e na hora de nossa morte. Amém.
0: Ave Maria, cheia de graça, o Senhor é convosco. Bendita sois vós entre as mulheres, e bendito é o fruto do vosso ventre, Jesus.
1: Santa Maria, Mãe de Deus, rogai por nós, pecadores, agora e na hora de nossa morte. Amém.
0: Ave Maria, cheia de graça, o Senhor é convosco. Bendita sois vós entre as mulheres, e bendito é o fruto do vosso ventre, Jesus.
1: Santa Maria, Mãe de Deus, rogai por nós, pecadores, agora e na hora de nossa morte. Amém.
0: Rezando com a nossa irmã Maria de Fátima Barreto, está lá em Londres, rezando conosco. Ave Maria, cheia de graça, o Senhor é convosco. Bendita sois vós entre as mulheres, e bendito é o fruto do vosso ventre, Jesus.
1: Ave Maria, Mãe de Deus, rogai por nós, pecadores, agora e na hora de nossa morte. Amém.
0: Ave Maria, cheia de graça, o Senhor é convosco. Bendita sois vós entre as mulheres, e bendito é o fruto do vosso ventre, Jesus.
1: Santa Maria, Mãe de Deus, rogai por nós, pecadores, agora e na hora de nossa morte. Amém.
0: Glória ao Pai, ao Filho e ao Espírito Santo.
1: Como era no princípio, agora e sempre. Amém.
0: Ó meu bom e amado Jesus.
1: Enviai-nos no reino do povo ventano, levar as almas todas para o céu, e socorrer principalmente as que mais precisarem da vossa infinita misericórdia.
0: Nossa Senhora do Rosário,
1: rogai por nós.
0: Santa Luzia,
1: intercedei por nós. Nossa Senhora da Conceição,
0: rogai por todos nós. São José,
1: valei-me São José.
0: Senhora Aparecida, Mãe Rainha e Padroeira do Brasil,
1: rogai por nós que intercedeis a vós.
0: Minha irmã querida, Márcia e Paulo Sérgio, louvando e agradecendo.
2: Bom dia, bom trabalho, sim.
0: Você também, meu irmão, daqui a pouquinho, viu? Que Deus abençoe a sua jornada. Fiquem com Deus, meus irmãos.
1: Amém, que Deus te abençoe. Muito obrigado.
0: Todos
1: os dias te ouvindo.
0: Amém. Salve Maria.
1: Salve Maria, que assim seja.
0: E nós chegamos ao final do nosso Santo Terço. E nós queremos agradecer. Agradecer a essa mãe bendita, a essa mãe da divina graça, a mãe da esperança, a mãe que nos acolhe, a mãe que nos socorre, a mãe do perpétuo socorro. Agradecer a vós, Mãe Aparecida, pelo seu carinho, pelo seu cuidado para com cada um de nós. Infinitas graças vos damos, soberana rainha, pelos benefícios que todos os dias recebemos de vossas mãos maternais. Dignai-vos agora e para sempre tomar-nos debaixo de vosso poderoso amparo, e para mais vos alegrar, vos saudamos com uma salve, rainha. Salve, rainha.

que sejamos dignos das promessas de Cristo. Assim seja. Amém. E é chegado o momento de nós nos consagrarmos, entregar à Mãe o nosso dia de hoje, a nossa alegria, as nossas preocupações, entregar à Mãe Aparecida a nossa vida, a vida de nossos familiares, o suor do nosso trabalho, entregar a ela a graça que desejamos, entregar a ela tudo o que pertencemos, tudo aquilo que nos pertence. Entregamos a vós, Mãe querida, que a Senhora interceda por cada um de nós. A Senhora conhece o meu coração, o coração de cada um dos nossos irmãos e irmãs espalhados pelo Brasil afora, pelo mundo afora. A Senhora conhece. Vosso Filho Jesus também conhece. E nós pedimos a sua intercessão, Mãe, junto a Jesus, por cada um de nós, nos consagrando a vós neste momento. Ó Maria Santíssima, pelos méritos de nosso Senhor Jesus Cristo, em vossa querida imagem de Aparecida, espalhais inúmeros benefícios sobre todo o Brasil. Eu, embora indigno de pertencer ao número de vossos filhos e filhas, mas cheio do desejo de participar dos benefícios de vossa misericórdia, prostrado a vossos pés, consagro-vos o meu entendimento, para que sempre pense no amor que mereceis. Consagro-vos a minha língua, para que sempre vos louve e propague a vossa devoção. Consagro-vos o meu coração, para que depois de Deus vos ame sobre todas as coisas. Recebei-me, ó Rainha incomparável, vós que o Cristo crucificado deu-nos por mãe, no ditoso número de vossos filhos e filhas. Acolhei-me debaixo de vossa proteção, socorrei-me em todas as minhas necessidades espirituais e temporais, sobretudo na hora de minha morte. Abençoai-me, ó celestial cooperadora, e com vossa poderosa intercessão fortalecei-me em minha fraqueza, a fim de que, servindo-vos fielmente nesta vida, possa louvar-vos, amar-vos e dar-vos graças no céu por toda a eternidade. Assim seja. Obrigado a você, meu irmão, a você, minha irmã, a vocês que rezaram conosco, louvando e agradecendo a Deus por mais este dia. Nós estivemos e continuaremos sempre unidos, em nome do Pai, do Filho e do Espírito Santo. Amém. Fiquem todos com as bênçãos do Senhor Jesus, a proteção e a intercessão de nossa Mãe Santíssima, a Senhora Aparecida. Fiquem em paz, fiquem na paz. Nos encontramos na próxima madrugada, se Deus quiser.

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4: 5 horas.
5: Bom dia, caro ouvinte. Em nome do Pai, do Filho e do Espírito Santo, amém. Eu vos adoro, meu Deus, e vos amo de todo o coração. Dou-vos graças por me terdes criado, feito cristão e conservado nesta noite. Humildemente vos agradeço todos os benefícios que me concedestes. Estou pronto para ajudar-vos na construção de uma humanidade mais feliz, na construção do vosso reino de amor e de paz. As pessoas estão me esperando. Ofereço-vos todas as ações desse dia. Fazei que sejam todas segundo a vossa santa vontade, para a vossa maior glória. E seja sempre comigo a vossa graça e com toda a minha família. Defendei-me do pecado e de todo o mal. Senhor Deus, Rei do céu e da terra, dirigi, santificai e governai neste dia os nossos corações e os nossos corpos, sentidos, palavras e ações, a fim de que mereçamos ser salvos e libertos aqui e na terra. Por nosso Senhor Jesus Cristo, vosso Filho, na unidade do Espírito Santo. Amém. Que este dia seja um dia abençoado para cada um de vocês, caro ouvinte. Abençoe-vos o Deus Todo-Poderoso, Pai, Filho e Espírito Santo. Amém.

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1: Ouvintes da rádio Vida Nova FM, bom dia. Vamos fazer junto a nossa oração da manhã. Senhor Deus e Pai, a Ti a minha gratidão pela vida que desperta, pelo calor que cria vida, pela luz que abre meus olhos. Eu Te agradeço por tudo que forma minha vida, pela terra, pela água, pelo ar, pelas pessoas. Inspira-me com Teu Espírito Santo, os pensamentos que vão me alimentar, as palavras que eu vou dizer, os gestos que vou dirigir, a comunicação que vou realizar. Abençoa as pessoas que eu vou encontrar, os alimentos que vou ingerir. Abençoa os passos que eu der, o trabalho que devo fazer. Abençoa, Senhor, as decisões que eu vou tomar, a esperança que eu vou promover, a paz que eu vou semear, a fé que eu vou viver, o amor que eu vou partilhar. Ajuda-me, Senhor, a não fugir diante das dificuldades, mas abraçar com amor as pequenas cruzes desse dia. Quero estar contigo, Senhor, no início, durante e o fim desse dia. Amém.

ouvinte da Rádio Vida Nova FM, bom estarmos juntos nesta manhã, quarta-feira, 7 de outubro de 2026. Pedimos a Deus que abençoe todos os nossos amigos e amigas aqui da Vida Nova FM. Palavra de Deus ilumina a nossa oração, texto do Evangelho de Lucas. O Espírito Santo virá sobre ti, e o poder do Altíssimo te cobrirá com sua sombra. É por isso que o menino santo irá nascer, será chamado Filho de Deus. O que foi anunciado a Maria é que a humanidade e o messianismo de seu filho viriam por meio dela.

0: sua divindade viria pelo Espírito Santo. Jesus Cristo é ao mesmo tempo Filho de Maria e Filho de Deus, humano e divino. Pelo poder do Espírito Santo, Deus entrou no mundo. Reencarnação ao vir ao mundo, Cristo, primogênito dos filhos e filhas do Pai dos céus, reúne toda a humanidade como família de Deus. Com sua vida, morte e ressurreição, ele restaura e salva. E ao sair do mundo, leva todos ao Pai como humanidade redimida. O mistério da encarnação, visto como o poder do Espírito Santo, lança luz sobre o mistério de cada ser humano. Assim como na encarnação de Jesus, o Espírito Santo agiu em seu poder, também está presente na origem de cada pessoa. Em cada novo ser, o Espírito coloca a vida, seu sopro vital, a alma. Cada nova vida que vem ao mundo deve ser vitada e acolhida como dom do Espírito do Senhor. Assim também, cada pessoa deve reconhecer-se e dispor-se a fazer o que Deus lhe pede por meio do Espírito que a habita. E ser neste atribulado mundo semente de esperança, de alegria e de realização do Reino de Deus que o Menino Santo veio inaugurar. Pai de bondade, ajuda-nos a entregar-nos à força transformadora do Espírito Santo. Unidos e iluminados por ele, andemos pelo caminho do bem e da bondade, fiéis e comprometidos no teu projeto de amor. Ouvinte da Rádio Vida Nova FM, que o Senhor te abençoe e te guarde, que ele mostre a sua face e vos seja favorável, que ele volva para você seu olhar, vos dê sua paz, que você sinta a presença amorosa de Deus em sua vida cada minuto deste novo dia, que uma chuva de bênção seja derramada sobre você e sua família, e que o Senhor te guarde na palma da sua mão e o livre de todo mal. E até que nos encontremos de novo, que Deus te abençoe, em nome do Pai, do Filho e do Espírito Santo. Então, bom dia e até amanhã, se Deus quiser.
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1: Ai de mim se não anunciar o Evangelho. Primeira carta de Paulo aos Coríntios, capítulo 9, versículo 16. Celebremos jubilosos 40 anos da nossa diocese de Guanhães. Rezemos com nosso bispo diocesano, Dom Otacílio Ferreira de Lacerda.
2: Pelo sim de Maria, ele se fez carne e habitou entre nós. No dia 7 de outubro, celebramos a memória de Nossa Senhora do Rosário e a Igreja nos apresenta no ofício das leituras parte do sermão do Abade São Bernardo, século XII, que nos enriquece na meditação sobre os mistérios da salvação. O santo que nascer de ti será chamado Filho de Deus. Evangelho de São Lucas, capítulo 1, versículo 35. Fonte de sabedoria, o Verbo do Pai nas alturas. Este Verbo, através de ti, Virgem Santa, se fará carne, de modo que aquele que diz: Eu no Pai.

e o Pai em mim, Evangelho de São João, capítulo 10, versículo 38, dirá também: eu saí do Pai e vim. Evangelho de São João, capítulo 16, versículo 28. No princípio, diz João, era o Verbo, já borbulha a fonte, mas por enquanto apenas em si mesma. Depois, e o Verbo era com Deus. Evangelho de São João, capítulo 1, versículo 1. Habitando na luz inacessível. O Senhor dizia anteriormente: eu tenho pensamentos de paz e não de aflição. Jeremias, capítulo 29, versículo 11. Mas teu pensamento está dentro de ti, ó Deus, e não sabemos o que pensas. Pois quem conheceu a mente do Senhor? Ou quem foi seu conselheiro? Carta de Paulo aos Romanos, capítulo 11, versículo 34. Desceu, por isto, o pensamento da paz para a obra da paz. O Verbo se fez carne e já habita em nós. Evangelho de São João, capítulo 1, versículo 14. Habita totalmente pela fé em nossos corações. Habita em nossa memória. Habita no pensamento e chega a descer até a imaginação. Que poderia antes o homem pensar sobre Deus, a não ser talvez fabricando um ídolo no coração? Era incompreensível e inacessível, invisível e inteiramente impensável. Agora, porém, quis ser compreendido, quis ser visto, quis ser pensado. De que modo, perguntas? Por certo, reclinado no presépio, deitado ao colo da Virgem, pregando no monte, pernoitando em oração, ou pendente da cruz, pálido na morte, livre entre os mortos e dominando o inferno, ou ainda ressurgindo ao terceiro dia, mostrando aos apóstolos as marcas dos cravos, sinais da vitória, e por último, diante deles, subindo ao mais alto do céu. O que não se poderá pensar verdadeira, piedosa e santamente disto tudo? Se penso algo destas realidades, penso em Deus e em tudo Ele é o meu Deus. Meditar assim, considero sabedoria e tenho por prudência renovar a lembrança da suavidade que em essência tão preciosa a descendência sacerdotal produziu copiosamente e que, aurindo do alto, Maria trouxe para nós em profusão. Continuemos a nossa reflexão. Pelo sim de Maria, o Verbo se fez carne por obra do Espírito Santo e habitou entre nós. O Verbo veio do alto para nos redimir, como tão bem expressou o Abade. Aquele que era incompreensível e inacessível, invisível e inteiramente impensável, agora, porém, quis ser compreendido, quis ser visto, quis ser pensado. Finalizando, o Abade nos apresentou em tão poucas palavras um itinerário da encarnação do Verbo, feito criança até a sua glorificação no céu, onde reina glorioso junto de Deus. Reclinado no presépio, deitado ao colo da Virgem, pregando no monte, pernoitando em oração, ou pendente da cruz, pálido

0: na morte, livre entre os mortos e dominando o inferno, ou ainda ressurgindo ao terceiro dia, mostrando aos apóstolos as marcas dos cravos, sinais da vitória, e por último, diante deles subindo ao mais alto do céu. Amém. Pelo sim de Maria, ele se fez carne.
1: Alegrai-vos sempre, orai sem cessar. 1 Tessalonicenses capítulo 5, versículos do 16 ao 17. 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
1: Bom dia para você que nos ouve através das ondas da Rádio Vida Nova FM e através das redes sociais. Você que nos acompanha pelas redes, deixe o seu like, comente, siga o perfil da rádio e se inscreva no nosso canal. Eu sou Kênia Maria. É uma imensa alegria ter a sua companhia. O programa Santo do Dia é um programa para nos aproximar de Deus, nos inspirando com o exemplo daqueles que santificaram suas vidas, dedicando-as a Deus. Hoje é segunda-feira, 7 de setembro de 2026. Celebramos hoje Santa Regina. Santa Regina foi uma virgem e mártir cristã que viveu no século III. Ela é amplamente reverenciada pela Igreja Católica como um símbolo de pureza, coragem e fidelidade inabalável a Jesus. Regina nasceu em Alise, na antiga região da Gália, atual França, em uma família nobre de posses. Seu pai, chamado Clemente, era um influente servidor do Império Romano e um pagão convicto. O nascimento da menina foi marcado por uma tragédia familiar. Sua mãe faleceu durante o parto. Por conta disso, Regina foi entregue aos cuidados de uma ama de leite cristã. Essa mulher não apenas a amamentou, mas a educou secretamente nas verdades do Evangelho e providenciou para que ela fosse batizada. Ao crescer e descobrir a fé da filha, o pai de Regina ficou furioso. Ele tentou obrigá-la a adorar os deuses pagãos no templo, mas diante da recusa firme da jovem, acabou deserdando-a e expulsando-a de casa. Regina foi então morar definitivamente com sua ama em condições muito simples, passando a trabalhar como pastora de ovelhas nos campos, onde aproveitava a solidão para rezar e meditar. Por volta dos seus 15 anos de idade, a impressionante beleza e a postura nobre de Regina chamaram a atenção de Olíbrio, o procônsul ou prefeito romano da região. Fascinado, ele a pediu em casamento, prometendo-lhe a devolução dos seus status sociais e grande riqueza. Contudo, Regina recusou o cortejo. Ela declarou abertamente que já havia consagrado sua pureza e sua vida inteira a Jesus Cristo, a quem considerava seu único místico esposo. Irritado com a rejeição e ao descobrir que ela era cristã, Olíbrio ordenou que ela renunciasse à sua fé sob a ameaça de punição severa. Como Regina permaneceu irredutível, ela foi lançada na prisão e submetida a torturas terríveis, que incluíam espancamento, queimaduras com chapas quentes e garras de ferro. Mesmo sofrendo dores atrozes, ela continuou a cantar louvores a Deus e não cedeu. Diante de sua resistência milagrosa e da conversão de várias testemunhas que assistiam ao seu sofrimento, o governante ordenou

0: ou sua execução imediata. Regina foi decapitada por volta do ano 251. No local de seu martírio, na diocese de Autun, a cidade foi rebatizada em sua homenagem e hoje se chama Alice Sainte-Reine. Suas relíquias foram guardadas por séculos na abadia de Flavum e atraíram inúmeros peregrinos ao longo da história da França. Seu dia de festa litúrgica é 7 de setembro. É considerada a padroeira dos pastores, das vítimas de tortura, das pessoas que enfrentam a pobreza e dos carpinteiros. Santa Regina, rogai a Deus por nós. Agora, quero convidar você, ouvinte, a rezar comigo a oração que o Senhor nos ensinou. Pai nosso que estais nos céus, santificado seja o vosso nome. Venha a nós o vosso reino. Seja feita a vossa vontade, assim na terra como no céu. O pão nosso de cada dia nos dai hoje. Perdoai-nos as nossas ofensas, assim como nós perdoamos a quem nos tem ofendido. E não nos deixeis cair em tentação, mas livrai-nos do mal. Amém. Ave Maria, cheia de graça, o Senhor é convosco. Bendita sois vós entre as mulheres, e bendito é o fruto do vosso ventre, Jesus. Santa Maria, Mãe de Deus, rogai por nós, pecadores, agora e na hora da nossa morte. Amém. Meu irmão, minha irmã, santificado seja o seu e o nosso dia. Até o próximo encontro, onde traremos mais exemplos de fé e coragem para santificar a sua vida. Fique com Deus e até lá.
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1: Sete e dois.
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Olá, muito bom dia para você que tá ligado aí, acompanhando o nosso Desperta Brasil. 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Bom dia pra essa turma aí, tá? 99708-8761. 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
4: Bom demais, hein? Tô chegando, bom dia.

dia pra você ligado na Vida Nova, hoje é quarta-feira, 7 de outubro, WJ e mais uma edição do nosso Bom Dia Vida, com você até as 10h30 da manhã, nesta super manhã especial, né? Pra mais um dia do nosso Bom Dia Vida, com Embala Ita Festas e também Casa de Carnes Prato Fino oferecendo o nosso Bom Dia Vida, juntinhos até as 10h30 da manhã, com promoção também rolando aqui na programação pra você, afinal, Dia das Crianças tá aí, né? 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

também na estrada, juntinhos aqui no nosso Bom Dia Vida. Sempre bom ter você por aqui, combinado? Pedro Pecado, tem a Simone Mendes. Com menos é mais, a primeiríssima aqui do nosso Bom Dia Vida. Ótima quarta pra você.

Bom demais, hein, Pedro Pecado? Tá aí a Simone Mendes pra você com essas feras Menos é Mais. Bom dia! Quem tá por aqui, tá curtindo com a gente? A Nelly Rodrigues, né, Nelly? Obrigado pela companhia, a Tutuca com a gente lá em São José do Jacaré. Ótima manhã, boa quarta aí, tá? Ivanilde, obrigado também pela companhia. Kent Pelli, Vila Nova 8 e 7.

0: dia, Vida, Vida Nova, 8:10. Bom dia, Kate Perry. Bom demais, abraçando por aqui a Adriana Damasceno com a gente, né, Adriana? Tá no Bela Vista, ligadinha, trabalhando, curtindo a vida nova aí, bacana. Bom dia, manhã super produtiva pra você, tá? No trabalho. Também com a gente, João Miranda. Oi, bom dia.
1: Bom dia, que é Luzia Miranda.
0: Oi, Luzia.
1: Manda, Lucas.
0: Abraço pra você. Obrigado à turma aí do João Miranda, né? Toda a região com a gente, aqui no nosso Bom Dia Vida. Gustavo Lima, termina comigo antes. 8:11.

0: Bom demais, hein? Sempre com você. Tá chegando a previsão do tempo, né? Pra hoje, quarta-feira, 7 de outubro. Já deu aquela queda na temperatura, né? Pois é, a Aline Neves vai trazer os detalhes pra essa quarta. Como é que fica Minas Gerais pra hoje com a temperatura? Aline Neves.
1: Previsão do tempo.
2: Nesta quarta-feira, a frente fria que atuava no litoral da região sudeste começa a se afastar mais para o oceano, deixando o tempo mais favorável à ocorrência de chuvas, principalmente no sul de Minas e na divisa com São Paulo. Ainda podem ter pancadas de chuva isolada na faixa central de Minas. No restante do estado, permanece o tempo estável. As temperaturas têm uma leve elevação até o final de semana.

0: Ana. Céu parcialmente nublado, com pancadas de chuva no Triângulo, Alto Paranaíba, Oeste, Sul-Sudoeste, Campo das Vertentes e Zona da Mata. Céu parcialmente nublado, com possibilidade de chuva isolada no Noroeste, Central Mineira e Metropolitana. Demais regiões, céu claro a parcialmente nublado. BH terá uma quarta-feira de céu parcialmente nublado, com temperatura elevada pela manhã. Na capital, a máxima deve chegar aos 30 graus. Para a Rede Itasat, repórter Aline Neves.
1: Aí, Aline Neves, trazendo para você os detalhes da temperatura para hoje, quarta-feira, né? 8h15, intervalo chegando, já já muito mais no nosso Bom Dia Vida.
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demais, é um Bom Dia Vida, hein? WJ, seu Miguel das Manhãs com você. São 8h16. Pois é, a sua participação 3421-2056 está valendo, né? Pelo nosso fone e também pelo nosso WhatsApp até as 10h30 da manhã desta quarta, hein? Abraçando o Júlio com a gente lá do Santa Teresa, tá deixando um abraço e vai curtir por aqui Vivendo e Existindo com Sérgio Silva. Tá mandando um abraço também, né? Para o Diago, tá ligado com a gente, tá mandando um abraço também para Cecília, a Larissa, turma com a gente lá na Cidade Nova, tá abraçando também o José Maria lá no Córrego Santa Rita, tá abraçando também a Ana, lá na Vargem Fria, tá abraçando o Antônio, também no Village, deixando um abraço também para o Anésio, para dona Carlota, abraçando também o senhor Osmar, a dona Neuza, toda a família do sítio Sonho Meu. Valeu, Júlio, pela participação, ótima manhã, tá? Obrigado aí pela companhia. Também a Mirissã, da fazenda do Adriano Barão, tá ligadinha, né, Mirissã? Abração a você, a todos aí, acompanhando e curtindo a nossa programação, tá? Da Aldi Pereira, abraçando também Valdineia Maia, tá ligadinha, tá curtindo o nosso Bom Dia Vida. Maia dos Buracos, abraçando a Genesi, tá ligadinha também no nosso Bom Dia Vida, tamo junto. Geraldo, famoso Geraldo da Rodoviária também, tá ligado, tá curtindo, ótima manhã. Angelina Miranda, bom dia também, tá no Corpo Doce, lá em Sabinópolis, tá ligadinha, tá curtindo o nosso Bom Dia Vida. Legal, bacana, esse giro esperto aqui pelo nosso WhatsApp, com essa galera que curte a vida nova sempre. Bom dia!

0: Bom dia, vida, 8h22.
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0: Thousand Miles pra você com a Vanessa Carlton por aqui. Bom dia, vida, juntos até as 10h30 da manhã.

0: Bom demais, hein? Tá aí, tema do filme das Branquelas, Thousand Miles. É, Vanessa Carter por aqui, é o nosso Bom Dia Vida pra você. São 8h26, hein? Tá na Vida Nova, tá bom demais.
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0: Abraçando a Paula Stephanie com a gente. Oi, Paula, bom dia também pra você. Tá ligadinha, tá curtindo por aqui a nossa programação, tá na Grodé, né? 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

Bom dia pra você, o nosso Bom Dia Vida. Agora são 8h34. Bom demais, hein? Você que tá ligado aí pelo nosso player, né? Na internet, pela Alexa também. Ótima manhã de quarta-feira pra você. Pelo nosso aplicativo, pelo nosso app. Ótima manhã, viu? Abraçando a Dirlene Vitória com a gente, né, Dirlene? Tá na Alvorada, tá ligadinha também, tá curtindo por aqui a nossa programação.

Abraçando também o Zé Roberto. Tá lá no Adriano Barão com a gente, né, Zé? Ótima manhã também, obrigado pelo carinho, pela companhia. Tá ligado aqui no nosso Bom Dia Vida. Tem a Loki com a Jennifer Lopes, 8:35.

Bom demais, hein? Everything is fine pra você com a Loki, a Jennifer Lopes aqui no Bom Dia Vida. 8h38, bom dia pra você em casa, pra você no trabalho, pra turma aí, sempre com a gente também na estrada, né? A Hilda com a gente, o Hilda, bom dia pra você com a Guta Tavares, tá ligadinha também no nosso Bom Dia Vida. Ótima manhã aí, viu? Tá na sintonia também da nossa programação. Bacana, tamo junto, hein? Também deixando um abraço pra galera que tá com a gente, curtindo a programação em Conceição do Mato Dentro. Alô, você em Dom Joaquim também, né? Tá por aí, tá na sintonia na frequência 91,5. Fala, Eduardo Costa, 8h38.

0: Bom demais. Oi, Sônia, bom dia pra você.
1: Um abraço pra você. E oferecer pra todo mundo que gostar dessa amiga. Se eu for falar nome todo mundo, é muita gente. E fica com Deus, Wagner. Um abraço pra você.
0: Abraço, Sônia, obrigado pela participação, né? Tá ligadinha, tá curtindo lá o nosso Bom Dia Vida, excelente manhã. Você deixando seu recado, seu abraço aqui na nossa programação. Tamo junto até as 10h30 da manhã com Bom Dia Vida. Oi, bom dia.
2: Bom dia, Wagner. Aqui é a Rosa.
0: Oi, Rosa, tudo bem?
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0: Manda aí, Rosa.
2: Com Guilherme Silva, que resta pra toda minha família, com meu esposo Ademar, com meu filho Deudson e Dealisson. Pra minha amiga lá no Guanhães, Ana Lúcia, pra Boita, pra filha dela, Ana Clara, e pra minhas amigas do Canabraba, de Paulista, de São João Evangelista, e pra minha nora também, a Maiara.
0: Galerinha com a gente aí,
2: e
0: hein?
2: E pra todos que estiver ouvindo o seu programa.
0: Bom
2: pra,
0: demais,
2: pra
0: hein?
2: Pra Rocha, né? Pra sentir falta dela na rádio.
0: Ah, tá,
2: né?
0: De boa na Lagoa.
2: Pra fazer as perguntas,
0: só,
2: né?
0: Só na aguinha de coco, ela.
2: Tudo
0: na praia.
2: Tudo bem com você aí, né?
0: É. Vai. Quarta-feira ela tá só de camarãozinho, será? Beirada da praia, pé na areia. Tá de boa na Lagoa, né? Tá com as merecidas férias. É o nosso Bom Dia Vida, 8h43.

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0: bom demais, hein? Bom dia, vida, pra você ligado, faltando minutos só pras 9 da manhã, tá aí Pescador de Ilusões, é o som do Rapa, intervalo chegando, já já volto com muito mais pra você aqui na nossa programação, lembrando, com a promoção rolando, né? 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Já já muito mais por aqui, a sua participação. 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

0: Bom demais, muita alegria nas manhãs para você, o nosso Bom Dia Vida. A paróquia São Miguel e Almas informa que hoje, quarta-feira, haverá encontro das mães que oram pelos filhos às 6:30 da noite na Igreja Matriz e haverá missa às 7 da noite no bairro Nossa Senhora Aparecida.
1: Oi, bom dia!
0: Cleiton Gomes por aqui no Bom Dia Vida.
2: Fala, Wagner Júnior.
0: Bom dia.
2: Aqui é Cleiton Gomes.
0: Fala, Cleitão.
2: Toca pra nós aí a música DNA com Gustavo Lima.
0: Manda aí.
2: Manda pra todos os ouvintes aí, principalmente os trabalhadores da construção civil.
0: Bom manda demais,
2: um
0: hein?
2: Pra turma lá da Torre do Quartel.
0: Bacana, valeu Cleiton pela participação, excelente manhã pra você, né? Tá ligado, tá curtindo por aqui a nossa programação, ligado no Bom Dia Vida, juntinhos até às 10:30, né? Na sua frequência 91,5, abraçando o Romilda Maria com a gente, lá do bairro Nossa Senhora Aparecida, obrigado, tá? Pela companhia, tá ligadinha, tá curtindo também a nossa programação.

0: Legal, bom dia, vira pra você, 9:13. Eu topo sorriso maroto. Bom dia. Bom dia pra Júlia na Fazenda Quartel com a gente, né, Júlia? Manda a próxima pra quem? Diz aí, Júlia.
1: Eu pra todo meu caminho Fazenda Quartel, pra vocês da rádio e todos os ouvintes, um abraço e com Deus.
0: Abraço, Júlia. Boa quarta-feira a você, a todos aí da Fazenda Quartel com a gente, né? Abraçando a Gislane com a gente, lá em Portugal, né? Acompanhando pelo nosso app. Ótima manhã. Nessas horas, Matheus e Cauã.

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0: Bom demais, hein? Tô de volta com você, o nosso Bom Dia Vida, são 9:24.
1: Bom dia!
0: Bom dia aí pra você que tá juntinho aqui na nossa programação. A Leia tá ligadinha com a gente, não é isso, Leia? Bom dia aí pra você, curtindo o nosso Bom Dia Vida.
2: Bom dia, Wagner.
0: Bacana.
2: Eu gostaria de ouvir a música com Chicote de Luz, Morena Bonitona.
0: Manda aí, Leia.
2: Pra Bahia, Meca, Nemerson, Vanderlão, Vanderlei, Marco, Jean, Estela, Omar, Renata e as meninas dela. E das Dor, Paula. E todos vocês aí da rádio que gostaram da música.
0: Tamo junto, Leia. Valeu, tá? Pela participação. Excelente manhã pra você. Andresa Cristina, bom dia pra você.

Você tá na Pio Ferreira, né? Ligadinha, boa sorte da promoção, tá deixando um abraço especial para o filho, o Ravi, e também para toda a equipe Vida Nova, obrigado, viu? Ótima manhã, abraçando também no Greipu, Vanilda, tá ligadinha? Boa quarta também, viu? 9:25

0: bom demais, hein? Bom dia, Vila. Tá aí a morena bonitona com chicote luxo. Vila Nova, 9:29. Bom dia.
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0: bom demais, bom demais. Alegria, alegria na sua manhã, o nosso Bom Dia Vida, né? Com promoção rolando também na programação pra você, afinal, mês das crianças, outubro. 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É o mês dos baixinhos e estamos no clima, com muita alegria sempre, né? Com muita alegria sempre na programação da Vida Nova pra você. 9:38.
1: Oi, bom dia!
0: Bom dia pra você que tá aí juntinho na programação. Pois é, vão de giro, nosso WhatsApp por aqui, galera, deixando seu recado, seu abraço no nosso Bom Dia Vida. Oi, bom dia.
2: Bom dia, Wagner Júnior.
0: Bacana.
2: Tudo bem com você?
0: Tudo ótimo.
2: Aqui quem fala é a Amélia do Corrente Canoa.
0: E aí,
2: eu
0: tudo
2: gostaria
0: bem?
2: Gostaria de participar do sorteio do Eletrobol.
0: Bom demais, boa sorte.
2: Ô Wagner, Oi. Eu gostaria de mandar um abraço pra todo o pessoal do Corrente Canoa.
0: Bom demais, hein?
2: É, seu Gerson, dona Geralda e todos. E você escolhe uma música aí, passa pra mim, qualquer uma, por favor. Muito obrigada.
0: Valeu, tá aí com a gente, Amélia, ligadinha na programação, curtindo o nosso Bom Dia Vida, né? Tamo junto. Lá também com a gente, na curtindo a nossa programação, nessa super manhã, tá a Maria Madalena, né? Lá na Vicente Guabiroba, obrigado, viu, Maria? Ótima manhã também pra você, curtindo aqui o nosso Bom Dia Vida. Tiago Marcos com a gente, né, Tiagão? Também tá ligado, tá curtindo a nossa programação na Grodem, tá deixando um abraço para o Ravi, também com a gente na programação. Alô, Cirleia, também tá ligadinha lá no Village, conferindo também o nosso Bom Dia Vida, ótima manhã pra turma aí do Village, né? Abraço pra você também, São João Evangelista com a gente. Alô, você de Dores de Guanhães, Senhora do Porto também, né? Tamo junto, boa quarta. Tá frio aí? Chegando o Mirosmar.

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0: bom demais. É nosso Bom Dia Vida 9:54. Daqui a pouco, às 10:30 da manhã, muita informação com Vida News, hein?
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0: Bom demais ter você por aqui. Bom dia, vida. Pois é, hoje é quarta. 8 já, né? Melhor 7 de outubro, você ligadão na nossa programação, como já disse, daqui a pouco às 10:30 da manhã, as principais notícias da nossa região, do Brasil e do mundo, na edição do Vida News, você não pode perder, tá? Você muito bem informado aqui na nossa programação. Agora 9

0: Bom demais, alegria, alegria nas suas manhãs com o nosso Bom Dia Vida. Pois é, tô abraçando por aqui, quem tá ligadinha, tá curtindo é a Maria José com a gente, né, Maria José? Ótima manhã, obrigado pelo carinho, pela companhia, tá bom? Abraçando também a Maria Ângela com a gente. Oi, Maria Ângela, bom dia, diz aí no Bom Dia Vida.
1: Bom dia, Wagner Júnior.
0: Bom dia.
1: Aqui é Maria Ângela do Maio dos Pedro.
0: Abraça
1: a turma
0: aí.
1: Gostaria de ouvir a música com Eduardo Costa, Saudade.
0: Linda essa, hein?
1: Ofereço para meus filhos Douglas, Valéria, João Vitor, meu esposo.

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Minas Gerais. Bom demais, é o nosso Bom Dia Vida, juntinhos até as 10h30 da manhã, são 10h11. Oi, bom dia! Pra você em casa, no trabalho, na estrada aí, né? Brigadão pela carona, vou com você, viu? Combinado? Sustenta, Maiara e Maraíza. Com você.

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3: Oi, bom dia!
2: Pois é, abraçando por aqui a Geni, pra fecharmos com chave de ouro mais uma edição do nosso Bom Dia Vida. Oi, bom dia, Geni!
4: Bom dia, eu sou a Geni de São João da Geni.
2: Bacana!
4: Quero curte qual? Uma música com Gustavo Lima, qualquer uma.
2: Manda aí, Geni! E
4: quero participar do sorteio da Eletropom.
2: Bacana, obrigado pela participação, boa sorte na promoção, um abraço, São João. Eu volto já já com você as principais notícias do dia na nossa edição do Vida News. Gustavo Lima fechando.

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1: Olá, bom dia, são 10 horas e 33 minutos. Hoje é quarta-feira, 7 de outubro. Começa agora mais uma edição do Vida News, com reportagens, edição final de Rony Barroso. Eu sou o Wagner Júnior e hoje é o Dia Mundial do Algodão, Dia do Trabalho Decente, Dia Nacional do Compositor e Dia de Nossa Senhora do Rosário. 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Confira as principais manchetes dessa edição do Vida News.
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1: Minas Gerais concentra o maior número de casos de trabalho escravo. Emater em Minas Gerais abre inscrições para o concurso com salários de até R$ 5.500. Ex-prefeito de Conceição do Mato Dentro é cotado para assumir a Secretaria de Cultura. E proposta do governador eleito de reduzir IPVA em Minas pode alterar o orçamento de motoristas no ano de 2027. Essas e outras notícias da edição do Vida News que começa agora.
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0: 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A proposta de reduzir o IPVA aqui em Minas Gerais de 4% para 3% poderá alterar o orçamento dos motoristas e também a arrecadação pública a partir já do próximo ano 2027. Confira os detalhes da reportagem com Rony Barroso.
1: A medida foi uma das principais promessas de campanha do governador eleito, Cleitinho Azevedo, que assumirá o cargo em 1º de janeiro daquele ano. Para entrar em vigor, a mudança dependerá do envio de um projeto de lei à Assembleia Legislativa, além da aprovação dos deputados e da sanção do governador. Se aprovada, a nova alíquota será aplicada ao calendário de pagamentos iniciado em 2027. A redução representará uma economia de 25% no valor total do imposto. Um veículo avaliado em R$50 mil, por exemplo, teria o IPVA reduzido de R$2 mil para R$1.500, gerando uma economia anual de R$500. O cálculo continuará baseado no valor venal do veículo divulgado anualmente pela tabela FIP. Atualmente, a arrecadação do IPVA é dividida igualmente. Metade fica com o governo estadual e metade é repassada ao município onde o veículo está registrado. Assim, uma alíquota menor reduzirá os recursos destinados tanto ao estado quanto às prefeituras. A queda na receita poderá afetar investimentos municipais em saúde, educação e infraestrutura, exigindo planejamento para compensar os repasses menores. A proposta atende a uma antiga reivindicação dos motoristas, que consideram a alíquota mineira elevada, mas também põe ao futuro governo o desafio de equilibrar o alívio tributário com a manutenção das contas públicas e dos serviços essenciais.
0: O governo federal atualizou ontem o cadastro de empregadores que submeteram trabalhadores a condições análogas à escravidão, conhecido como lista suja do trabalho escravo. Confira os detalhes na reportagem com Rony Barroso.
1: Com 19 ocorrências, Minas Gerais é o estado com o maior número de casos. As atividades econômicas que lideraram foram produção de carvão vegetal e produção de café, 5, seguidas de cultivo de batata, 3. Depois vieram extração de madeira em florestas plantadas, transporte rodoviário de carga, criação de bovinos para leite, criação de bovinos para corte, serviços domésticos e hotéis, com cada uma registrando uma atividade. Ao todo, 209 trabalhadores foram resgatados pela fiscalização do trabalho nos 19 casos registrados no estado. A lista suja é um documento público divulgado semestralmente pelo Ministério do Trabalho em abril e outubro, que dá visibilidade às ações de combate ao trabalho escravo. Empregadores entram após processo administrativo concluído, permanecem por 2 anos e só saem se não tiverem novos casos e estiverem com a situação regularizada. Denúncias de trabalho escravo podem ser feitas de forma remota pelo sistema IP, lançado em maio de 2020 pela Secretaria de Inspeção do Trabalho, em parceria com a Organização Internacional do Trabalho. O sistema é o canal específico para denúncias de trabalho análogo à escravidão. O denunciante não precisa se identificar, basta acessar o sistema e inserir o maior número possível de informações. A partir dessas informações, a fiscalização avalia se o caso de fato configura trabalho análogo à escravidão e, se necessário, realiza a verificação no local.
0: Vida News, 10h40. A empresa de assistência técnica e extensão rural do estado aqui de Minas Gerais, a Emater, está com inscrições abertas para o concurso público que visa preencher 120 vagas aqui no estado de Minas Gerais. Ouça os detalhes da reportagem.
1: São diversas áreas de atuação e salários de até R$5.000. Interessados devem acessar a página da Fundep até 30 de outubro. O certame contará com prova objetiva e eliminatória prevista para 29 de novembro. Haverá vagas reservadas para pessoas com deficiência e negros. Candidatos devem ter ensino médio completo, curso técnico ou superior, a depender da vaga e área de atuação. As vagas de nível médio como assistente administrativo

0: ativo tem remuneração prevista em R$ 3.008,66 para 40 horas semanais. Para as vagas de nível médio técnico, como extensionista agropecuário, tem remuneração prevista em R$ 3.753,04 para 40 horas semanais. Já as vagas com exigência de nível superior, como zootecnista, tem remuneração prevista de R$ 5.516,72. Todas as informações, bem como o edital, os prazos e detalhamento de cada vaga, estão disponíveis no portal da Fundep, banca organizadora do certame.
1: Os eleitores de Minas Gerais escolheram no último domingo os 53 nomes que vão representar o estado na Câmara dos Deputados a partir do próximo ano 2027. Entre os eleitos, 14 exercerão o primeiro mandato e 2 retornarão à casa após um hiato no atual legislatura, o que representa uma renovação de 30,18%. Confira na reportagem.
0: A maior parte dos parlamentares conseguiu permanecer no cargo. 37 foram reeleitos, o equivalente a cerca de 70% da bancada mineira. Entre os 14 parlamentares que vão estrear na Câmara dos Deputados, estão nomes que atualmente ocupam cargos em outras esferas da política mineira. Foram eleitos para o primeiro mandato federal do PL Vinícius Diniz, Igor Santos, Dr. Marcos Vinícius, Caporezo, Tiago Ganem, Rodrigo Tavares, Sargento Melo Casal. Do PT, Luna Elisa, Gleide Andrade, Pedro Rousseff, Bela Gonçalves. Do Republicanos, Gleidson Azevedo. Do Partido Verde, Lohana. E do PSB, Duarte Júnior. Além deles, Fabinho Ramalho e Subtenente Gonzaga, ambos do PL, voltam a ocupar uma cadeira na Câmara dos Deputados após ficarem fora da legislatura iniciada em 2023. O PL foi o partido que mais conquistou o maior número de cadeiras entre os deputados federais eleitos por Minas Gerais, com 21 das 53 vagas. A Federação Brasil da Esperança, composta por PT, PCdoB e Partido Verde, ficou com 13 cadeiras. Já a Federação União Progressista, composta por União Brasil e Progressistas, conquistou 6 vagas. Republicanos e PSD elegeram 3 e 2 deputados, respectivamente. Os demais partidos e federações ficaram com uma cadeira cada. Considerando apenas os parlamentares que exercerão o primeiro mandato federal, a renovação da bancada mineira ficou em 26,4%.
1: Mira News, agora 10 horas e 43 minutos em Guanhães. A Assembleia de Minas cancelou quase 90% das atividades previstas durante o período de campanhas eleitorais. Mesmo após o primeiro turno, a ausência de parlamentares tem impedido a retomada das votações. Confira os detalhes na reportagem.
0: A reunião de plenário que aconteceria ontem foi suspensa por falta de quórum. Apenas 11 dos 77 deputados compareceram à sessão. Seria a primeira após as eleições. O esvaziamento coincide com a disputa nas urnas. Dos 77 deputados estaduais, 73 eram candidatos à reeleição ou a um cargo no Congresso Nacional, o que afastou a maioria dos parlamentares da sede do Legislativo em Belo Horizonte. Com os corredores e comissões vazios, a pauta do plenário está trancada. Os parlamentares precisavam discutir o veto parcial do governo a um projeto de lei que trata do quadro de pessoal da Advocacia Geral do Estado. Sem a apreciação desta matéria, os deputados não podem votar mais nada. Um levantamento feito pela TV Globo, com base em dados disponíveis na própria agenda da Assembleia, detalha o impacto das eleições na rotina da casa. Entre 16 de agosto e 1º de outubro, o Legislativo deixou de realizar 86,8% das atividades previstas. Das 219 reuniões de plenário e agendas de comissões marcadas, 190 não aconteceram ou foram canceladas. Apenas 28 foram realizadas. Enquanto a pauta segue trancada pelo veto não votado, projetos importantes para o funcionamento de Minas Gerais aguardam apreciação. É o caso da Lei Orçamentária Anual, que detalha todas as receitas e despesas do Estado para o ano seguinte, e a revisão do Plano Plurianual, que ajusta as metas para os programas de governo do ano que vem. Em nota, a assessoria da Assembleia de Minas reafirmou que a Casa tem uma ampla agenda de atividades que não se restringe ao plenário, incluindo comissões, debates, eventos institucionais, visitas e outras ações fora da sede do Legislativo. Segundo a Assembleia, durante o período eleitoral, houve visitas a escolas públicas do Estado para verificar as condições estruturais e pedagógicas.
1: Mira News, 10 horas e 46 minutos. José Fernando Aparecido de Oliveira, conhecido como Zé Fernando, é o nome cotado para assumir a Secretaria de Estado de Cultura e Turismo.

0: turismo aqui do estado de Minas Gerais na futura gestão do governador eleito Cleitinho Azevedo. Ouça na reportagem.
1: A informação foi publicada nesta terça-feira pelo portal O Fator, em apuração assinada pelo jornalista Lucas Ragazzi. De acordo com o veículo, a indicação de Zé Fernando teria sido apresentada diretamente a Cleitinho pelo empresário Vittorio Medioli, ex-prefeito de Betim e deputado estadual eleito pelo PL nas eleições do último domingo. A articulação teria ocorrido na reta final da campanha eleitoral. Zé Fernando tem experiência na administração pública e atualmente preside a Fundação Oscar Niemeyer, instituição dedicada à preservação do legado e da obra do arquiteto brasileiro. Ele também é filho de José Aparecido de Oliveira, ex-governador do Distrito Federal e ex-ministro da Cultura. Na política mineira, Zé Fernando foi prefeito de Conceição do Mato Dentro por 4 mandatos, incluindo 2 gestões consecutivas entre 2017 e 2024. Sua trajetória no Executivo Municipal pode pesar na avaliação de seu nome para integrar a equipe de governo de Cleitinho. A possível escolha faz parte das articulações para a formação do secretariado que acompanhará o governador eleito a partir de 2027. Até o momento, a indicação para a pasta da cultura e do turismo é tratada como uma possibilidade e não como uma nomeação oficial.
0: Vida News, agora 10 horas e 47 minutos e vamos falar aqui no Vida News novamente sobre o IPVA. Essa nova composição da Assembleia de Minas, definida nas eleições do dia 4 de outubro, desperta expectativas sobre uma futura revisão de tributos estaduais, isso com foco especial no imposto. Saiba mais na reportagem.
1: Os 77 deputados eleitos que tomaram posse em 2027 têm um perfil que sugere uma possível priorização de pautas econômicas, o que pode levar a mudanças na forma como o imposto é cobrado no estado. Embora as discussões formais ainda não tenham começado, analistas políticos projetam que o tema da carga tributária será relevante para a nova legislatura. Propostas de alívio fiscal, como a revisão do IPVA, costumam ter grande apelo popular e impacto direto no orçamento das famílias mineiras, o que pode motivar os futuros parlamentares a abordarem a questão no início de seus mandatos. A legislatura que se iniciará em 2027 em Minas Gerais apresenta uma renovação de nomes e um perfil com representação de setores produtivos, como o empresarial e o agronegócio. Essa característica aponta para uma tendência de dar prioridade a pautas de natureza econômica, incluindo a desoneração fiscal e a simplificação de impostos. A futura composição política pode facilitar a articulação para debater propostas de lei dessa natureza. As futuras discussões sobre imposto na Assembleia de Minas podem se concentrar em propostas para aliviar o peso do tributo. Embora ainda não existam projetos de lei protocolados, alguns temas são recorrentes debatidos e podem entrar na pauta da nova legislatura a partir de 2027. Revisão da base de cálculo, descontos para bons pagadores, parcelamento do IPVA e mudanças no calendário de pagamento. Qualquer alteração que venha a ser aprovada pela futura bancada da Assembleia de Minas terá impacto direto no bolso do contribuinte mineiro. Uma revisão na base de cálculo, por exemplo, poderia resultar em um valor menor do imposto a ser pago anualmente. A possibilidade de um parcelamento estendido e um calendário de pagamento mais amigável ajudaria no planejamento financeiro das famílias. Espera-se que, caso o tema seja priorizado, os primeiros projetos de lei sobre o IPVA sejam apresentados no início dos trabalhos da legislatura de 2027. A tramitação e aprovação dependerão da articulação política entre os parlamentares e o governo estadual, mas o perfil da Assembleia eleita sugere que o debate pode ser uma das pautas importantes do primeiro ano de mandato.
0: Vida News, agora faltando 10 minutos para as 11 horas da manhã. Minas Gerais reúne 23 empresas entre as 300 maiores varejistas do Brasil. Juntas, as companhias mineiras somaram 106,4 bilhões em vendas somente no ano passado de 2025. O segmento supermercadista concentra 17 representantes e respondeu por 81,3% desse montante, o equivalente a 86,5 bilhões. Ouça na reportagem, Rony Barroso.
1: A edição deste ano do ranking Top 300 do varejo brasileiro, publicado pelo Instituto Retail Think Tank, aponta que as empresas listadas movimentaram 1,3 trilhão de

0: reais. No país, das 300 companhias, 206 registraram vendas de R$1 bilhão ou mais no último ano, incluindo 17 varejistas mineiras. O conselheiro de empresas e especialista em varejo Epifânio Parreiras Júnior destaca a presença das companhias mineiras entre as maiores do país e a participação desses negócios nas vendas do setor. Ele lembra que o varejo restrito, que exclui os segmentos de automóveis e materiais de construção, cresceu 6,4% no país, apesar das incertezas econômicas, dos juros elevados e do endividamento dos consumidores. O especialista ressalta que o varejo alimentar tem participação expressiva no mercado nacional, com os supermercados respondendo por 53,2% das vendas, percentual abaixo dos 81,3% registrados entre as empresas mineiras presentes no ranking. Entre os fatores que ajudam a explicar a participação do varejo alimentar, Parreiras cita a comercialização de produtos de primeira necessidade e a capilaridade do segmento. Sobre o mercado mineiro, ele aponta o número de redes com lojas espalhadas pelo estado como um dos fatores que explicam o resultado. Segundo o especialista, as varejistas mineiras tendem a fortalecer a presença regional antes de avançar para outros estados. Parreira avalia que Minas Gerais ainda tem espaço para ampliar sua participação no ranking, tanto em número de empresas quanto em volume de vendas. Além disso, o especialista destaca que o consumidor mineiro possui uma característica de consumo própria, assim como as empresas da região possuem sua forma de atendimento.
1: Minas Gerais alcançou no ano passado a produção histórica de 10,1 bilhões de litros de leite, mantendo-se como o maior produtor do Brasil, com 27,5% da produção nacional. O crescimento foi de 2,9%, acima da média nacional, que foi de 2,7%. Isso, segundo os dados da pesquisa pecuária municipal do IBGE. Confira os detalhes na reportagem.
0: Esse avanço garantiu ao estado a liderança no valor bruto da produção, VBP, da pecuária e aquicultura, com 29,7 bilhões de reais, representando 21% do total nacional de 141,1 bilhões de reais. O desempenho positivo também se deveu à produção de suínos, aves e aquicultura. Apesar do aumento na produção de leite, o número de vacas ordenhadas caiu 1,4% para 3 milhões, o menor desde o início da pesquisa, indicando maior produtividade. A medida por vaca foi de 3.398 litros ao ano, 4,42% superior a 2024. O preço pago ao produtor permaneceu estável em R$ 2,49 por litro. No rebanho bovino, Minas Gerais registrou mais de 22 milhões de cabeças, 0,17% a mais que em 2024, mantendo-se como o quarto maior do país, atrás de Mato Grosso, Pará e Goiás. O estado também lidera o rebanho de equinos, com 721.420 cabeças, apesar da queda de 7,01%. Em suínos, Minas ficou em quarto lugar, com 5,8 milhões de cabeças. Na avicultura, a produção de ovos cresceu 7,55% e o efetivo de galinhas aumentou 8,08%, mantendo Minas na segunda posição nacional na produção de ovos de galinha e terceira no efetivo. O estado é líder na produção e efetivo de ovos de codorna, com 63,3 milhões de dúzias e 2,99 milhões de cabeças. Na aquicultura, Minas caiu do terceiro para o quinto lugar, apesar do aumento de 5,91% na produção de peixes, que chegou a 64.100 toneladas.
1: Agora são 10 horas e 55 minutos. A demanda da indústria mineira de fundição está cerca de 40% menor neste ano em relação ao ano passado, de 2025. Segundo o presidente do Sindicato da Indústria de Fundição do Estado de Minas Gerais, o Braulio Campos, o setor em todo o Brasil atravessa um período difícil, com impactos, sobretudo, de importações e juros altos. Ouça os detalhes da reportagem. Rony Barroso.
0: De acordo com o Braulio Campos, o cenário negativo para as fundições, tanto no que diz respeito às vendas internas, que respondem pela maior parte dos negócios, quanto às externas, que atualmente representam menos de 10%. Especificamente sobre o mercado doméstico, Campos ressalta que o Brasil tem recebido grande volume de peças e produtos do exterior, principalmente da China, o que enfraquece a indústria nacional, incluindo a de fundição, fornecedora de diversos setores industriais, como o automotivo e o agrícola. Como exemplo, o presidente do sindicato cita que as fabricantes de tratores estão perdendo o mercado interno de modelos pequenos.

0: de clientes e das próprias empresas. Para ele, os recentes cortes na taxa Selic praticamente não mudaram o patamar dos juros no Brasil. Em setembro, o Comitê de Política Monetária do Banco Central fixou a Selic em 13,75% ao ano, após reduzir a taxa em 0,25 ponto percentual pela quinta vez seguida. Restam duas reuniões do colegiado em 2026, em novembro e dezembro, mas a projeção do mercado financeiro, de acordo com o Boletim Focus do dia 28 de setembro, é de apenas mais um corte de 0,25 ponto percentual para 13,50%. Segundo o Campos, o custo da mão de obra está alto e leva as empresas a trocar pessoas por máquinas. Ele exemplifica que uma única máquina pode substituir 20 ou 30 funcionários com retorno do investimento em 3 ou 4 anos.
1: Agora são 10 horas e 57 minutos, intervalo no Vida News. 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
1: 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De volta ao Vida News no seu rádio, 11 horas em ponto. As discussões sobre o fim da escala 6x1 no Senado começaram ontem, mas o debate sobre a matéria só deve ser encerrado na semana que vem. Ouça os detalhes na reportagem.
2: Este prevê 2 dias de descanso remunerado, sem redução de salário. A expectativa de votação em primeiro turno é para a próxima semana, como sinalizou o presidente da Casa, Davi Alcolumbre. O então aliado de Lula afirmou que não pretende acelerar a tramitação da PEC e que deve cumprir todas as etapas previstas no regimento.
3: Qual é o meu desejo? É cumprir integralmente o rito constitucional, sem atropelos, sem acelerar nada, cumprir terça, quarta e quinta as sessões de discussão das 5 primeiras da PEC do primeiro turno. E a partir daí, da sexta-feira, organizar novamente uma pauta para na semana que vem termos sessões terça, quarta e quinta. E se caso todos nós pudermos concluir as 5 sessões de debate na semana que vem, do ponto de vista regimental, colocar para sua deliberação em primeiro turno.
2: A PEC precisa passar por pelo menos 5 sessões de discussão antes de entrar em votação no primeiro turno. Se aprovada em primeiro turno, serão necessárias outras 3 sessões antes do segundo turno. Se o calendário proposto por Alcolumbre for mantido, a PEC pode ser votada antes do segundo turno, previsto para 25 de outubro. Agência Rádio Web, de Brasília, Yuri Hudson.
1: O Dia das Crianças deve movimentar 18 bilhões no varejo.

0: brasileiro, com os consumidores dispostos a gastar em média R$ 308 com presentes. Esses dados é de um estudo da Confederação Nacional de Dirigentes Lojistas. Ouça da reportagem.
1: Na pesquisa, 74% das pessoas planejam comprar presentes e 61% dos entrevistados acham que os produtos estão mais caros em comparação a 2025. Quem respondeu à pesquisa disse que também pretende presentear nesta data sobrinhos, netos e afilhados. Bonecas, roupas e calçados lideram a lista, seguidos por jogos educativos, de tabuleiros, carrinhos, aviões e bolas. O Dia das Crianças é historicamente a quarta data mais relevante do calendário dos eventos sazonais do varejo nacional, ficando atrás apenas do Natal, do Dia das Crianças e da Black Friday em volume de vendas. Da agência de rádio Mais News, Rodrigo Santos.
0: Onze horas e dois minutos. O sistema do associativismo brasileiro lançou manifesto em defesa da superação da polarização política e também da construção de um governo voltado para todos. Ouça os detalhes da reportagem.
2: Cabeçado pela Confederação das Associações Comerciais e Empresariais do Brasil, a CACB, o documento pode ser assinado por pessoas físicas e empresas, mediante CPF ou CNPJ, por meio do site da Rede Pauta Brasil. A plataforma também reúne a relação de signatários que aderiram ao manifesto e autorizaram a divulgação dos nomes. O presidente da CACB, Alfredo Cotaite Neto, convoca as entidades do sistema associativista a aderirem ao manifesto.
3: Eu quero o maior número para mostrar a representatividade do nosso sistema. Vamos nos dar as mãos e somar esse esforço. Quanto mais entidades assinarem a adesão ao manifesto, mais força a gente ganha para o futuro diálogo com o governo.
2: O manifesto defende a superação da polarização política e a construção de um Brasil mais unido. A proposta apresentada coloca o cidadão no centro das ações do Estado e valoriza o trabalho, o empreendedorismo, a liberdade econômica, a propriedade privada e a geração de empregos. O texto também ressalta a importância da independência e do respeito às atribuições de cada poder da República. Outro ponto central é a defesa de um governo que represente todo o país, independentemente de região, classe social ou grupo político. O manifesto convoca lideranças que compartilham os valores de liberdade, responsabilidade e trabalho a se unirem em torno de um projeto comum e atribui ao próximo presidente o papel de conduzir essa convergência. Após o resultado do segundo turno das eleições, o sistema associativista pretende apresentar ao próximo presidente da República um documento com propostas para diferentes áreas de interesse do setor. Segundo o presidente emérito da CACB, Guilherme Afif Domingos, as entidades pretendem utilizar sua articulação com o Congresso Nacional para defender mudanças e acelerar a tramitação de reformas consideradas prioritárias.
3: Para utilizarmos a nossa força, a nossa influência perante os parlamentares para facilitar o processo de reformas. Eu quero chamar a atenção que reformas você faz no primeiro ano de governo. Se você passou um ano de governo, as coisas ficam mais difíceis. Então nós precisamos saber o que queremos logo de saída, para que a gente possa ter as modificações.
2: O texto na íntegra e o formulário para adesão ao manifesto estão disponíveis no site redepautabrasil.com.br. Reportagem Paloma Custódio.
0: Vida News 11:05. Mais de 33 milhões de eleitores não compareceram às urnas, isso no último domingo. A abstenção de 21% foi a maior desde 1998. Detalhes na reportagem.
1: De acordo com o Tribunal Superior Eleitoral, quem não votou no primeiro turno pode votar normalmente no segundo turno, mas é preciso estar com o título de eleitor regular. O segundo turno será no dia 25 de outubro. No entanto, os eleitores que não foram às urnas no primeiro turno e não justificaram a ausência no e-título ainda são obrigados a regularizar a situação eleitoral, mesmo que votem no segundo turno normalmente. O prazo vai até 3 de dezembro. A justificativa pode ser apresentada pelo serviço de autoatendimento do site do TSE ou em um cartório eleitoral. O título de eleitor é cancelado em caso de ausência sem justificativa em turnos consecutivos. Da agência de rádio Mais News, Rodrigo Santos.
0: A Advocacia Geral da União pediu ao Supremo Tribunal Federal que mantenha

0: Tenha em vigor a medida provisória que proibiu as atividades das BETs aqui no Brasil. No parecer, o advogado-geral da União, Jorge Messias, pede ainda que o ministro Luiz Fux, relator do tema do STF, aguarde a manifestação da Procuradoria-Geral da República antes de decidir sobre o pedido para que os efeitos da MP sejam suspensos. Ouça os detalhes na reportagem.
1: Fux é relator das ações apresentadas por entidades do setor de apostas. As associações alegam prejuízos bilionários, insegurança jurídica e defendem a retomada das operações. A AGU sustenta que a regulamentação não foi suficiente para proteger a população de problemas relacionados às apostas, como endividamento e transtornos provocados pelo vício no jogo. Enquanto o Supremo analisa a disputa, as plataformas autorizadas já deixaram de operar no Brasil. O governo informou que pediu o bloqueio de mais de 13.200 sites ilegais desde a proibição das bets. No primeiro dia sem operação das plataformas autorizadas, cerca de 26 milhões e meio de apostadores ainda tinham dinheiro a receber. O saldo chega a mais de 1 bilhão 325 milhões de reais, segundo o Banco Central. As empresas têm até esta quarta-feira para informar os valores restantes às instituições financeiras com a identificação dos usuários. Agência Rádio Web de Brasília, Yuri Hudson.
0: Veda News, 11 horas 8 minutos. Chegando o intervalo, daqui a pouco volto com mais notícias desta edição do Vida News.
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0: 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De volta com o Vida News, agora 11:10. Pessoas idosas que dependem de plano de saúde de familiares podem ter garantida a permanência no contrato após a morte do titular. Saiba mais na reportagem.
1: Câmara dos Deputados analisa o projeto de lei 1604 de 2026, que obriga os convênios médicos a manterem o atendimento da pessoa idosa dependente após o falecimento do titular. Pela proposta, as operadoras de saúde não poderão cancelar o contrato, mesmo que não exista uma cláusula de remissão prevista. A única exigência será a continuidade do pagamento integral das mensalidades. A autora da matéria, deputada Fernanda Pessoa, do PSD do Ceará, destaca que a iniciativa protege a população da terceira idade em um momento de extrema vulnerabilidade, como a perda de um filho ou do cônjuge. O projeto passa pela análise das comissões de saúde dos direitos da pessoa idosa e de Constituição e Justiça. Se aprovada na Câmara e no Senado, a medida segue para a sanção presidencial e vira lei. As informações são da Câmara dos Deputados. Reportagem Viviane Beck.
0: Mulheres vítimas de violência doméstica que forem afastadas do trabalho por decisão judicial poderão receber o pagamento do INSS por até 6 meses.

0: Ouça os detalhes na reportagem.
1: A medida foi estabelecida em parecer vinculante aprovado pelo governo federal e regulamenta uma decisão do Supremo Tribunal Federal. A partir da nova regra, a medida protetiva determinada pela Justiça será suficiente para garantir o pagamento a segurados do INSS. Não será necessária uma nova perícia médica nem uma avaliação da autarquia sobre a necessidade do afastamento. Para trabalhadoras com carteira assinada, os primeiros 15 dias serão pagos pelo empregador. Depois desse período, o benefício será custeado pelo INSS. Já para segurada sem vínculo empregatício, o pagamento será feito integralmente pelo Instituto. O benefício não exige período de carência, não tem desconto de contribuição previdenciária e o desconto de afastamento conta como tempo de contribuição para a aposentadoria. A regra também prevê atendimento prioritário e sigiloso às vítimas, inclusive pelo Meu INSS. Nos casos de mulheres que não são seguradas da Previdência, o pagamento terá caráter assistencial e ficará a cargo do Estado, Distrito Federal ou município indicado pela Justiça. A medida busca garantir segurança financeira para que mulheres vítimas de violência possam se afastar do trabalho sem perder a renda. Reportagem Sofia Muniz.
0: Vida News, 11 horas e 13 minutos. Produtores rurais já podem consultar uma página especial sobre o El Niño antes de plantar ou também contratar o crédito rural. A iniciativa é do Ministério da Agricultura e Pecuária. O mapa, em parceria com o Instituto Nacional de Meteorologia, o INMET. Ouça da reportagem.
2: A plataforma reúne informações sobre o fenômeno climático, previsão do tempo, avisos meteorológicos e orientações técnicas para ajudar produtores a prevenir e reduzir os impactos do El Niño na agricultura e na pecuária. Para a safra 2026/2027, as recomendações variam conforme a região do país. De forma geral, o Ministério recomenda seguir o ZARC vigente, planejar insumos e a safra de acordo com as previsões climáticas, contratar seguro agrícola e adotar práticas sustentáveis de manejo. A página também reúne informações sobre crédito rural, seguro rural, Proagro, Plano Safra, assistência técnica e tecnologias desenvolvidas pela Embrapa. A plataforma El Niño Agro está disponível no portal do Ministério da Agricultura em www.gov.br/agricultura. Com informações do Ministério da Agricultura e Pecuária, Bianca Mingotti.
0: Aposentados e pensionistas que deixaram de votar no último domingo não terão benefício bloqueado nem cancelado. O comparecimento às urnas podem ser usados, né, pelo INSS como um dos registros para confirmar que a pessoa titular do benefício está viva. Ouça da reportagem.
3: Essa verificação abrange aposentadorias, pensões e o BPC. Mas o Tribunal Superior Eleitoral esclarece que o INSS também consulta outras bases de dados para fazer a prova de vida. Não é obrigado a votar pessoas analfabetas, jovens de 16 e 17 anos e pessoas com mais de 70 anos de idade. Porém, para quem está obrigado a votar, faltar às urnas sem justificar pode gerar uma multa eleitoral. A ausência no primeiro turno poderá ser justificada até o dia 3 de dezembro pelo aplicativo e-título ou pelos canais da Justiça Eleitoral. Lembrando que essas consequências eleitorais não significam corte de aposentadoria, pensão por morte ou BPC pelo INSS. Da Agência de Rádio Mais News, Rodrigo.
0: Vira News 11:15, os royalties do petróleo e também do gás natural gerados pela produção de julho deste ano de 2026 renderam cerca de 6 bilhões e 500 milhões de reais para a União, ao Fundo Especial, a estados e também municípios aqui do Brasil. Ouça na reportagem.
2: O valor reúne os repasses realizados nos regimes de concessão, cessão onerosa e partilha de produção. Segundo a Agência Nacional do Petróleo, Gás Natural e Biocombustíveis, ANP, os estados receberam R$ 1,720 bilhões de reais, enquanto municípios ficaram com R$ 2,200 milhões de reais. Ao todo, os recursos da partilha beneficiaram 11 estados e 968 municípios. O cálculo, a apuração e a distribuição dos royalties arrecadados com a produção de petróleo e gás natural são de responsabilidade

0: responsabilidade da ANP. Os critérios para a divisão dos recursos são definidos por leis e decretos federais. Os montantes destinados a cada beneficiário e o histórico dos repasses podem ser consultados na página de royalties da agência em www.gov.br/ANP. Também é possível verificar as datas de depósito e os destinatários dos recursos no portal do Banco do Brasil. Com informações da Agência Nacional do Petróleo, Gás Natural e Biocombustíveis, Bianca Mingotti.
1: O Fundo Nacional de Assistência Social alterou o cronograma para execução das emendas parlamentares individuais impositivas de 2026, destinadas ao Sistema Único de Assistência Social. Com a mudança, o Estruturas Suas foi aberto no último dia 24 de setembro. Os próximos prazos também foram definidos. Ouça da reportagem.
2: Até 16 de outubro, parlamentares ou gestores devem indicar os beneficiários das emendas. Em 6 de novembro, termina o período para o envio das programações. Já 19 de novembro é a data limite para os municípios complementarem informações solicitadas pelo Fundo Nacional de Assistência Social. O processo deve ser concluído em 27 de novembro, inclusive com a definição de possíveis impedimentos técnicos que possam impedir o pagamento dos recursos. As emendas podem financiar ações de custeio e investimentos. Para a liberação dos valores, os municípios também precisam manter atualizado o Cadastro Nacional do SUAS. Durante o período eleitoral, os procedimentos preparatórios continuam normalmente. Os pagamentos pela União poderão ser realizados após o segundo turno das eleições. As informações são da Confederação Nacional de Municípios. Reportagem Viviane Besta.
1: O rebanho bovino brasileiro encerrou o ano de 2025 com 234 milhões e 300 mil cabeças, queda de 1,7% em relação ao ano de 2024. É a segunda retração anual seguida e o menor efetivo desde o ano de 2022, segundo os dados da pesquisa da Pecuária Municipal divulgada pelo IBGE. Ouça da reportagem.
3: O país havia batido recorde em 2023, com mais de 238 milhões de cabeças antes de iniciar a trajetória de queda. Segundo o IBGE, a redução está ligada ao aumento de abate nos últimos 4 anos, sobretudo de fêmeas, que pela primeira vez desde 1997 superou o abate de machos no país. A prática reduz a base de matrizes para reposição e deve diminuir a oferta de bezerros nos próximos anos, o que já é apontado por especialistas como um fator de pressão para a valorização da arroba do boi em 2026. Mas ganhos de produtividade devem amenizar os efeitos e manter os preços mais estáveis, tanto no mercado interno quanto no externo. Mesmo com menos animais, o valor da produção pecuária brasileira bateu recorde em 2025, somando 141 bilhões e 200 milhões de reais, impulsionado principalmente pela produção de leite. Os frigoríficos também tiveram o melhor ano comercial da história. As exportações superaram 3 milhões e 800 mil toneladas, alta de quase 21% sobre 2024, com receita de 18 bilhões e 365 milhões de dólares, mesmo com a sobretaxa dos Estados Unidos. Apesar da queda no rebanho bovino, outros efetivos do país bateram recorde em 2025, como os de galináceos, caprinos e ovinos, enquanto o rebanho suíno permaneceu estável. Reportagem Álvaro Couto.
1: Vira News 1120, mais de 825 milhões de reais serão destinados a estados e municípios brasileiros para complementar o pagamento do Piso Nacional da Enfermagem, referente ao mês de setembro. Os valores estão previstos em uma portaria publicada pelo Ministério da Saúde no Diário Oficial da União. Ouça da reportagem.
4: No total, cerca de 612 milhões e 500 mil reais correspondem à execução municipal. Os outros, aproximadamente 212 milhões de reais, serão destinados à execução estadual. Os repasses são feitos mensalmente pela União para ajudar no pagamento do piso salarial dos profissionais da enfermagem. A aplicação dos recursos deve ser acompanhada para verificar se o dinheiro chega efetivamente aos trabalhadores. O advogado especialista em direito médico, Josenir Teixeira, chama a atenção para essa fiscalização.
5: Os profissionais da enfermagem devem ficar atentos, acompanhar o repasse que os municípios irão receber, para que os municípios efetivamente repassem os valores às suas empregadoras, para que finalmente as suas empregadoras paguem os valores dentro da folha de pagamento. Então, mais uma etapa aí do cumprimento da lei e vamos ver se

0: Realmente, esses valores repassados pela União serão suficientes.
1: Considerando o total destinado a cada estado nas diferentes execuções, Minas Gerais concentra cerca de 112 milhões e 200 mil reais. A Bahia aparece em seguida, com aproximadamente 90 milhões e 100 mil reais. Pernambuco recebe cerca de 72 milhões de reais. Reportagem Marquesan Araújo.
2: O Ministério da Saúde publicou uma portaria que estabelece regras para o uso de emendas parlamentares destinadas ao Sistema Único de Saúde, o SUS, em 2027. A norma define limites para o custeio e estabelece como os recursos poderão ser utilizados por estados e municípios. Ouça na reportagem.
3: A portaria GM/MS, número 12.252, de 29 de setembro, trata de emendas individuais, de bancada estadual e de comissão permanente do Senado Federal, da Câmara dos Deputados e da Comissão Mista Permanente do Congresso Nacional. A Confederação Nacional de Municípios, a CNM, orienta os gestores a analisarem a norma e ficarem atentos às regras para execução e prestação de contas dos recursos. A entidade alerta que as emendas são recursos temporários e podem colocar em risco a manutenção de despesas regulares e permanentes. A portaria estabelece limites para um incremento temporário de custeio em três áreas: atenção primária, atenção especializada e vigilância em saúde. Na atenção primária, o limite para os municípios pode chegar a 100% dos incentivos repassados em 2026 pelo piso da atenção primária, somado ao incentivo dos agentes comunitários de saúde. Para municípios com indicador de vulnerabilidade social, há um acréscimo de 20%. Na atenção especializada, o limite corresponde ao teto de média e alta complexidade, o MAC, de 2026. A esse valor, podem ser somados um incentivo anual do SAMU e outros acréscimos previstos na portaria. Na vigilância em saúde, o limite varia conforme a população. Entre as novidades, a portaria permite o uso de emendas para aquisição de componente básico da Relação Nacional de Medicamentos Essenciais, o RENAME, exclusivamente para ações da atenção primária. A portaria completa pode ser acessada em Brasil61.com. Com informações do Ministério da Saúde e da agência CNM de Notícias, Bianca Mingotti.
2: 11:24, termina aqui mais uma edição do Vida News. 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O Vida News volta amanhã comigo, Wagner Júnior, a partir das 10:30 da manhã, trazendo as principais notícias para você. Um excelente final de manhã, um ótimo início de tarde, saúde, paz e cuide-se aí.
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6: Ai de mim se não anunciar o Evangelho. Primeira carta de Paulo aos Coríntios, capítulo 9, versículo 16. Celebremos jubilosos 40 anos da nossa Diocese de Guanhães. Rezemos com nosso bispo diocesano, Dom Otacílio Ferreira de Lacerda.
7: Pelo sim de Maria, ele se fez carne e habitou entre nós. No dia 7 de outubro, celebramos a memória de Nossa Senhora do Rosário e a Igreja nos apresenta no ofício das leituras parte do sermão do Abade São Bernardo, século XII, que nos enriquece na meditação sobre os mistérios da salvação. O santo que nascer de ti será chamado Filho de Deus. Evangelho de São Lucas, capítulo 1, versículo 35. Fonte de sabedoria, o Verbo do Pai nas alturas. Este Verbo, através de ti, Virgem Santa, se fará carne, de modo que aquele que diz: eu no Pai e o Pai em mim. Evangelho de São João, capítulo 10, versículo 38. Dirá também: eu saí do Pai e vim. Evangelho de São João, capítulo 16, versículo 28. No princípio, diz João, era o Verbo, já borbulha a fonte, mas por enquanto apenas em si mesma. Depois, e o Verbo era com Deus. Evangelho de São João, capítulo 1.

0: versículo 1, habitando na luz inacessível. O Senhor dizia anteriormente: eu tenho pensamentos de paz e não de aflição. Jeremias capítulo 29, versículo 11. Mas teu pensamento está dentro de ti, ó Deus, e não sabemos o que pensas. Pois quem conheceu a mente do Senhor? Ou quem foi seu conselheiro? Carta de Paulo aos Romanos, capítulo 11, versículo 34. Desceu, por isto, o pensamento da paz para a obra da paz. O Verbo se fez carne e já habita em nós. Evangelho de São João, capítulo 1, versículo 14. Habita totalmente pela fé em nossos corações. Habita em nossa memória. Habita no pensamento e chega a descer até a imaginação. Que poderia antes o homem pensar sobre Deus, a não ser talvez fabricando um ídolo no coração? Era incompreensível e inacessível, invisível e inteiramente impensável. Agora, porém, quis ser compreendido, quis ser visto, quis ser pensado. De que modo, perguntas? Por certo, reclinado no presépio, deitado ao colo da Virgem, pregando no monte, pernoitando em oração, ou pendente da cruz, pálido na morte, livre entre os mortos e dominando o inferno, ou ainda ressurgindo ao terceiro dia, mostrando aos apóstolos as marcas dos cravos, sinais da vitória, e por último, diante deles, subindo ao mais alto do céu. O que não se poderá pensar verdadeira, piedosa e santamente disto tudo? Se penso algo destas realidades, penso em Deus e em tudo Ele é o meu Deus. Meditar assim, considero sabedoria, e tenho por prudência renovar a lembrança da suavidade que, em essência tão preciosa, a descendência sacerdotal produziu copiosamente.
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você, torcedora, torcedor, ligados na Itatiaia. São 11h32. Estamos chegando com o Rádio Esportes desta quarta-feira, 7 de outubro de 2026, com a produção de Daniele Rodrigues e Rafael Cruz, a coordenação de Alexandre Simões, direção de esportes de

Michel Ângelo. A apresentação nesta quarta é comigo. E vamos às manchetes e destaques do programa de hoje.

0: está de volta. Hoje tem o Cruzeirão em campo no Gigante da Pampulha. O destaque do Cruzeiro, a manchete do Cruzeirão Cabuloso, Emerson Pancieri.
1: Após 17 dias, Cruzeirão está de volta ao Campeonato Brasileiro. Matheus Henrique, que chegou a ser dúvida, foi relacionado. 3 desfalques confirmados para hoje e jovem da base ganha espaço na zaga.
0: O adversário de hoje é o São Paulo, tricolor. Hoje não, hein? Hoje o São Paulo, hoje não. Nem pensar, São Paulo. A manchete do tricolor. O São Paulo com Paulo Azeredo.
2: São Paulo pega o Cruzeiro no Mineirão, querendo subir na tabela do brasileiro e buscar a reabilitação no campeonato.
0: Hoje também tem clássico no Rio de Janeiro, a manchete da cidade maravilhosa, Wellington Campos.
3: Botafogo e Vasco reabrem o Brasileirão para os cariocas num clássico em que os dois precisam da vitória.
0: O Atlético entra em campo amanhã contra o Xará Paranaense, lá em Curitiba. A manchete do Galo, o destaque do Galão da Massa, Cláudio Rezende.
4: Com equatorianos de volta, técnico Barba Domingues. Tem reforços importantes. Time viaja à tarde rumo a Curitiba para voltar a vencer fora de casa no Brasileirão.
0: Aqui do América, manchete do Coelhão. Hoje também tem o América. Sob nova direção, a manchete do Coelho, Fabrício Calazans.
5: Coelho pode ter rebaixamento à Série C confirmado esta noite. Time vai a campo sem treinador.
0: Já anunciou o novo técnico. Grande planejamento. Tem treinador, mas joga sem comando técnico. Aliás, tem mais técnico do que vitórias na Série B. Ei, Coelhão. É, Coelho. 11:35. A manchete do futebol europeu. A treta continua rendendo entre Jorge Jesus e Cristiano Ronaldo. A manchete do correspondente internacional, Renato Paim.
6: Em comunicado, Cristiano Ronaldo se compara a Pelé e Maradona, expõe acordo com Jorge Jesus e aumenta a crise na seleção portuguesa.
0: Destacar também o jogo da Argentina, que marcou a despedida de Lionel Messi com a camisa 10 dos hermanos. Já informação direto de Buenos Aires. Esportes de hoje tem análise e opinião, comentaristas Ale Oliveira e Natália Piusa. E claro, sua participação também é muito importante. Manda aí sua mensagem, a sua crítica, sugestão, elogio no YouTube. Você interage em tempo real. Cola comigo no YouTube, no Itatiaia Esporte. Você participa e ainda concorre a prêmios. 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Alô você no interior do estado, hein? Você que se liga na rede Itasat, muito obrigado pelo carinho da audiência. E claro, você da capital, região metropolitana, no AM, FM, você no trânsito. Muito obrigado pela carona. Vamos juntos com o Rádio Esportes desta quarta-feira, aqui na Rádio

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horas com mais 40 minutos, hein? De volta com o Rádio Esportes, já tudo de Brasileirão. Hoje tem, graças a Deus, Campeonato Brasileiro. Na Série A, o Cruzeiro em campo, na Série B tem o América, amanhã tem o Galo, hein? Lá em Curitiba, e você vai saber de tudo aqui no Rádio Esportes. Hoje é Cruzeiro e São Paulo, grande clássico do nosso futebol. O São Paulo na Copa do Brasil tem apenas um título, campeão mundial, campeão brasileiro de Libertadores, mas na Copa do Brasil o tricolor tem apenas um título. Em que ano o São Paulo foi campeão da Copa do Brasil, hein? Tem vice-campeonato, tem um monte de eliminação, inclusive pro Cruzeiro, mas título mesmo, apenas uma conquista de Copa do Brasil. Pergunta do Rádio Esportes, em que ano o São Paulo, adversário do Cruzeiro hoje, conquistou a Copa do Brasil? Pra participar no YouTube, cola comigo no Itatiaia Esporte, o chat tá liberado, hein? Manda lá seu nome completo e a resposta do programa de hoje. 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

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Você também participa no WhatsApp 99651-9657, 99651-9657, código diário é 31. Você participa com o seu nome completo e apenas por mensagem de texto, hein? Não adianta mandar áudio, não adianta ligar também não. 99651-9657, participa comigo. Eu quero saber o ano em que o São Paulo saiu campeão da Copa do Brasil.

0: Campeonato Brasileiro em destaque. Além do Cruzeiro, vamos falar já de Cruzeiro e São Paulo. Teremos mais 5 jogos abrindo a 29ª rodada do Brasileiro. São 3 jogos às 7:30 da noite. Em São Paulo tem Bragantino e Mirassol. Bragantino, gente, é o 11º em 36 pontos e já não vence há 4 rodadas. Pressão para cima do técnico Wagner Mancini. O Mirassol é o 15º, 32 pontos. Vem de vitória da última rodada, saiu da zona do rebaixamento, tá melhorando o Mirassol. Já no Beira-Rio, tem clássico Internacional e Corinthians. O Inter tá muito pressionado. Na zona do rebaixamento, 18º, 28 pontos. O Corinthians, 14º, 32 pontos, mas também tão pressionado quanto. São 6 derrotas seguidas nos últimos jogos. No Mangueirão, Remo e Grêmio, outro gaúcho em campo hoje. As duas equipes também na zona do rebaixamento. O Remo, vice-lanterna, 23 pontos, praticamente rebaixado. Já o Grêmio, 17º, com 29 pontos. No Barradão tem Vitória e Chape. É Vitória e Chapecoense, 8 da noite. Vitória, 13º, 33 pontos. A Chape também já virtualmente rebaixada, apenas 18 pontos. E no Nilton Santos tem clássico Botafogo e Vasco da Gama. É o clássico vovô, 8:30 da noite. As informações deste jogo lá no RJ, o Wellington Campos. Fala aí, Wellington.
1: Alô, Thiago. Alô, amigos da Itatiaia. E Botafogo e Vasco jogam às 8:30 da noite no estádio Nilton Santos, reabrindo para os cariocas o Brasileirão após a data FIFA. Botafogo é o 12º colocado, com 35 pontos, precisa vencer no seu grande jogo, vamos dizer assim, de estreia do Tite, né, em casa com o time da Estrela Solitária. E ele vai contar aí com a volta do Danilo. Resta saber se começa jogando ou fica como opção. Já o Vasco é o 16º, com 31 pontos, um jogo a menos com a Chapecoense, também precisa da vitória. Gabriel Batista, Vitinho, Ferrarese, Lucas Monzon, ou Arthur Chaves e Alex Telles, Huguinho, Danilo ou Medina, Montoro e Matheus Martins, Ziyech e Arthur Cabral, é o time do Botafogo do técnico Tite. Já o Vasco de Léo Jardim, Paulo Henrique, Saldívia, Robert e Renan, e Cuiabano, Sousa, Thiago Mendes e Lescano, Marino e Nestrosa, Bruno Duarte e Colídio. Vasco, que ontem viu seu conselho deliberativo aprovar a venda da SAF para a família Lamacchia. Agora falta a Assembleia Geral, sócios, né? Que vão votar em data a ser definida nas próximas semanas. Tá certo, Thiago. Do Rio de Janeiro, Wellington Campos, na Itatiaia.
0: Valeu, Wellington. Olha aí a classificação do Campeonato Brasileiro. Já tudo, hein? Do Cruzeiro, também do Galo. Jogo do Cruzeiro hoje, 9:30 contra o São Paulo. O Galo jogando amanhã às 8 horas contra o Atlético Paranaense. O G4 do Brasileiro tem Flamengo com 60 pontos, Palmeiras 57, Atlético Paranaense 49 pontos. Todos com os mesmos 28 jogos, né? Agora, o único asterisco na tabela para Vasco e Chapecoense, ainda com 27 jogos ainda a cumprir jogos no campeonato. Então, Flamengo, Palmeiras, Atlético Paranaense e Fluminense fechando o G4. Bahia é o 5º com 46 pontos. Galo e Cruzeiro ali emboladinhos, hein? Cruzeiro é o 6º com 45. O Galo é

sétimo, 43 pontos. Na zona do rebaixamento, Grêmio, Inter, Remo e Chapecoense. Agora 11:47. 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

0: Hoje tem o Cruzeirão em campo e você vai acompanhar na Itatiaia desde cedinho, hein? A partir das 18 horas, turma do bate-bola, João Vitor Cirilo, já com as primeiras informações direto do Mineirão, que faz o técnico Arthur Jorge, a montagem do Cruzeiro, o time para enfrentar o São Paulo, a partir de agora, direto da concentração do Cruzeiro, a Itatiaia dentro da Toca da Raposa, com as primeiras informações do Cruzeirão. Um abraço, bom dia, Pansy.
1: Um abraço para você também, seu nome, seu bairro. Um abraço para quem nos acompanha aqui no Rádio Esporte Itatiaia. Ótima quarta-feira para todo mundo. O Cruzeiro de volta, né? A ativa, voltando aos jogos. Foram 17 dias, se for levar em consideração aquela partida do Vitória, né? Jogo que foi em Salvador, Cruzeiro vencendo, Cruzeiro buscando esse resultado positivo na capital baiana. E agora, com a parada para a Super Data FIFA, o Cruzeiro preparadíssimo para esse confronto contra o São Paulo. É clássico do futebol brasileiro, duas camisas pesadas, muita história no futebol em jogo também. E o Cruzeiro, óbvio, quer fazer esses 3 pontos para chegar aos 48 e ficar firme nessa briga na parte de cima da tabela. Tiagão, que dá para destacar? Cruzeiro hoje, daqui a pouco desce, né, os atletas aqui na Toca da Raposa pro restaurante. Os atletas ainda nos quartos, daqui a pouco eles descem pro restaurante da Toca da Raposa. O time concentrado desde ontem, teve treino à tarde, seguido de concentração e com novidades. Vamos começar com o Matheus Henrique. Matheus Henrique chegou a trabalhar de forma à parte nos últimos dias. Ontem trabalhou normal e está aí confirmado entre os relacionados pelo Cruzeiro, pelo técnico Arthur Jorge. O Matheus Henrique está dentro, né? Pode entrar no decorrer da partida. Técnico Arthur Jorge, eu sempre venho falando isso, tem aí o Matheus Henrique como um 12º jogador, sempre participa das partidas. O garoto Kelvin é a novidade. O garoto do sub-20 do Cruzeiro ganhando essa oportunidade entre os relacionados. E eu explico o motivo. É que o Fabrício Bruno tá fora. Inclusive, o Fabrício Bruno tá aqui fazendo tratamento na Toca da Raposa. Não foi constatada a lesão. Não tem nenhum problema grave. Inclusive, sinceramente, viu? Eu acho que se fosse aí uma partida aí de final, de algum torneio aí mata-mata, alguma Copa, ele poderia jogar tranquilamente, né? Não tem aí aspecto nenhum relevante, mas está fazendo um trabalho para essa panturrilha, né, direita, que fez até o exame de imagem. Então, por precaução, dá uma segurada no Fabrício Bruno, não vai pro jogo, tá fora. O Vidalba também tá fora. O Vidalba com desconforto muscular não enfrenta o São Paulo. E mais um que tá fora é o atacante Neyzer Villarreal. Esse é uma entorse, né? Teve essa entorse depois do jogo contra o Atlético, aquele clássico na Copa do Brasil. Foi um lance aqui, foi um choque, né? Um trauma aqui em um treino na Toca da Raposa. E por isso o Neyzer ainda sem condição de jogo. Até recentemente, né, o Arthur Jorge lamentando muito não ter o Neyzer, né, uma sequência de jogos pro

0: Fluminense, ele tá difícil dar uma sequência pro Neyzy, que é jovem, mas não consegue jogar, né? Não consegue atuar por conta de sucessivos problemas. O Arthur Jorge lamentou isso e disse que foi até o motivo para contratar o Cruzeiro buscando o empréstimo do Lúcio. Lúcio confirmado no banco de reservas. Agora, Thiago, preste atenção. Esse volta com moral. Se a seleção do Equador ontem, eu até concordava com você, se não foi bem nesses jogos que teve na data FIFA, o Arroyo se destacou, foi muito elogiado pela imprensa equatoriana, foi elogiado também pelo técnico Marcelo Gallardo. Ele volta, ontem chegou por volta de 11:50 da noite no aeroporto de Confins, e olha os números do Arroyo. São 44 jogos no Cruzeiro, 8 gols e 5 assistências, 13 participações diretas em gols. Ô Thiagão, cá pra nós, 20 anos, teve essa viagem aí? Eu sei não, hein? E eu acho que vai pro jogo. Vamos ver como é que vai ser essa conversa, mas é um jogador que tem tudo para ajudar o Cruzeiro, como foi lá em Salvador. Fez aquele gol, deu 2 assistências, tá sendo um ano bem diferente pro Arroyo. Nós já falamos aqui, trocou também quem cuida do staff dele, quem cuida da carreira do dia a dia, é a empresa que cuida do Caio Jorge e deu, vamos dizer assim, uma repaginada no equatoriano, seu nome, seu bairro.
1: É, ele se tornou um jogador de fato muito decisivo. Pance, dois questionamentos a você, se quiser já pode até antecipar a escalação pra gente. Vamos lançar o campinho na tela do YouTube pro Alê e também a Nath Fiuza falarem a respeito do jogo de hoje, mas eu tenho duas dúvidas e você que tá aí no dia a dia e tá dentro da toca da raposa nesse momento, pode antecipar. Você falou do aproveitamento do Arroyo, é pra ser titular, pra começar o jogo ou esperar no banco e entrar eventualmente mais adiante na partida? E sobre a lateral esquerda, o Vinha não vai jogar? Ele vem pra tão pouco tempo, se não colocar o Vinha agora vai entrar quando? Vai jogar o Rojas? Como fica essa formatação, a escalação do Cruzeiro pra hoje, Pancir?
0: Vamos lá também com o nosso campinho, a Dandara, fera máxima do nosso departamento também de vídeo aí, produzindo aí o campinho pra gente colocar no Rádio Esportes. Ó, o provável Cruzeiro pra hoje: Otávio no gol, Fagner na direita, a zaga, João Marcelo, Jonathan Jesus. Eu coloquei Rojas ou Vinha. Eu acho que é muito mais uma precaução da minha parte, uma cautela talvez da minha parte. Mas eu acho que o Vinha, ele, pelo que fiquei sabendo, né, em termos de informação, ele treinou muito bem, ele aproveitou a janela muito bem. E o Rojas, ele vinha ali numa instabilidade, talvez uma oportunidade, né, pro Vinha começar. Eu coloquei essa dúvida, mas eu não me espantaria, o time vai ser definido ali. É quando o time desce pro auditório, é quando o Arthur Jorge define a equipe que vai a campo, ele não define isso antes. É por isso que eu tô.
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2: E a dor que o Fabrício Bruno disse que sentia, que de alguma maneira atrapalhava o seu jogo. Você sente ali um desconforto aqui, outro ali, é normal do jogador. Agora, se isso atrapalhou o jogador ou atrapalhava o jogador, eu acho praticamente impossível que o departamento de futebol permitisse que ele jogasse. De fato é que depois daquilo lá ele foi pro banco contra o Vitória e agora também não vai jogar. Melhor pro Jonathan Jesus e pro João Marcelo, que estão jogando bem. O Fabrício Bruno seria meu titular, né? Mas o João Marcelo não tem decepcionado. E com relação ao Arroyo, é sem dúvida o jogador mais decisivo, não é o melhor para mim é o Otávio, mas o mais decisivo do Cruzeiro, os dois mais jovens. Mas eu, poxa vida, o Thiagão, até entrando na cabeça do treinador, até valorizando o trabalho do Arthur Jorge, pô, o cara ficou aí uma semana treinando, cara, todas as situações. Aí o Arroyo desembarca hoje, né, ontem, à noite, e ele joga fora tudo que ele trabalhou. Então, no meu time, o Arroyo ficaria como alternativa para o segundo tempo, entendendo a importância dele, entendendo que realmente ele é titular absoluto, vai voltar contra o Bragantino no fim de semana, mas para começar o jogo, eu vou dar moral para aqueles caras que estão treinando, pô. Pra começar o jogo, pelo menos, eu faria isso. Não sei o que que o Portuga vai fazer, viu, Thiagão?
3: Ô, Nath, quero te ouvir também. O Alê já deu uma patada no Vinha aqui. Pra ele não tinha nem que ter vindo o Vinha, entendeu, troca? Bom, tá aí o Matias Vinha, ele veio e tá à disposição. A partir do momento que ele tá aí, Nath, põe pra jogo, o Alê entende que dá uma sequência ao Rojas, e essa questão do Arroyo, ele é tão fundamental, tão preponderante, que mesmo se houver algum tipo de desgaste pro jogo de hoje, coloca no campo. Boa tarde, Nath, o sinal eletrônico vai marcar meio-dia. Tudo bem, Nath?
4: Ei, Thiago, boa tarde, viu? Meu abraço a você e a todos que nos acompanham, Ale Oliveira, Emerson Pancieri, boa quarta-feira. Pois é, eu tô numa opinião bem parecida com a do Ale, no sentido do Vinha, se veio, tem que jogar. O Cruzeiro contratou ele já no apagar das luzes, no último dia da janela, entendendo que era uma necessidade, uma carência desse elenco. O Rojas foi contratado com tempo, com análise, para ser esse substituto do Kaique, mas é bem verdade que ele não tem conseguido ajudar o time da forma como o Kaique ajudava, né? Nós até já discutimos aqui outros dias aqui no Rádio Esportes que o fato do Cruzeiro hoje ser um time mais vulnerável do ponto de vista defensivo não é só uma questão de estratégia ou de esquema tático, mas é também uma questão da mudança na lateral esquerda, porque o Kaique defendia muito bem, né? Ajudava demais. Tem a questão do Christian também lá pelo outro lado na direita. Então é um Cruzeiro que tem sentido falta dessas peças, e na lateral esquerda especificamente, o Rojas ainda não atingiu esse nível. Pode ser que seja um problema de adaptação, pode ser que ele precise de mais tempo, de uma pré-temporada completa para poder chegar de verdade. Mas se houve a contratação do Vinha, é porque o Rojas não estava agradando. E o Vidalba também oscilando, teve aquela questão da expulsão na Copa do Brasil, que deixou o torcedor na bronca. Então eu daria uma chance ao Vinha. É um jogo em casa, é um jogo que o Cruzeiro precisa pontuar, precisa vencer. Vai pegar um São Paulo desfacelado, muito mudado, cheio de desfalques. Então eu iria com o Vinha. E sobre o Arroyo, eu entendo muito o ponto de vista do Alê, do trabalho no dia a dia. E acho que esse trabalho não pode ser mesmo jogado no lixo. Tanto que hoje a gente quer ver, né? Um Cruzeiro defendendo melhor, um Cruzeiro com mais repertório. Então eu entendo querer valorizar o que foi construído nesse período de data FIFA. Mas acho que especificamente, melhor dizendo, no caso do Arroyo, acho que ele está num momento de tanta confiança e num momento tão decisivo que talvez isso pese para ele ser utilizado, apesar de não ter treinado todos esses dias. Acho que se ele começa jogando, é mais nisso. Aproveitar o bom momento, a boa fase, a confiança. Vai lá, Arroyo entra, ajuda a gente, faz um gol e no segundo tempo a gente começa a trocar. Mas eu deixo claro para você, Thiago, e quem nos acompanha: independentemente das peças, a gente precisa

0: Ver um Cruzeiro diferente hoje, né? Mais aguerrido, mais concentrado e com um pouco mais de repertório. E se ele deixar o Arroio no banco, que ele mostre um Cruzeiro diferente. Um Cruzeiro que tem uma outra alternativa, sem também só essa dependência do Arroio, que a gente viu principalmente nas partidas que antecederam essa pausa do campeonato, né?
1: É isso, Nath. Torcer para que o Cruzeiro volte a ser aquele Cruzeiro, especialmente pré-Copa, né, do Arthur Jorge. Tava voando e comandante, né, Cruzeiro tem que fazer a sua parte. Aliás, já já vamos trazer informações também do adversário, o São Paulo, nessa quarta-feira no Mineirão. Hoje não, hein, São Paulo? Hoje não, Tricolor. 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O São Paulo, quem acompanha o Tricolor é o Paulo Azeredo, o Tricolor. Hoje não, em São Paulo, hoje não. Fala aí, Azeredo.
2: Fala, Thiago Reis, abraço pra você que tá ligado com a gente aqui no Rádio Esportes da Itatiaia. Hoje tem a volta do Brasileirão, né? Tem São Paulo e Cruzeiro no Mineirão 9:30 e o Tricolor, 11º colocado com 36 pontos, vem de derrota no clássico para o Santos e se vencer hoje, pode subir até 2 posições na tabela de classificação. Por isso, quer a reabilitação, quer a vitória no Mineirão para continuar sonhando com uma vaga na Copa Libertadores. O time deve ter a 19ª escalação diferente em 19 jogos sob o comando técnico Dorival Júnior. Ele perdeu 4 jogadores no clássico com o Santos. Goleiro Rafael com um problema na coluna, lateral esquerdo Iago é um problema muscular no adutor da coxa direita, o volante Danielzinho com lesão no tornozelo esquerdo e o atacante Luciano com lesão muscular no adutor da coxa direita. A novidade para hoje é Jonathan Caleri, que volta de suspensão neste campeonato brasileiro. Vamos então trazer aqui na Itatiaia a palavra do meia Bobadilha, paraguaio, que pode pintar nesse time do São Paulo, e fala aqui no Rádio Esportes o que o torcedor tricolor pode esperar do time hoje à noite.
3: Não, o torcedor pode esperar um time que vai deixar tudo em campo, que vai ir em busca da vitória. Com certeza a gente vai lá para ganhar e se Deus quiser a gente vai chegar aqui com um bom resultado.
2: Portanto, este Bobadilha conosco aqui na Itatiaia, o provável São Paulo com Carlos Coronel, Pedro Lima, Arboleda, Rafael Tolói ou Sabino e Wendel, Pablo Maia, Bobadilha e Marcos Antônio, Arthur, Gustavo Santana ou Rian Francisco e Jonathan Caleri. Tá certo, Thiago Reis?
1: Tá certo, Paulo Azeredo. Ale, o que destacar desse time do São Paulo, cheio de problema nos bastidores, mas é ainda assim um bom time, né? Um ataque, por exemplo, de Arthur e Caleri, sempre perigoso, Ale.
4: É, mas tá vivendo uma fase muito ruim, né? São 2 derrotas nas últimas 3 partidas, perdeu pro Santos e pro Palmeiras, pros rivais, né? E principalmente na condição de visitante no Campeonato Brasileiro, são 11 jogos sem vitória, né? E realmente muitos desfalques, jogadores que são símbolos desse time, né? Muita gente acha o Luciano o melhor jogador do tricolor paulista, né? Ele tá fora, o Rafael também é o titular absoluto. Não gostei do Coronel na partida de sexta-feira, que é o goleiro reserva do São Paulo, quando o tricolor enfrentou o Santos, né? O Lucas Moura aqui não joga nunca, é um desfalque eterno, né? Então você tem aquele Danielzinho, que é um cara que dá ritmo no meio. Então é um São Paulo muito modificado, que vem para se defender, vem para tentar pelo menos um empate, mas que está numa crise dentro e fora do campo e se aproximando perigosamente da zona de rebaixamento, Thiago.
1: É isso, Ali Oliveira, estaremos juntos, hein? Com Oswaldo Reis, o Piquitito, com todo o primeiro time do rádio hoje no Mineirão. Bola rola às 9:30 da noite, mas já a partir da turma

bate-bola direto do Gigantes da Pampulha a partir das 18 horas. Tudo de Cruzeiro e São Paulo. E já, o Emerson Pancieri volta com novas informações do Cruzeiro direto da Toca da Raposa. 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Rápido intervalo, na volta, hein, gente? Diretaço pra Curitiba. Amanhã tem o Galo e o Cláudio Rezende, já na capital paranaense, tem as últimas informações do Galão da Massa.

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agora meio-dia, com mais 12 minutos. 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Pergunta de hoje: o São Paulo conquistou apenas um título na Copa do Brasil. Em que ano foi que o São Paulo, adversário do Cruzeiro,

foi campeão da Copa do Brasil. Tem ingresso, inclusive, para o jogo do Cruzeiro. 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

0: começar amanhã num desafio duro em Curitiba, o Atlético Paranaense, terceiro colocado do Brasileirão. Mas o Galo tá embalado, o Galo tá animado. E lá em Curitiba está o repórter Cláudio Rezende. Vamos sair aqui de Belo Horizonte com quase 30 graus, Rezendão, 28 graus de temperatura. E o clima aí em Curitiba, puxa vida, que lugar bonito. Aliás, como é linda, né? A capital ecológica do Brasil, Curitiba. Quem tá no YouTube tá vendo. Olha que praça bem cuidada. Ô, mas dá dorzinha de cotovelo, hein? Ô, Curitiba, que é maravilhosa. Galera do YouTube, já tem imagens do Cláudio Rezende na capital paranaense. Meio-dia e 15. Um abraço, boa tarde, Rezendão.
1: Um abraço, Thiago, boa tarde a você, boa tarde ao Alê, a Nath, a todos do Rádio Esportes. Nesta quarta-feira aqui estamos na Praça Japão, região do Batel, aqui em Curitiba. É uma praça, uma das muitas praças locais muito bem arborizados aqui da capital ecológica do Brasil, Curitiba. A Itatiaia chegou primeiro, Thiago, estamos aguardando a delegação do Galo que vai chegar aqui no início da noite. Ainda teve treino agora pela manhã na cidade do Galo, CT do Atlético, que hoje já teve a reapresentação dos equatorianos que estavam servindo a seleção deles no período de data FIFA. Eles já se reapresentaram e hoje fizeram um trabalho regenerativo. Alan Franco, Minda e o Preciado. Há uma expectativa de que eles viajem aqui para Curitiba. Vamos conversar agora com a comissão técnica, com o Barba Domingues, só se relatarem um desgaste, um cansaço muito grande, que eles ficariam fora dessa viagem. E a gente tem também, Thiago, imagens, fotos do Atlético do treinamento de hoje com o Vitão e o Pacini em campo. Ontem fizeram regenerativo, o Vitão principalmente é uma ótima notícia porque vinha sendo titular do time e foi também para data FIFA para amistosos da seleção sub-20. Então Vitão e o lateral Pacini treinaram normalmente e vão fazer parte dos relacionados. E o Castanho, Thiago Reis, ontem à noite eu fiquei de olho no amistoso da Colômbia contra Peru, 2-0 para a Colômbia em Miami, nos Estados Unidos. A Colômbia enfim venceu nessa data FIFA e o Castanho entrou aos 20 e poucos minutos do segundo tempo. Então jogou ali pouco menos de meia hora. Castanho e Viveiros, que é o artilheiro do campeonato, jogador do Atlético Paranaense. Eles entraram juntos, então eles tiveram a mesma minutagem no jogo de ontem. A logística do Castanho é a seguinte, viu, Thiago? Ele está viajando para de Miami para São Paulo, Guarulhos, e depois amanhã cedo chega aqui a Curitiba. Então ele vai chegar no dia do jogo, aí vai depender do Barba Domingues.

0: dizer da conversa com ele, para saber se será ou não utilizado diante do Furacão. É pro Galo voltar a vencer fora de casa neste campeonato brasileiro, Thiago, porque 43 pontos. Se vence o Furacão, chega naquele número de 46 pontos no campeonato, que é o número da tranquilidade para não correr risco da parte de baixo. E aí o Galo vai pensar mais nas Copas e, logicamente, vai continuar aí tentando também uma vaga Libertadores pelo Brasileirão. Mas esse número de 46 pontos, se a gente analisar os dois últimos anos do Galo, já podemos dizer que é um número da tranquilidade se o Galo vencer amanhã, Thiago.
1: É um ano bem melhor, né, Cláudio? Bem melhor do Galo em relação aos anos anteriores. E para coroar esse ano, um título, pelo menos um, né? Quem sabe dois, Sul-Americana, Copa do Brasil e, em se tratando de brasileiro, Nath Fiuza, como disse o Cláudio, uma vitória, o Galo chega aos 46 pontos para colar de vez nesse G5. Primeiro, a matemática, eu acho até uma tranquilidade excessiva pensar, falar em zona do rebaixamento. O Galo tá muito longe, principalmente em desempenho, a respeito disso. Mas por que não, hein, Nath? Conseguir um G5, um G4 de brasileirão. Passa muito por um bom resultado amanhã, Nath.
2: Sem dúvida, Thiago. E o torcedor do Atlético, pelo que aconteceu nas últimas temporadas, fica meio ressabiado assim, né? Então é importante que o time vá bem no Brasileirão, continue mantendo esse objetivo lá também, para mobilização, para motivação, esse objetivo de se aproximar do G4, de estar no G5, G4, porque a gente não sabe também o que pode acontecer nas Copas, né? Mas você falou uma coisa que eu acredito muito. Houve outros momentos, até mais no início do campeonato, que muita gente falou assim: ah, é pessimista. É um pessimismo exagerado, é uma preocupação exagerada, que a gente falava: ó, o desempenho tem que melhorar, porque o campeonato é muito acirrado, mas tudo parte do desempenho, né? A gente já teve outros momentos em que às vezes conquistava-se um resultado aqui ou ali, antes da chegada do técnico Eduardo Domingues, mas que o desempenho não convencia, então a gente falava: olha, tem que tomar cuidado, esse time pode jogar mais, esse time tem que fazer mais no Brasileirão, olha o que aconteceu recentemente. Mas a partir da chegada do técnico Eduardo Domingues, a forma como ele estrutura o time, a mobilização, a organização defensiva, é o desempenho do time que nos dá a tranquilidade de que não vai brigar contra rebaixamento, de que é uma matemática absolutamente segura. Mas para mim o mais importante é manter o nível. Se o Atlético olha para o Campeonato Brasileiro como um segundo plano, como um campeonato menos importante, uma mobilização muito menor, você desencaixa o time. Se você tá jogando sério, jogando constantemente, com a concentração lá em cima, você não perde o que você tá fazendo no dia a dia. E não perder esse encaixe é o que mais importa para chegar lá nas Copas, né?
1: É isso, para chegar com conforto. O termo que eu tô usando é conforto, né? Chegar confortável no brasileiro para aí sim jogar a pressão, jogar a cobrança nas Copas. Ô, Ale Oliveira, pensando no jogo de amanhã, eu tenho o bordão de jogar para cima, eu jogo para cima, eu quero vitória. Mas o Cláudio Rezende trouxe um dado importante aí da dificuldade que o Galo tem fora de casa, e a se respeitar a campanha que faz o Atlético Paranaense, o trabalho extraordinário do Odair Hellmann, especialmente jogando lá em Curitiba, né, Ale? Sempre jogo duro.
3: É um trabalho muito bom mesmo, principalmente porque é bom a gente lembrar, o Furacão veio da Série B, né? E hoje é o campeão brasileiro entre as equipes normais, né? Você tira ali o Flamengo e o Palmeiras, que tem um investimento absurdo, aí tá o Furacão. Acho até que não vai terminar assim o campeonato, mas de qualquer forma é realmente uma campanha impressionante, fundamentalmente na condição de mandante. Mas eu acho que o Atlético tem condição de fazer um bom jogo, sim. O time tá com muita confiança, né? O elenco, na verdade, não é o time, porque ele tem rodado bastante nas três competições. O brasileiro não é o foco principal, mas a coisa tem acontecido bem, já que o Atlético só perdeu pro São Paulo nas últimas 11 rodadas, né, do Campeonato Brasileiro. Então, acho sim que tem condição de fazer um bom jogo, e sempre, na minha cabeça pelo menos, não é exatamente o que pensa o Barba, com o Campeonato Brasileiro ajudando as Copas. Eu acho que nesse momento, nessa fase da temporada, o Campeonato Brasileiro tem que ajudar as Copas. Pode ser dando ritmo, conseguindo alternativas, sabe? Dando possibilidades, entrosamento e confiança. Então, sempre com o Campeonato Brasileiro ajudando as Copas, porque é lá que pode sair o título ou os títulos, né? Desse ano de 2026.
1: Olha, o Nath e

0: Cláudio Rezende, vocês vão falar já já, eu quero ouvir a Nath novamente. Nath, apenas trazer um alerta, tivemos um acidente gravíssimo na BR-040 pela manhã, já já eu vou chamar o Loli, o João Felipe Loli, com a informação. Quero te convidar a vir pro YouTube, porque as imagens, já já, nós vamos exibir, para dar um tempinho pra turma vir pro YouTube, as imagens são impressionantes. Uma destruição completa, são dezenas de carros atingidos, caminhões, e o João Felipe Loli tá fechando a conexão com a gente, lá direto do local do acidente. A rodovia 040 tava fechada ali na altura do viaduto da Mutuca, né? Aquela descida ali do Mutuca. Já já o Loli vai trazer a informação em tempo real. Antes, quero te ouvir, Nath Fiuza. Fala aí, Nath.
1: É, só porque eu tava abrindo aqui, meu computador deu uma travadinha, não consegui trazer esse dado na primeira participação sobre o Atlético. Mas olha só que legal, Thiago, isso que a gente fala da matemática do campeonato. Eu puxei aqui, depois de 28 jogos disputados, que é justamente esse ponto que o Atlético tem hoje, o Atlético tinha 34 pontos. Se a gente for fazer a diferença aí pra zona de rebaixamento, eram 6 pontos a mais que o Vitória, que tinha 28 e era o primeiro time dentro do Z4. O Atlético hoje, depois de 28 jogos, tem 43 pontos. Nós estamos falando de um desempenho muito superior. O Atlético tem 14 pontos de vantagem para a zona de rebaixamento. A essa mesma altura do ano passado, repito, eram só 6 pontos, num time que também, em termos de desempenho, oscilava muito mais do que a equipe oscila hoje, né? Então a gente trabalha com essa ideia de ficar confortável, de afastar qualquer perigo a qualquer custo, o quanto antes, mas a verdade é que o time desse ano, ele é muito melhor, ele é mais estruturado. A chegada do Fred, do Castanho, fizeram muito a diferença. O crescimento de outras peças, Natanael, o próprio Cuejo, o Reinier, o Bernard, fizeram com que o Atlético crescesse muito de desempenho, e é um time que hoje tem condições de olhar para esse Campeonato Brasileiro com tranquilidade, mantendo-se competitivo, mas sonhando, sem dúvida nenhuma, com um título até dezembro, né, Thiago?
0: É isso, Nath, eu acho que tá vivo o torcedor, tá ativo. Aliás, Cláudio Rezende, tem promoção, né, pro jogo de domingo. O Atlético vai receber o Santos aqui em Belo Horizonte, no retorno à Arena MRV. Semana que vem é o Montevidéu City Torque, hein, Cláudio?
2: É, os ingressos já começaram a ser vendidos, Thiago, para domingo, véspera do Dia das Crianças, dia de Nossa Senhora Aparecida, dia 12 de outubro. Então, feriado prolongado, né, Thiago? Então, 16h, domingo, esse jogo ficou muito bom para a garotada. Inclusive, o Atlético mantém preço dos ingressos aí, 90% de desconto para o Galo na Veia Kids, que é o programa de sócio para a criançada. Então, é o jogo contra o Peixe no domingo. E amanhã aqui, se a gente está falando desse jogo, já está vendendo ingressos. A minha apuração com o pessoal aqui da imprensa local, Thiago, vamos ter mais de 30 mil. Então é casa cheia, o maior público do Atlético Paranaense esse ano. Foi 35 mil na sua casa, na arena. Então, a Arena da Baixada amanhã, daquele jeito, é do jeito que a gente gosta também, porque é jogo grande, o Furacão tá bem no campeonato e o Galo quer tirar essa lasquinha, porque a última vitória do Galo fora de casa foi contra o Bragantino, no início de agosto, na Sul-Americana. Vem de duas derrotas, né, para São Paulo no Brasileirão e Santos, aquele jogo de ida da Copa Sul-Americana. E a última vitória do Galo no Brasileirão foi aquela contra o Palmeiras, também no gramado sintético lá em São Paulo. Então, que o Galo vença de novo no sintético amanhã. Tô botando fé no Galão da Massa na volta do Caixa amanhã na Itatiaia, viu, Thiago?
0: É verdade. Alô, Mário. Mário Henrique Caixa, reeleito deputado estadual. Parabéns, Caixa. E agora partiu acompanhar a reta final com o Galão da Massa, o Caixa Mário Henrique, de volta a Itatiaia. Meio-dia e 26 minutos, como eu disse, já já vamos acionar o nosso time de jornalismo. Acidente gravíssimo na 040, as imagens impressionantes. Você vai ver aqui no YouTube. Cola comigo agora no YouTube, no Itatiaia Esporte, onde você assiste ao programa e também responde a pergunta do programa de hoje, o ano em que o São Paulo saiu campeão da Copa do Brasil, único título do São Paulo, que hoje estará no Mineirão. Aliás, foi no Mineirão mesmo que o São Paulo conquistou o seu título de Copa do Brasil. 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
0: O João Felipe Lolli está ao vivo na BR-040, chegada do Rio de Janeiro a Belo Horizonte, onde tivemos um acidente terrível pela manhã, as imagens impressionantes. Você vai acompanhar no YouTube e o Lolli tem a informação. A rodovia ficou praticamente a manhã toda fechada. Já há liberação? Ainda não. E as vítimas, hein, Lolli? Fala comigo, boa tarde.
2: Boa tarde, Tiago Reis. Um cenário de destruição na BR-040, altura do quilômetro 548, pista sentido Belo Horizonte, palco de grave acidente que a Itatiaia vem noticiando desde o meio da manhã. Um veículo de grande porte teria perdido os freios, segundo relatos de agentes da Polícia Rodoviária Federal a Itatiaia. Este veículo, causador da colisão, que envolveu ao todo 20 automóveis, sendo 14 veículos de passeio e outros 6 de carga, veículos de maior porte. 6 pessoas encaminhadas ao Hospital João 23, pelo menos 2 delas em estado mais grave, sendo uma o condutor deste veículo causador do acidente, que teria colidido contra o para-brisa deste caminhão e arremessado para fora do veículo, ele com a região do rosto ferida. Ainda segundo relatos de testemunhas, conseguiu fazer uma ligação para a esposa para tentar tranquilizar a família e depois disso socorrido por viaturas do SAMU e ambulâncias da concessionária EPR Via Mineira. A pista que ficou totalmente interditada durante um bom período da manhã, agora tem a faixa da esquerda liberada. A retenção é quilométrica, tanto na 040 sentido Belo Horizonte, quanto na pista sentido Rio de Janeiro. Na sentido Rio de Janeiro não há interdição, mas o efeito curiosidade faz com que os motoristas reduzam a velocidade, por isso a retenção atingindo desde a altura do outlet na BR-356. Repórter João Felipe Lolli.
0: Valeu, Lolli. As imagens no YouTube, hein? Impressionante o acidente da 040. O trânsito estava parado, carretão baú, ó, o carretão, caminhãozão baú. Desceu, acelera, não para, né? Ah, não tem como parar. Fez um strike, arrebentou com tudo. São imagens impressionantes que você tem agora no YouTube da Itatiaia, meio-dia e 31. Já já nós voltaremos com muito mais do Red Sports, mais do Galo, que joga amanhã. O Cruzeirão em campo hoje. Vamos falar da despedida do Messi, nossa correspondente da CNN Internacional. Vamos trazer novas informações também já já no Rádio Esportes. Intervalo rápido, nós voltamos em instantes.

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0: 4 minutos, eu falo pra você, hein? 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Tivemos a despedida de Lionel Messi. O Messi encerrou a sua passagem pela seleção argentina. Amistoso em Buenos Aires, a Argentina venceu por 3-0. No YouTube as imagens incríveis da despedida do Messi. Estádio com quase 90 mil pessoas no Monumental de Núñez. Vamos a Buenos Aires. A correspondente da CNN, Luciana Tadeu, tem os detalhes desta grande festa do Messi. Fala aí, Luciana.
1: Último jogo de Messi defendendo a camisa da seleção argentina começou com muita emoção. O técnico Lionel Scaloni foi aos prantos e Dibu Martínez, o goleiro da seleção argentina, também estava muito emocionado durante o hino. Esse último hino cantado por Messi jogando em campo pela seleção argentina. Aqui no Monumental, as pessoas que vieram ver esse último jogo estavam muito emocionadas, com uma mistura de tristeza e também muita gratidão ao craque da seleção argentina, que termina então a sua atuação defendendo a camisa da seleção argentina com 126 gols. O terceiro gol desse jogo foi dele, depois de duas assistências para os gols de Otamendi e de Nico Paz no segundo tempo, levando a Argentina então à vitória de 3-0 nessa despedida de Messi da seleção argentina. No final desse jogo teve um show de drones, teve também um discurso do craque argentino que lembrou do seu pai que faleceu em agosto, uma perda muito recente. Ele também falou da última Copa do Mundo, do desgaste que a seleção argentina teve na vitória contra a Inglaterra, algo que foi muito importante aqui na Argentina, porque a rivalidade entre os países é histórica. A Argentina e a Inglaterra chegaram a guerrear pelas Ilhas Malvinas, e Messi também disse que esse é o dia mais triste da carreira dele, que vai ser uma grande dor não continuar jogando pela seleção. Mas ele termina essa atuação pela seleção depois de mais de 20

0: 20 anos, termina com muito carinho por parte dos argentinos, uma Copa do Mundo, duas vezes levando a seleção argentina para a final da Copa do Mundo, ganhou duas Copas Américas e principalmente ganhou o carinho de toda uma nação e foi um personagem muito fundamental para a história do futebol argentino, que vê um dos seus principais capítulos acabar nesta terça-feira. Luciana Tadeu, de Buenos Aires, para Itatiaia.
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2: De um lado o assunto é o Messi, do outro lado o assunto é Cristiano Ronaldo e a treta com Jorge Jesus, Renato Paim. Tem renovação também de contrato importante em outro gigante europeu. Vamos às informações com o nosso correspondente na Europa. Saindo da correspondente, a Luciana em Buenos Aires, direto para Paris, com você, Paim.
3: Fala, Thiago Reis, amigos do Rádio Esporte. Sei que tá todo mundo querendo saber do caso Cristiano Ronaldo, mas antes tem notícia de última hora. A gente começa falando do Arsenal, porque Mikel Arteta renovou hoje o contrato com o clube inglês até junho de 2030. O espanhol, que assumiu o comando técnico em 2019, levou o Arsenal ao título da Premier League na última temporada, encerrando um jejum de 22 anos. Arteta também chegou à final da Champions e agora ganha mais tempo para continuar um projeto vitorioso. E não é só Messi que tá se despedindo, não, hein? Aos 39 anos, Pedro Rodrigues anunciou a aposentadoria. Campeão do mundo com a Espanha em 2010 e da Eurocopa em 2012, o atacante fez história principalmente no Barça, onde conquistou 3 Champions Leagues, além de uma Premier League pelo Chelsea. Agora, sim, vamos falar de Cristiano Ronaldo. Ele publicou um longo comunicado sobre a crise com Jorge Jesus na seleção portuguesa na noite de ontem. Cristiano acusa o treinador de ter quebrado a palavra em 2 momentos. Primeiro, porque havia um planejamento para que ele não jogasse contra a Dinamarca e também contra a Noruega, mas Jesus pediu que ele aquecesse e poderia entrar por 20 ou 30 minutos contra a Noruega. Cristiano aceitou, aqueceu por cerca de meia hora, mas não entrou. Depois, segundo Cristiano, os dois combinaram que Jorge Jesus explicaria a situação em uma coletiva de imprensa. Cristiano diz que chegou a validar 8 pontos que deveriam ser apresentados pelo treinador. Em um dos pontos, CR7 diz que esperava que Jesus reconhecesse o erro e o comparasse com os deuses do futebol. JJ diria que errou ao colocar alguém do calibre de Pelé e Maradona para aquecer, depois não entrar em campo. O Cristiano diz ainda que esperava que Jesus afirmasse publicamente que ele nunca havia exigido minutos, que havia aceitado todas as decisões do treinador e que o plano de utilização tinha partido do próprio técnico. Mas, segundo Ronaldo, a coletiva foi completamente diferente do que havia sido combinado. Jesus não repetiu esses 8 pontos e o atacante decidiu deixar a concentração. Apesar de toda a crise, Cristiano não anunciou a aposentadoria da seleção. Ele pediu desculpas aos torcedores e aos companheiros por ter deixado a concentração, aceitou, melhor dizendo, uma punição e afirmou que depois de cumprir essa possível suspensão, estará disponível para voltar a defender Portugal se estiver em boas condições físicas. Jorge Jesus, por sua vez, já havia negado que existisse qualquer acordo para pedir desculpas a Cristiano e afirmou que não mudaria as suas decisões por causa do estatuto do próprio jogador. Depois de ler o novo comunicado, preferiu não alimentar mais polêmica, mas não deixou de alfinetar o Cristiano Ronaldo. Disse, abre aspas, li o comunicado e agora eu vou fazer como todos os dias, vou para a federação trabalhar, pensar na seleção, fecha aspas. Será que tem volta essa relação entre os dois? Teremos que esperar, claro, a próxima convocação de Portugal. Com as informações do futebol internacional, direto de Paris, repórter Renato Paim.
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0: meio-dia, com mais 44 minutos, de volta com o Rádio Esporte, sinal eletrônico marcando meio-dia e 45. Você já respondeu a pergunta de hoje? Dá tempo, hein? São Paulo conquistou apenas um título de Copa do Brasil. Em que ano foi São Paulo campeão da Copa do Brasil? Eu sei que o Galo tá vivo, hein? Tem Copa do Brasil pro Galo esse ano, tá bom de ganhar essa Copa do Brasil, hein, Galo? Mas antes, tem Brasileirão, tem Sul-Americana, vamos voltar com informações em Curitiba, Cláudio Rezende.
1: Estamos aqui então, Thiago, no aguardo da delegação do Atlético. O voo fretado vai sair 5:20 da tarde de Confins, como é voo direto, cerca de 1h20 de viagem. A chegada prevista aqui para 6:45 da noite. Vamos registrar na programação da Itatiaia. O Castanho chega amanhã. Ele que jogou ontem pela seleção da Colômbia, vem direto dos Estados Unidos com uma conexão em Guarulhos, São Paulo, e vem direto para ficar disponível para o técnico Barba Domingues. Inclusive, tem o Atlético Paranaense amanhã aqui em Curitiba, Thiago, 8h. No domingo tem o Galo contra o Santos. E para esse jogo, mantida a promoção para a garotada, hein? Domingo é um dia antes do feriado do dia 12 de outubro, Dia das Crianças. Então o Atlético coloca aí 90% de desconto para a categoria Galo na Via Kids, para termos também um bom público neste fim de semana prolongado, o Galão da Massa contra o Peixe, o reencontro. O Galo se deu melhor, né? Conseguiu a classificação nos pênaltis. No fim de semana tem Galo e Peixe, e a Itatiaia vai acompanhar tudo. Vamos aguardar, né? A lista dos relacionados do técnico Barba Domingues, dos jogadores que virão aqui para Curitiba. Vitão e Pacini praticamente garantidos, já treinaram normalmente hoje, após data FIFA. Os equatorianos, eles chegaram ontem bem à noite, mas como Castanho vem direto, há uma tendência também desses atletas já se juntarem à delegação atleticana. Ausências: Cassierra, que teve lesão muscular na coxa esquerda, vai ficar fora em um período, e ainda seguem no departamento médico Everson, Juan e Gustavo Scarpa. Thiago Reis.
0: Valeu, valeu, Cláudio Rezende. Amanhã, em transmissão da Itatiaia, direta de Curitiba, volta do Caixa aos microfones da Itatiaia, com

Henrique, eleito deputado Caixa, voltando a narrar os jogos do Galão da Massa. Agora, meio-dia e 47, intervalo é rápido para na volta falar do Cruzeiro, que joga hoje. E hoje também tem o América. Ê, Coelhão, novo treinador, que não vai poder treinar o time. Ele tinha 7 jogos, não conseguiram legalizar tempo para ele estar em campo e treinar. Vai treinar 6. Ah, te conta. A gente volta já já.

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0: pra fazer a sua tarde um segundo melhor que o outro. Bora comigo?
1: 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Ó,
0: 120 minutos que eu estarei por sua conta pra vivermos com muita alegria, energia positiva, música boa, este 208º dia do ano. Pô, gente, falta 85 dias pra

0: 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Por quê?
1: De brinquedo. 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
0: Bora então! Tô com você e feliz demais por isso!

Essa é uma moção do Bryan Adams, The Blade of the Terry Fox, rolando aqui na tarde da Vida Nova FM, onde teve a Cláudia Leite com o nosso clichê e o Raí sai rodada com Wesley Safadão, música nova dos caras em Cara a Cara com a Solidão. Aí não vale, né? Aí é ruim, o lado esquerdo do peito fica doendo, judia, e por aí vai. Depois eu vou é pro intervalo e na volta já tem música no ponto, porque já foi pedido pelo WhatsApp 3421 2056. Escuta só o que vai tocar já.

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5: Olha, e foi a informação do Vida News de hoje, que a empresa de assistência técnica e extensão rural do estado de Minas Gerais, a Emater, está com inscrições abertas para o concurso público que visa preencher 120 vagas em Minas com um salário acima de R$5.000. Rony Barroso traz as informações.
6: São diversas áreas de atuação e salários de até R$5.000. Interessados devem acessar a página da Fundep até 30 de outubro. O certame contará com prova objetiva e eliminatória prevista para 29 de novembro. Haverá vagas reservadas para pessoas com deficiência e negros. Candidatos devem ter ensino médio completo, curso técnico ou superior, a depender da vaga e área de atuação. As vagas de nível médio como assistente administrativo têm remuneração prevista em R$3.008,66 para 40 horas semanais. Para as vagas de nível médio técnico, como extensionista agropecuário, tem remuneração prevista em R$3.753,04 para 40 horas semanais. Já as vagas com exigência de nível superior, como zootecnista, tem remuneração prevista de R$5.516,72. Todas as informações, bem como o edital, os prazos e detalhamento de cada vaga, estão disponíveis no portal da Fundep, banca organizadora do certame.
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5: E aí, tá

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0: Foi o que ela falou pra mim quando ela levantou da mesa.
1: Amiga, vamos lá comigo, deixar os dois bebendo aí.
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0: Eita, trem que eu sou.

3421-2556. Fica ligado que na volta do intervalo eu vou passar por lá e atender o próximo pedido, tá bom? E se ainda não fez isso, vai lá e deixa seu nome completo, bairro e cidade pra concorrer a R$300 em brinquedos na Eletrobol. 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
2: A paróquia São Miguel e Almas informa que hoje haverá encontro das mães que oram pelos filhos às 6:30 da noite na Igreja Matriz e missa às 7 da noite no bairro Nossa Senhora Aparecida, hora certa, 1:31.
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2: E com a galera no Maia dos Lucas, o Clemilson tá colado aqui na tarde e pediu o Henrique Iglesias pra cantar pra gente a experiência religiosa.

0: tarde mais gostosa que existe com a melhor companhia que é você. Rolou Matheus e Cauã, saudade boa. Teve Anitta Hitmaker, Felipe Amorim gostosinho e a pedido do ouvinte, o Henrique Iglesias com experiência religiosa. Fica comigo, porque daqui a pouco eu vou precisar muito de você para escolher a música que vai tocar. É, vai chegar a hora da sequência.
1: Melhor de três.
0: 1:43. 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

0: aquele sorriso maroto na tarde e sacudiu aí pra você com a história de 80 anos. Chegou o momento.
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0: Eu preciso que você preste atenção na sequência e vá lá no WhatsApp Vida Nova FM 3421-2056 e fale pra mim qual é a sua música preferida. Aí na volta do intervalo é ela que nós vamos curtir. Ouve aí.
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0: você gostou do Cristiano Araújo, Caso Indefinido, coloca pra mim número 1. Se foi o Semisonic com Closing Times, digita número 2. Ou se quer os irmãos Melinco, eu fit você, vai lá e fala que gostou da 3. Já já eu volto com o resultado da melhor de 3 de hoje, aqui na Vida Nova FM, sempre com você.
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1: Alô, galera! Tem novidade boa pra você! Já está no YouTube o canal Marrinho Martins, trazendo muita música e emoção. E os destaques é as canções Vem Me Dar Um Beijo,

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2: Será que foi o Cristiano Araújo com caso indefinido ou o Semisonic com Closing Time? Ou pode ter sido também a banda Melim, né? Com Eu Fit Você. O que eu sei é que agora eu vou tocar, mas antes agradecer a cada um que foi no Zap 3421-2056 e participou da sequência de hoje. Bora conferir a música campeã? Aumenta o som.
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0: onde também teve Cristiano Araújo com a música campeã da melhor de três de hoje com Caso Indefinido. Quem tá comigo ligado aí e ouvindo esse sucesso é o Magno lá no bairro Santa Teresa. Alô, alô para o Thiago. Thiago, ouve na Pio Ferreira, tá mandando abraço aí pro seu filho Ravi e pra todo mundo ligado na Vida Nova FM. Alô, Andresa, muito legal ter você na tarde também, prazer ter a sua companhia do outro lado do rádio, tá? No Áudio Pereira, quem tá sintonizada na 91,5 é a Valdineia e a Maria Ângela também tá ligadona comigo, vai mandar alô pra quem, Maria?
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0: Pedro Sampaio, Can You See You Love Tonight?

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Mexerico na tarde da vida nova FM com Dancation. Também rolou Thiago Jonta, música nova do cara, Uma Dobra no Tempo. Ó, 2h26, você tá aí meia boca, baixo astral, é, desanimado com algumas coisas, é, olha, então é o seguinte, o Acata e o Pex vão ser convocados pra dar aquela energizada, mesmo que você tente parar, tem coisas que você não pode, e tem que ser imparável, gente boa, aumenta o som e sinta essa vibe, e bora na fé, com o pai tudo dá certo.

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3: Tá na hora da informação. A Samira Horta pronta para trazer as notícias da Assembleia Legislativa de Minas Gerais. Oi, Samira.
4: Ei, Fernando, muito boa tarde para você. Ótima quarta para você e para os ouvintes da Vida Nova FM.

0: receberam juntos mais de 1,5 milhão de votos dos mineiros nas eleições 2026. Confira os 5 parlamentares mais votados para a próxima legislatura da Assembleia de Minas, que começa em fevereiro de 2027. São 4 reeleitos e 1 estreante no Legislativo Estadual. Luiz Felipe Balona tem mais detalhes.
1: Esse grupo é composto por 3 homens e 2 mulheres. 3 deles pertencem à mesma agremiação, o Partido Liberal. Pela segunda vez consecutiva, o campeão de votos é o deputado Bruno Engler, do PL, reeleito com 675.940 votos. O resultado mantém o parlamentar como o mais votado na história da Assembleia, posto que já era dele desde a eleição anterior. Bruno Engler coordena o movimento Direita Minas e avança para o 3º mandato. Ele atua pela promoção de valores conservadores e na defesa da segurança pública. Já com 328.402 votos, a deputada Beatriz Cerqueira, do PT, fica na 2ª colocação entre os mais votados do Legislativo. Ela segue para o 3º mandato, como a mulher mais votada de todas as legislaturas da Assembleia de Minas, título que mantém desde 2022. Nos 2 primeiros mandatos, a parlamentar presidiu a Comissão de Educação, Ciência e Tecnologia e fez parte das CPIs de Brumadinho e da CEMIG. Ela atua principalmente em prol da educação, meio ambiente e direitos dos trabalhadores. Na 3ª posição está o atual vereador de Belo Horizonte, Pablo Almeida, do PL. O estreante como deputado estadual foi eleito com 227.009 votos. Cristão e conservador, ele pretende atuar na proteção da família, segurança pública e liberdade econômica. Já com 165.936 votos, o deputado Eduardo Azevedo, também do PL, segue para o 2º mandato estadual. Entre as propostas para a próxima legislatura, ele pretende atuar na valorização dos princípios cristãos, redução de impostos, defesa do livre mercado e fiscalização do gasto público. Fechando o grupo dos 5 mais votados da Assembleia, a deputada Lude Falcão, do Republicanos, obteve 159.944 votos, sendo reeleita para o 2º mandato estadual. Lude Falcão busca atuar nas áreas de saúde, educação, proteção às crianças, mulheres e idosos, além do apoio ao setor produtivo.
0: Confira a votação de todos os eleitos para o Parlamento Mineiro no portal almg.gov.br. Da Assembleia Legislativa em Belo Horizonte, repórter Samira Horta. 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
3: Boa tarde, tudo bem por aí, Fernando? Eu sou o Júlio César, estou no bairro Santa Teresa. Eu sei que hoje ainda é quarta-feira, não é dia de TBT não, mas eu quero ouvir, por favor, para relembrar, matar saudades, a música do Tyon Cruz com Flowrider, Hangover. Vou oferecer essa música para toda a minha família, toda a equipe da Vida Nova FM, todos os meus colegas de trabalho do Foro da Comarca de Goiânia e todos os ouvintes ouvindo o nosso Top 91. Deus abençoe a nossa tarde. Valeu, tudo de bom aí.

você ligadaço aqui na Vida Nova FM pela frequência 91,5 MHz ou pelo app que tá disponível para Android, iOS ou na Alexa. Fica à vontade aí para pedir sua música, dar o seu palpite musical, como fez aqui a Dulcilene, tá comigo, deixa me ver onde, Dulcilene, tarde bem gostosa para você. Na Alcindo Pereira, aqui no centro, no famoso Arião, ó, beijão e muito bom ter a sua participação e companhia aí nessa super quarta-feira, 7 de outubro, tá? E quem participa também pelo zap 3421-2056, mandando alô aí pros seus filhos e para o pai lá no córrego Alegria, é a Vilma, que tá na Fazenda Califórnia, à espera do amor de Jasmine com ele, Guilherme Silva.

música nova da Paula Fernandes com a participação da Simone Mendes na história do circo. Deixa eu mandar um alô aqui, ó, pra Rosa, que tá ligadona comigo lá em Sobrado, é município de Paulistas. Oi, Rosa, obrigado pelo carinho, muito bom saber que você tá aí todo dia ligadona aqui no Top 91, não só no Top, né, mas na programação total da Vida Nova FM, que tá sempre com você. Participe mais vezes e vai ser um prazer enorme tocar a sua música quando você mandar um zap aqui no 3421-2056. Ó, a consagração vem aí, logo após tem o Top Hits e 16h tem o Sid Mar com o... E amanhã, 13h, se Deus permitir, eu te espero para mais um

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Maria Santíssima, que em vossa imagem milagrosa de Aparecida espalhais inúmeros benefícios sobre o Brasil. Eu, embora indigno de pertencer ao número dos vossos servos, mas desejando participar dos benefícios da vossa misericórdia, prostrado a vossos pés, consagro-vos o entendimento, para que sempre pense no amor que mereceis. Consagro-vos a língua, para que sempre vos louve e propague a vossa devoção. Consagro-vos o coração, para que depois de Deus vos ame sobre todas as coisas. Recebei-nos, ó Rainha incomparável, no ditoso número dos vossos servos. Acolhei-nos debaixo da vossa proteção. Socorrei-nos em nossas necessidades espirituais e temporais, e sobretudo na hora da nossa morte. Abençoai-nos, ó Mãe Celestial, e com vossa poderosa intercessão, fortalecei-nos em nossa fraqueza, a fim de que, servindo-vos fielmente nesta vida, possamos louvar-vos, amar-vos e render-vos graças no céu, por toda a eternidade, assim.

pela intercessão de Nossa Senhora Aparecida, Rainha e Padroeira do Brasil, a bênção de Deus Onipotente, Pai, Filho e Espírito Santo, desça sobre vós

0: ai de mim se não anunciar o Evangelho. Primeira carta de Paulo aos Coríntios, capítulo 9, versículo 16. Celebremos jubilosos 40 anos da nossa Diocese de Guanhães. Rezemos com nosso bispo diocesano, Dom Otacílio Ferreira de Lacerda.
1: Resiliência na travessia. Resiliência, uma palavra que tem sido cada vez mais falada e que, bem compreendida e vivida, pode nos ajudar ao escrever sempre novas páginas de alegria, vida e esperança. Uma possível definição da palavra: a habilidade que uma pessoa desenvolve para resistir, lidar e reagir de modo positivo em situações adversas, conforme o dicionário Aulete. Oremos. Concedei-nos, Senhor, resiliência ao enfrentar de uma enfermidade, acompanhada da fé, de mãos dadas com a ciência, uma fé que a ciência não dispensa, uma ciência que a fé não desconsidere, que nos ajude no autocontrole, acompanhado da força de vontade de superação de situações embaraçosas, e que não nos sejam aniquiladas as nossas forças. Concedei-nos, Senhor, resiliência para suportar com fortaleza, sem nos deixarmos vencer pelo espírito de medo e timidez, crendo em vós, que nos acompanha em todos os passos e nos fortalece. Peregrinos de esperança sejamos, resilientes em toda e qualquer situação, confiando em vossa presença na barca de vossa Igreja, que nos garante por chegar a outra margem em necessária travessia. Concedei-nos, Senhor, resiliência para que, com sabedoria, remar por vezes contra a maré das provações e dificuldades, aguentando firme, sem jamais perder o horizonte da esperança, no bom combate da fé, inflamados pela chama de vossa caridade. Amém. Resiliência na travessia.
0: Alegrai-vos sempre, orai sem cessar. 1 Tessalonicenses capítulo 5, versículos do 16 ao 17. 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

0: 3h42. 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
1: Ótima tarde pra você, quartou, tamo junto aqui na 91,5.

Legal demais, sintonize 91,5 e vem comigo. Bom demais ter você em nossa companhia. Participe aí, chama 3421-2056. Pode pedir a sua música, mandar pra quem você quiser. 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

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Tamo junto aqui na Vida Nova FM, Parada Sertaneja, no oferecimento da Horta Marçal Manutenção e Pimenta Resfriadores. Garota Safada e Wesley Safadão, tenho ciúmes.

Legal demais, você em nossa companhia, Túlio Milionário, na Vida Nova, Seu Morrer de Bebê, 91,5. Bom demais ter você em nossa companhia, curtindo aí o nosso Parada Sertaneja. Tá sempre de bem com a vida aí, né? Isso é importante. Participe aí, chama 3421-2056. Pode pedir sua música e mandar pra quem você quiser. Tiago Marcos, lá da Pio Ferreira, né? Tá na sintonia da Vida Nova FM, mandando pro seu filho Ravi e pra todos que estão aí na sintonia da 91,5. Valeu, Tiago. Um abraço pra você, tudo de bom. Pintando por aqui na Vida Nova, Vitor e Matheus e Michel Teló. Vai rolar.

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0: Você ligado na Vida Nova, nosso Parada Sertaneja no ar pra você no oferecimento da Horta Massal Manutenção, Pimenta Resfriadores. Estamos juntos aqui na programação, bom demais, né? Oi, boa tarde.
1: Boa tarde demais, Sirleia, beleza? Toca pra mim, amado Batista, Folha Seca, vou oferecer pro Saulo, pra todos meus familiares aqui em Goiânia, pra Geraldinha, Dona Lica, pra Maria e família na Jacutinga, pro Delico do Bernardino e família, pro Leandro e família na Jacutinga, das Neves e família, Ritinha e família, Lurdinha e família, pro Misael, Maiara, Graciane, Ederson, Manessaria, Milu, pro Ronaldinho, esposa dele, que cheira das pombas, pro Anderson, Laninha, Luzia, Marlene, Cleidione, Vandinho, pro Geraldo na rodoviária, pro Djalma e família, pros meninos da Canadá, Luan, Juvan, Kaique, pra todos tão ligadinho no Parada Sertaneja. Tenha uma ótima tarde, que Deus abençoe você e sua família. Tchau, tchau.

sempre com você, corpo sexy da Vida Nova FM, Guilherme Benuto, Maiara e Maraíza aqui na 91,5. A Silvana, lá no Maia dos Buracos, a fim de curtir a próxima música. E ela está oferecendo para toda a sua família. Rio Negro Solimões, Romântica.

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0: você na Vida Nova, curtindo o nosso Parada Sertaneja. Bom demais, né? Você em nossa companhia, curtindo, participando, né? E atenção, a paróquia São Miguel e Almas informa que hoje, quarta-feira, haverá encontro das mães que oram pelos filhos às 6:30 da noite na Igreja Matriz. Missa às 7 da noite no bairro Nossa Senhora Aparecida. Lucas Souto, fala comigo.
1: Eu ofereço uma mulher de Guilherme Silva, meu galera, para minha mãe, para minha família, a todo mundo aqui do Jão Miranda, para meu amor, que Deus abençoe o seu dia.
0: Amém.
1: Bom Deus aí.
0: Valeu, Lucas.
1: Bom mexer o doce, como diz o Wagner, bom mexer o doce, senão não vem picolé.
0: Valeu aí. Amor de Jasmim, Guilherme Silva.

matar a saudade. Guilherme Santiago, Mariana Fagundes aqui na 91. Chegando agora, Bruno e Marrone, Bijuteria. Música linda essa, né? Quem tá afim de curtir é o Magno Alves, lá no bairro Santa Teresa, na sintonia da 91. 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

0: Tamo junto na programação da Vida Nova FM, 4 horas 54 minutos. Bom demais, hein? Você em nossa companhia. Fala comigo, Alessandro!
1: Ô, Sidmar. Toca o Bizemo Almas, tipo a da do.
0: Beleza.
1: O Maissan.

0: da Beto, pra Sofia, pra quem? O Zé Boss.
1: Beleza.
0: Pro Vice. Pro Vice.
1: Ok.
0: Pro Pó, hein? Pro Us. O Zé Russo.
1: Mais alguém, Alessandro?
0: Pra Negra. Pra você, pra Casa Roça, pro Rony.
1: Ok.
0: E pra todo mundo escutar essa música.
1: Beleza.
0: E o Padadura.
1: Ok.
0: E mais o Bizemal.
1: Beleza, abraço, viu? Tudo de bom.

Tá aí você na Vida Nova, curtindo o nosso Parada Sertaneja. Bom demais, hein? Ter você por aqui, nossa companhia, curtindo o melhor do sertanejo.

Dakota Nejo, César Benotti, Fabiano, 5-1, bom demais. 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Júlio César, Santa Teresa, participando aqui com a gente. Está oferecendo a próxima música do Thiago Jonathan Morena. Ele está oferecendo para o seu irmão Diago, a esposa Larissa e a filha Cecília, lá no bairro Cidade Nova. Para o seu pai José Maria, lá no Córrego Santa Rita dos Fernandes. Também para o Antônio Timutim e família. José Renato e família, Célio e família, também para o Charlin e família, para sua prima Sinhá e toda a família, também para a Aparecida, Pedro Nico e família, lá na Ponte Alta, também para o Dinei, lá no Córrego Santa Rita do Gunga, para o Panelão, para o Lúcio Marcolina, na Barra Mansa, também para a Aparecida Ladinho na Conquista, para Ana, para José, lá em Vargem Fria, também para os seus colegas de trabalho no Fórum da Comarca de Guanhães, também para todos que estão curtindo aí a Vida Nova FM 100.7.

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0: aí você na Vida Nova, curtindo Parada Sertaneja. 5:11, tamo junto, né? Hora Certa, Pimenta, Resfriadores e Horta Marçal Manutenção. Oi, Angelina, Córrego Doce, gente da melhor qualidade, lá em Sabinópolis, né? Curtindo a Vida Nova, deixou o nome completinho, tá concorrendo aí a R$300 em brinquedos da Eletromol, promoção aí pra vida, da Vida Nova FM, mês das crianças aí, porque criança gosta de brinquedo, né? Pois é, tamo junto. Oi, Aparecida!
1: Boa tarde, Sidmar. Aqui é Aparecida, fala aqui da Conquista.
0: Minha Aparecida.
1: Toca pra mim uma música com o Rick Renner. Beleza. Eu ofereço aqui pro Ladinho, a Eane, a Cidinha, a Neca, a Camila, a Melissa, todos da Barra Mansa, da Ponte Alta, da Cabaceira, do Rio Velho, Roberto, e vai pra você na rádio.
0: Beleza, Aparecida, muito obrigado pelo carinho da sua audiência, participação com a gente aqui no nosso Parada Sertaneja, na Vida Nova FM, sempre com você. Bom demais, hein, ter você em nossa companhia, fique à vontade em nossa programação, chama aí 3421-2056, pode pedir sua música, mandar pra quem você quiser. Tá de bem com a vida, tá curtindo aí a 91,5. Bom demais, hein? Mandar alô aqui pra Rosineia Pereira em Sabinópolis. Tá lá agarrada na 91,5. Valeu, Rosineia. Abraço pra você, tá? Falta também com a dona Lica na Jacutinga. Oi, dona Lica. O que que vamos ouvir, dona Lica?
2: Pensar nas programações, peço pra você, da sua família. Pro Rony, pro Vaguinho, pra Valdineia, pra Cirleia, a Justa de Codena, de Juiz e Alda do Viária. Para Soil, Dona Zé Leonardo, Luiz Gonçalves, JM e
0: mais alguém, dona Lica? Pode ficar à vontade.
2: Zé Dalice, família dele.
0: Zé Dalice Correntino.
2: Pele Maria, Geraldo, Tânis Curti.
0: Beleza.
2: E mais, para todos os ouvintes, o Henrique.
0: Ok.
2: Todos os ouvintes que gostam da música.
0: Maravilha,
2: deixa eu. Fico com Deus, um abraço, boa tarde. Deus abençoe o Rony Barroso e vim todos.
0: Valeu.
2: Ah, mas só conta aí. Deixa fico com Deus, Deus abençoe. Deus proteja você.
0: Amém.
2: Um abraço para você aí.
0: Valeu. 1997 eles gravaram essa aí, ó, Baby. Linda demais, hein? Cê tá

0: Legal, linda música, né, Henrique e Juliano? Talvez a gente se amou no tempo errado. Raciocina pra você ver. Fala comigo, Janinho.
1: Ô, Sidmar, boa tarde, tudo bem?
0: Bom demais.
1: Aqui, eu tô querendo escutar uma música.
0: Qual que você quer, Janinho?
1: Da sua autoria.
0: Ó, rapaz.
1: Calça jeans.
0: Agora.
1: Beleza?
0: Beleza.
1: Eu ofereço pra todos os atleticanos.
0: Abraço, meu amigo.

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0: Legal demais, você na Vida Nova FM, curtindo aí o nosso Parada Sertaneja. Oi, boa tarde.
1: Boa tarde, Sidmar.
0: E aí?
1: Sou a Hilda, Clóvis Tavares.
0: Tudo bem, Hilda?
1: Gostaria de ouvir a música Chicote de Luxo.
0: Beleza, Hilda.
1: Ofereço para todos vocês aí da rádio, para quem gostarem da música.
0: Ok, obrigado.
1: Coloca o meu nome na promoção, viu? Beleza, por favor.
0: Valeu, muito obrigado, viu? Deus abençoe você e toda a sua família. Obrigado pelo carinho da sua audiência. Bom demais ter você em nossa companhia. Olha o Chicotão.

0: chicote de luxo na Vida Nova, chorado sem quantia. Participação da Júlia. Oi!
1: Olá, Cidmar, tudo bem?
0: Tudo bem?
1: Sou a Júlia de Fazenda Quartel. Estou aí na música do Ataí Alexandre, Estrada do Amor. Meu beijo para toda a minha família Fazenda Quartel, para vocês da rádio, minha irmã de lá em Brasília, e para o Olavo, no estacionamento do Tonésio. Um abraço, tenha um ótimo tarde.

0: 31, agora 5h38. Bom demais ter você em nossa companhia. E atenção, a paróquia São Miguel e Almas informa que hoje, quarta-feira, haverá encontro das mães que oram pelos filhos às 6h30 da noite na Igreja Matriz, missa às 7h no bairro Nossa Senhora Aparecida. Vamos saber informação sobre o esportes, direto da Itatiaia para a rede Itasat. Enio Lima!
1: Opa, deixa comigo, um abraço a todos, vamos falar do futebol mineiro, a bola volta a rolar esta noite na retomada do Campeonato Brasileiro, destaque para Cruzeiro e São Paulo, que se enfrentam às 9h30 da noite no Mineirão, pela rodada 29. O Cabuloso teve uma semana de folga e duas de treinos durante a data FIFA. Antes, a equipe se recuperou dos tropeços com um triunfo sobre o Vitória fora de casa, mantendo a proximidade ao grupo de classificação a Libertadores. O Cruzeiro é o sexto colocado com 45 pontos, a 2 do Bahia, que abre o G4. O São Paulo, por sua vez, vem de derrota no final de semana para o Santos, em jogo atrasado da rodada 21. O Cruzeiro tem alguns desfalques para a partida. O principal é Fabrício Bruno, que segue em tratamento no departamento médico. A provável escalação do Cabuloso, Otávio, Fagner, Jonathan Jesus, João Marcelo e Gabriel Rojas, Lucas Romero, Gerson e Matheus Pereira, Arroio ou João Costa ou Kenji, Wesley ou Felipe Moraes e Caio Jorge. E o Atlético já definiu a programação para ter à disposição selecionáveis nesta

0: Nesta data FIFA, o Galo cedeu 6 jogadores para suas respectivas seleções e lidou com desfalques na vitória diante do Bragantino, mas planeja contar com esses atletas para o duelo contra o Atlético Paranaense na quinta-feira, 20h, na Arena da Baixada. O trio do Equador, Alan Franco, Alan Minda e Preciado, o colombiano Kevin Castanho e os brasileiros Vitão e Pacini, que estiveram a serviço do Sub-20. Os jovens com a seleção brasileira já estão à disposição do técnico Eduardo Domingues. Já os demais jogadores vão se encontrar com a delegação em Curitiba. Todos eles serão reavaliados, mas a tendência é que sejam opções diante do Furacão. E pela Série B do Campeonato Brasileiro, jogando em Goiânia, o Atlético perdeu para o Goiás por 2-1. Hoje tem o América, às 20h30 no Independência. O Coelho precisa da vitória contra o Fortaleza para evitar o rebaixamento precoce à Série C do Campeonato Brasileiro. Enio Lima, para a Rede Itasati.
1: Valeu, Enio Lima. Obrigado aí pelas informações aí dos times de Minas, né? Você ligado aí na Vida Nova FM. Hoje tem Cruzeiro e São Paulo, a partir das 9h15 da noite. Estaremos no ar e ao vivo com a Itatiaia Rádio do Futebol em Minas, na emoção do Piquitito. Vai que eu tô te vendo! Pois é, e amanhã tem um galão da massa e a volta aí do caixa aí das narrações, né? Depois das eleições, né? Pois é, tamo junto aí na programação da Vida Nova. E a Silvana Velar tá a fim de curtir a próxima música lá da Barra Mansa. Tá na sintonia, mandando pra toda a sua família, todos que gostarem. Quem está comigo também, curtindo a Vida Nova Parada Sertaneja, é o Sérgio Moreira, lá de Mundo Velho de Cima, Rio Vermelho. Está curtindo a nossa programação, ligadinho, a fim de curtir Culpados, Adalberto e Adriano. Eles estão oferecendo para toda a turma lá do Mundo Velho de Cima e também para todos os ouvintes aí da Vida Nova FM e a galera do Rio Vermelho aí na sintonia da 91. Hora de matar saudades aí, curtir esse clássico aí da música sertaneja, Adalberto e Adriano.

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0: legal demais, você em nossa companhia, curtindo aí a 91,5. Bom demais ter você em nossa companhia, ouvindo, participando, maravilha. Oi, boa tarde.
1: Sidmar, boa tarde, aqui é Fátima de Cerro. Gostaria de ouvir Chitãozinho Chororó, Filho de Cabelo. Ofereço para meus filhos Ramon, Luana, Luara, meu irmão José Mário, no corpo dos Bernardo, de Paulista, para minha amiga Gorete, e para Preta em Goiânia, para todos os ouvintes da Rádio Vida Nova e para você também. Uma boa tarde.
0: Valeu, Fátima, ótima tarde para você e a turma em Cerro, né? Curtindo aí a nossa programação. Muito obrigado pelo carinho da sua audiência. Mandar um abraço aqui pros amigos, né? Os amigos da Celibra, lá do grupo, lá, a turma, gente da melhor qualidade, alguns, né? Porque são muita gente, mas um abraço aí pro Adir, gente da melhor qualidade, Adir, toda a família, também pro Samuel Miranda, um abraço aí, ó, Zé Maria Azevedo, alô, Miguel Barbosa, Matuzinho, gente finíssima, Zé Lúcio também, Roberto Mãe Peçanha, Miguel

Arcanjo também, Zenonato, João Moraes, gente boa demais, Vander Lúcio, turma nota 10 aí, né? Sempre na sintonia da Vida Nova FM, curtindo aí o nosso Parada Sertaneja. Vai curtir agora Chitãozinho e Chororó, Fio de Cabelo.

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Senhor. Faça-se em mim segundo a vossa palavra. Ave Maria, cheia de graça, o Senhor é convosco. Bendita sois vós entre as mulheres, e bendito é o fruto do vosso ventre, Jesus. Santa Maria, Mãe de Deus, rogai por nós, pecadores, agora e na hora da nossa morte. Amém. E o Verbo se fez carne e habitou entre nós. Ave Maria, cheia de graça, o Senhor é convosco. Bendita sois vós entre as mulheres, e bendito é o fruto do vosso ventre, Jesus. Santa Maria, Mãe de Deus, rogai por nós, pecadores, agora e na hora da nossa morte. Amém. Rogai por nós, Santa Mãe de Deus, para que sejamos dignos das promessas de Cristo. Oremos. Infundi, Senhor, em nós a vossa graça. Nós vos pedimos, a fim de que, conhecendo pela anunciação do anjo a encarnação de Jesus Cristo, vosso Filho, cheguemos pela sua paixão e morte na cruz à glória da ressurreição. Por Cristo nosso Senhor. Amém.

0: Ai de mim se não anunciar o Evangelho. Primeira carta de Paulo aos Coríntios, capítulo 9, versículo 16. Celebremos jubilosos 40 anos da nossa Diocese de Guanhães. Rezemos com nosso bispo diocesano, Dom Otacílio Ferreira de Lacerda.
1: Pelo sim de Maria, ele se fez carne e habitou entre nós. No dia 7 de outubro, celebramos a memória de Nossa Senhora do Rosário e a Igreja nos apresenta no ofício das leituras parte do sermão do Abade São Bernardo, século XII, que nos enriquece na meditação sobre os mistérios da salvação. O santo que nascer de ti será chamado Filho de Deus. Evangelho de São Lucas, capítulo 1, versículo 35. Fonte de sabedoria, o Verbo do Pai nas alturas. Este Verbo, através de ti, Virgem Santa, se fará carne, de modo que aquele que diz: eu no Pai e o Pai em mim, Evangelho de São João, capítulo 10, versículo 38, dirá também: eu saí do Pai e vim, Evangelho de São João, capítulo 16, versículo 28. No princípio, diz João, era o Verbo, já borbulha a fonte, mas por enquanto apenas em si mesma. Depois, e o Verbo era com Deus. Evangelho de São João, capítulo 1, versículo 1. Habitando na luz inacessível. O Senhor dizia anteriormente: eu tenho pensamentos de paz e não de aflição. Jeremias, capítulo 29, versículo 11. Mas teu pensamento está dentro de ti, ó Deus, e não sabemos o que pensas. Pois quem conheceu a mente do Senhor? Ou quem foi seu conselheiro? Carta de Paulo aos Romanos, capítulo 11, versículo 34. Desceu, por isto, o pensamento da paz para a obra da paz. O Verbo se fez carne e já habita em nós. Evangelho de São João, capítulo 1, versículo 14. Habita totalmente pela fé em nossos corações. Habita em nossa memória. Habita no pensamento e chega a descer até a imaginação. Que poderia antes o homem pensar sobre Deus, a não ser talvez fabricando um ídolo no coração? Era incompreensível e inacessível, invisível e inteiramente impensável. Agora, porém, quis ser compreendido, quis ser visto, quis ser pensado. De que modo, perguntas? Por certo, reclinado no presépio, deitado ao colo da vida.

0: Virgem, pregando no monte, pernoitando em oração, ou pendente da cruz, pálido na morte, livre entre os mortos e dominando o inferno, ou ainda ressurgindo ao terceiro dia, mostrando aos apóstolos as marcas dos cravos, sinais da vitória, e por último, diante deles, subindo ao mais alto do céu. O que não se poderá pensar verdadeira, piedosa e santamente disto tudo? Se penso algo destas realidades, penso em Deus e em tudo Ele é o meu Deus. Meditar assim, considero sabedoria e tenho por prudência renovar a lembrança da suavidade que em essência tão preciosa a descendência sacerdotal produziu copiosamente e que, aurindo do alto, Maria trouxe para nós em profusão. Continuemos a nossa reflexão. Pelo sim de Maria, o Verbo se fez carne, por obra do Espírito Santo, e habitou entre nós. O Verbo veio do alto para nos redimir, como tão bem expressou o Abade. Aquele que era incompreensível e inacessível, invisível e inteiramente impensável, agora, porém, quis ser compreendido, quis ser visto, quis ser pensado. Finalizando, o Abade nos apresentou em tão poucas palavras um itinerário da encarnação do Verbo, feito criança até a sua glorificação no céu, onde reina glorioso junto de Deus. Reclinado no presépio, deitado ao colo da Virgem, pregando no monte, pernoitando em oração, ou pendente da cruz, pálido na morte, livre entre os mortos e dominando o inferno, ou ainda ressurgindo ao terceiro dia, mostrando aos apóstolos as marcas dos cravos, sinais da vitória, e por último, diante deles subindo ao mais alto do céu. Amém. Pelo sim de Maria, Ele se fez carne.
1: Alegrai-vos sempre, orai sem cessar. 1 Tessalonicenses capítulo 5, versículos do 16 ao 17. 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

0: Parada Sertaneja, bom demais, hein? 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Tamo junto aqui na programação. Galera curtindo e participando, bom demais, hein? Fala comigo!
1: Boa tarde, Sidmar.
0: Chico
1: Correia.
0: Fala, Chico!
1: Sidmar, toca pra nós uma música bonita aí de Chitãozinho e Chororó.
0: Beleza.
1: Se for pra ser feliz.
0: Essa é boa, hein, Chico?
1: Boa tarde, fica com Deus.
0: Com Deus também, um abraço pra você, um abraço também pro Chico Louro, né? Lá na Prata. Zé Nessino, Ivim, Neri do Coco, Dona Nadir, Sr. Adão, também seu Zé, Dona Laede, Elcida, Dona Zilda, a turma toda lá, Magno também, Haroldo, Elvésio, Elvésio, abraço, Andalci Rosa, abraço pra você, irmão, tudo de bom, tá? Abraço pro Dalci, Cizinho, turma toda aí na sintonia da Vida Nova FM, o Nelson, né, quer dizer, o Nelson também, o Miltinho, Lução, abraço pra todo mundo aí curtindo a Vida Nova FM. Afonso Batista, tá a fim de curtir a próxima música lá, é do Vista Alegre, né? É, Rua das Palmeiras, tá mandando aí pra Anne, Larissa, Jennifer, Carla, Lorena, todos que estão lá na sintonia da Vida Nova. Fala também com o Geraldo, fala comigo, Geraldo.
2: Boa tarde, Sidmar, tá tudo bem?
0: Tudo bem.
2: Gosta de ouvir aí, ó, Rick Rene, qualquer uma dele. Vou mandar pra Lica, mandar pro Teresberto, mandar pro Tingó, mandar pro Emílio, mandar pro Éder Joia, Mirissão, Zé Roberto, pro Messias Ana Grodé e pra todos os ouvintes da Vida Nova. Sidmar, põe meu nome aí pra me concorrer ao prêmio aí, ó.
0: Beleza, Geraldo, chama nós.
2: 988-23-8121.
0: Chama no zap.
2: Boa, Geraldo, tarde pra aí, você, Sidmar.
0: Valeu, Geraldo, abraço.
2: Manda um abraço, manda um oi pro Nilson Rocha, né?
0: Vai cantar no
2: Vai pito tocar
0: hoje,
2: aqui,
0: né?
2: No pito hoje.
0: Aú,
2: boa tarde pra você.
0: Showzaço aí do Nilson, abraço pra turma do pito. Abraço também, Vicente Matheus, bairro Alvorada, curtindo aí a Vida Nova FM, e também a nossa ouvinte Andresa Cristina. Ela tá deixando amor pra toda a sua família, seu filho Ravi Manuel, turma lá, no bairro Almas, né? Na sintonia da 91,5, sempre com você. Tem Chitãozinho Chororó, também tem Rick Renner na Vida Nova.

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0: 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Tamo junto, hein? Oi, quem fala comigo?
1: Fala, Sidmar. Boa tarde. Bom ou não? Tranquilo aí, né?
0: Zé Roberto.
1: Calorão, hein, Sidmar?
0: Calorão.
1: Sidmar, passa pra mim, fazendo favor, uma moda boa.
0: Ah.
1: Pode ser do Roberto.
0: Tá bom? Seus teclados, beleza.
1: Vou oferecer Paulina do Sítio Alicanga.
0: Ok.
1: Nela do Aldoviário, Meissan, Sofia, Aparecida, Alessandro, Adriano. Elcio Barão, gente boa, amarrado. Zé Churrasquinho. Dona Luzia, Marlene. Ziela, minha Campo Lambari. Aí eu fui lá de gente. Jesus lá do Campo e Ação.
0: Ok.
1: Beleza, demais, pra vocês da rádio aí. Tá
0: valeu,
1: bom? Fique com Deus. Tudo de bom pra você.
0: Também. Abraço pra você, Elcio Barão, toda a turma aí, tá? Abraço também pra Eliana do João Miranda, tá curtindo a Vida Nova, mandando alô pros seus dois filhos, Rafael, Ravi, também para o seu marido Júlio César. Ela tá afim de curtir Henrique e Juliano, né? Na sequência aí, logo após o Robério e seus teclados.

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0: aí você na Vida Nova, 6h48, hora certa, Pimenta Marçal, Pimenta Resfriadores e Horta Marçal Manutenção. Tamo junto aqui na programação, ainda bem que os dois são amigos, né? Estourando o nome das empresas aí, ó. Acorda aí, Sidmar! Você tá doido, menino? Abraço aí pro Ronaldo, em Senhora do Porto. Gente da melhor qualidade. Pena que é cruzeirense, né, Ronaldo? Um abraço pra você, viu? Brincadeira, tanto zoando, viu? Tudo de bom. Obrigado aí pelo carinho da sua audiência. Oi!
1: Boa tarde, Sidmar. Aqui é a Liviana da Fazenda Lajeada. Eu gostaria de ouvir a música do Sérgio Silva, Vivendo ou Existindo.
0: A música é boa, hein?
1: Gostaria de oferecer para meus três filhos, Carlos Henrique, Nicolas, Lívia Emanuel, para meu esposo Daniel e pro Adilson e a Leiriane.
0: Beleza. Turma aí na sintonia da 91. Abraço aí também para Genesi Miranda lá no Mar dos Buracos, curtindo a Vida Nova FM, sempre com você. Oh, não, para com isso, mano. Sobração esta mandaria.
2: É Vivendo ou Existindo, Goiânia!
0: Tô matou hoje.

0: Na Vida Nova, Sérgio Silva, vivendo ou existindo, na Vida Nova, sempre com você, 6h53, bom demais, hein? Fala agora com o Nilson Lopes, gente da melhor qualidade. Fala comigo, Nilson!
1: Fala, Sidimar, boa noite, como é que você tá, meu irmão?
0: Bom demais, tá bom? Beleza pura.
1: Espero que esteja bem.
0: Graças a Deus.
1: Aqui. Queria que você tocasse uma música pra mim do Rick Renner, Sonhando.
0: Demais, agora.
1: Se fosse possível.
0: Agora.
1: Tá? Queria ser pra minha família lá, no, minha madrinha lá no São Joaquim, no tipo de Pêlego Negro. Meus tios lá na, no Cansanção. Pessoal, minha família toda ali no Baguari, porque a região toda ali, viu?
0: Beleza.
1: Um grande abraço, fique com Deus.
0: Combinado. Valeu, Nilson. Nilson Lopes. Nome forte, né, rapaz? Bacana, abraço pra você, tudo de bom, viu? Rick Renner Sonhando, essa é a última de hoje. Valeu demais pela companhia. Amanhã eu volto, se Deus quiser, às 16h com mais um Parada Sertaneja. 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Valeu, hein? Hoje tem futebol na Vida Nova FM, narração do Piquitito, direto da Itatiaia pra Rede Itasat, hein? A partir das 21h15 da noite estaremos no ar aí, né, pra você em parceria com a Itatiaia, beleza? Para levar as emoções de São Paulo e Cruzeiro, Cruzeiro e São Paulo pela 29ª

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0: especialmente para crianças, idosos e gestantes.
1: No Brasil, falhas na receita e na administração de medicamentos representam uma parcela expressiva das ocorrências registradas em atendimentos de saúde.
0: Para alertar a população para esses e outros danos à saúde, a Agência Nacional de Vigilância Sanitária, Anvisa, realiza no mês de outubro uma mobilização nacional voltada à prevenção de erros na hora de se medicar.
2: A campanha da Agência Nacional de Vigilância Sanitária quer fortalecer entre profissionais de saúde e população o hábito de notificar quando um medicamento provocar efeito adverso. A ideia é melhorar os processos e prevenir danos à saúde. No Brasil, erros de medicação e eventos adversos podem ser notificados por meio da plataforma Vigimed. A notificação pode ser feita tanto por profissionais de saúde quanto por pacientes. A presidente do Conselho Regional de Farmácia de Goiás, Luciana Calil, cita que entre os erros mais comuns estão a dosagem e os intervalos de administração.
3: O que nós observamos são erros, por exemplo, de dose, tomar mais ou menos do que é o recomendado. Um outro erro é o erro em relação ao horário. Não atrasar e nem adiantar o horário de tomar o remédio. Outro erro muito comum é a confusão entre os medicamentos.
2: Segundo a Organização Mundial de Saúde, os erros de medicação causam um impacto global estimado em US$ 42 bilhões por ano e afetam milhões de pacientes. Cerca de 5% deles sofrem danos evitáveis relacionados a medicamentos, sendo que metade desses casos poderia ser prevenida. Idosos, gestantes e crianças estão entre os mais vulneráveis a esse tipo de ocorrência. O diretor da Agência Nacional de Vigilância Sanitária, Anvisa, Tiago Campos, diz que a campanha quer fortalecer a cultura de notificação dos erros, com foco na melhoria dos processos.
4: Isso significa incentivar a identificação e a notificação dos erros, sem foco na punição das pessoas envolvidas, mas sim no aprendizado e na melhoria contínua dos processos.
2: No Brasil, entre dezembro de 2018 e agosto de 2026, a Anvisa recebeu quase 58 mil notificações de erros de medicação, correspondendo a 16,2% de todas as notificações registradas no período. As categorias mais notificadas foram erro de prescrição, omissão de dose, posologia inadequada e erros de administração. Reportagem Luana Karen.
1: O Brasil reforçou a vacinação e a vigilância contra o sarampo diante do aumento de casos nos Estados Unidos e em outros países das Américas.
0: Até 5 de outubro, o país registrou 52 casos da doença. A vacina é gratuita e está disponível nas unidades de saúde pelo Sistema Único de Saúde.
5: Com o avanço do sarampo nos Estados Unidos e em outros países das Américas, o Brasil reforçou a vacinação e a vigilância contra a doença. Nos Estados Unidos, mais de 90% dos casos são de pessoas não vacinadas ou sem informação sobre a vacinação. No Brasil, foram registrados 52 casos importados até 5 de outubro, 41 em São Paulo, 10 no Amazonas e 1 no Rio de Janeiro. Segundo o Ministério da Saúde, as ações incluem busca ativa, investigação de casos, acompanhamento de contatos e bloqueio vacinal. O país continua sem circulação endêmica do vírus. A vacina contra o sarampo está disponível gratuitamente no Sistema Único de Saúde, o SUS. Quem estiver com doses em atraso deve procurar uma unidade de saúde para atualizar a caderneta conforme as recomendações do Programa Nacional de Imunizações. Saiba mais em gov.br/saúde. Thaís de Araújo para a Voz do Brasil.
1: E para manter em dia todas as informações sobre vacinação, doses recebidas e certificados, o cidadão pode contar com a ferramenta Meu SUS Digital.
0: De forma simples, é possível baixar a Carteira Nacional de Vacinação e verificar os imunizantes já administrados.
6: A plataforma do Ministério da Saúde permite verificar registros de vacinas recebidas, acessar a carteira digital de vacinação e emitir documentos e certificados utilizando a conta gov.br. Na área de vacinação, o cidadão pode consultar os imunizantes registrados em seu nome nos sistemas de saúde integrados à Rede Nacional de Dados em Saúde. E é possível verificar, por exemplo,

0: as vacinas recebidas, as doses aplicadas e os respectivos registros de vacinação. A plataforma disponibiliza ainda a Carteira Nacional de Vacinação Digital, onde constam todas as informações recebidas dos sistemas integrados, além do Certificado Nacional de Vacinação contra a Covid-19 e o Certificado Internacional de Vacinação contra a Febre Amarela. Para isso, basta abrir o aplicativo Meu SUS Digital ou acessar o endereço meususdigital.saude.gov.br. Para quem ainda não baixou o aplicativo, ele está disponível de graça para Android e iOS, além da versão da web. Cleide Lopes, para a Voz do Brasil.
1: E quase metade dos municípios brasileiros está em situação de alerta ou risco para a presença do mosquito Aedes aegypti, transmissor da dengue, chikungunya e zika.
2: De acordo com o Ministério da Saúde, 49,2% dos 3.732 municípios avaliados apresentaram esses índices.
1: A maior parte dos criadouros está em vasos e pratos de plantas, garrafas e outros recipientes que acumulam água.
2: Com a proximidade do verão e as condições associadas ao El Niño, a orientação é fazer vistorias regulares para eliminar locais que possam acumular água.
1: Ondas de calor, menstruação irregular, alterações de humor.
2: Sintomas que podem indicar a proximidade da menopausa, que marca o fim da vida reprodutiva da mulher.
1: E o SUS oferece acompanhamento e tratamento especializado para esse período.
3: Há 3 anos, a psicóloga Alessandra Reis começou a perceber mudanças no corpo. Primeiro vieram o esquecimento, a insônia, mas quando ela começou a sentir os fogachos, as famosas ondas de calor, desconfiou que a menopausa estava chegando.
4: O calor, eu suava, vinha de repente, eu ficava cheia de gotículas de suor, assim.
3: O climatério, que começa por volta dos 40 anos da mulher, é a transição fisiológica da vida reprodutiva para não reprodutiva e é marcado pela redução gradual de hormônios como o estrogênio. Já a menopausa se consolida quando a mulher passa 12 meses consecutivos sem menstruar. Acontece em média aos 52 anos. E o acompanhamento dessas mulheres pode ser feito pelo SUS, o Sistema Único de Saúde. Ao perceber os sintomas, a mulher pode procurar atendimento nas unidades básicas de saúde e, se necessário, é encaminhada ao atendimento especializado. A médica ginecologista e obstetra do Hospital Universitário de Brasília, Bruna Heine, lembra que o tratamento da menopausa deve ser individualizado.
5: A terapia hormonal é o nosso tratamento de primeira linha para os sintomas climatéricos. Ele reduz até em 90% os sintomas, só que existem contraindicações. Então, por isso a importância dessa paciente passar por uma consulta, fazer uma avaliação, né, rastreios. Então, essa paciente, antes de iniciar uma terapia hormonal, normalmente a gente faz um rastreio para câncer de mama, a gente faz rastreio de doenças metabólicas, vê se a pressão, né, tá bem controlada, se não tem um diabetes descompensado.
3: Além de tratamento hormonal, o SUS também dispõe de medicamentos como estriol em creme para tratar o ressecamento vaginal, um dos sintomas da menopausa. Nas consultas, também são dadas orientações sobre alimentação, atividade física, sono e saúde mental, além da avaliação de condições crônicas. O Ministério da Saúde recomenda que a mulher tenha acompanhamento constante na atenção primária durante toda a transição. Reportagem Gabriela Noronha.
2: Das redes sociais, a preocupação com a segurança das mulheres também está no ambiente virtual.
1: Exposição de conteúdo íntimo sem autorização, perseguição online, ataques por meio das plataformas digitais estão entre os crimes mais cometidos na internet.
2: E o serviço Ligue 180 está se aprimorando para dar orientação mais precisa para as mulheres que sofrem esse tipo de violência.
1: Nós conversamos com a coordenadora do Ligue 180, Ellen Santos, sobre esse trabalho e o que as vítimas podem fazer quando sofrem uma agressão virtual. Acompanhe. Coordenadora Ellen Costa, bem-vinda à Voz do Brasil, um prazer ter a senhora conosco. Bom, fala pra gente um pouco mais sobre esse acordo, né, que foi firmado entre o Ministério das Mulheres e a Secretaria de Comunicação Social da Presidência da República. O que vai ser desenvolvido a partir dele? Quais são os objetivos?

0: Então, esse acordo, ele parte de uma realidade muito concreta que a gente vive, que é justamente essa violência contra a mulher, que também acontece no ambiente digital, e nós precisamos estar preparados para enfrentá-la, né? Então, essa parceria do Ministério das Mulheres com a SECOM, da presidência, ela tem dois eixos que são muito importantes, né? Um deles é justamente a educação midiática. A gente precisa ampliar o conhecimento das mulheres sobre os seus direitos na internet. E o outro eixo é justamente a qualificação do LIC 180, né, que a gente sempre vem trabalhando para preparar a central. E nesse nicho agora, a central vai estar cada vez mais preparada para orientar as mulheres que estejam sofrendo algum tipo de violência no mundo digital. Então, a gente está falando de situações de ameaça pela internet, perseguição pelas redes sociais, né, exposição de imagens íntimas sem consentimento e tantos outros tipos de violência.
1: Foi encaminhado um ofício, né, às plataformas digitais solicitando informações justamente sobre os mecanismos que são adotados por elas para o recebimento das denúncias de violência, como a senhora citou aí alguns exemplos, violência digital, né? Que informações vocês querem e a partir delas o que pode ser feito?
0: Então, a gente quer conhecer de maneira muito objetiva, né, como é que funciona o caminho da denúncia dentro de cada plataforma, né? Então, a gente precisa saber como é que essa mulher deve denunciar, quais são as informações que ela precisa apresentar, os prazos, né, de análise que existem dentro da plataforma, e se ela recebe algum tipo de confirmação de que a denúncia foi recebida, e se ela consegue também acompanhar o pedido, né, dessa denúncia, quais são os mecanismos que existem ali também para impedir que um conteúdo removido, que ele volte a circular, né? E a gente também quer saber como é que essas plataformas estão tratando esses conteúdos, né, que são produzidos ou manipulados por inteligência artificial, e buscar estabelecer, quem sabe ali, um ponto focal também dentro dessas empresas aqui no Brasil.
1: Agora, nos casos em que uma mulher é vítima de violência digital, coordenadora, que tipos de provas ela deve reunir para denunciar posteriormente e quem ela deve procurar para fazer essa denúncia, né? A senhora acabou de mencionar aí, tem essa questão de denunciar nas plataformas, mas ela só deve denunciar na plataforma e aguardar, ela deve reunir provas, como que ela deve proceder quando ela perceber, por exemplo, que ela está sendo vítima de uma exposição de fotos íntimas ou de ameaças na internet?
0: Então, a orientação que inclusive as nossas atendentes já estão fazendo, né, é que sempre que for possível e seguro também, ela preserve a prova antes de apagar a mensagem ou antes de bloquear um perfil ou de denunciar aquele conteúdo na plataforma. Então, é importante que, se possível, ela consiga fazer prints completos, né, que ela mostre o perfil, a data, o horário, guardar esses links, o nome dos usuários, número de telefone, mensagem, áudio, né, vídeo que tem também, os e-mails, enfim. Se ela for fazer a denúncia na própria plataforma, guardar também o protocolo de confirmação dessa denúncia. Depois, a gente orienta para que ela procure ajuda. Então, ela pode utilizar os mecanismos de denúncia da própria plataforma, ou ela pode procurar os órgãos competentes quando houver crime ali ou necessidade de um atendimento imediato, né? A gente orienta e, quando a gente registra a denúncia, a gente encaminha para os órgãos de segurança pública, dependendo ali de quem for a competência da apuração. Então, eu quero dizer que ela pode procurar realizar essa denúncia também no LIC 180, né? A gente acolhe essa mulher, a gente presta as informações sobre os direitos, registra a denúncia. Então, essas provas que ela conseguiu juntar, ela também pode encaminhar para o 180 via os seus canais de acesso, e a gente orienta também sobre os serviços da rede de atendimento, quais são os órgãos que ela pode procurar no seu território. E aí, é importante a gente sempre fazer uma distinção, tá? Se houver uma situação de risco imediato, uma ameaça concreta à integridade física da mulher naquele momento, a gente sempre orienta para ligar para o 190 da Polícia Militar, que tem a competência de ser acionada nesses casos, né? Vai chegar ali numa situação de urgência e emergência.
1: Bom, para a gente concluir, então, a senhora pode dizer para a gente quais são os canais do Ligue 180, né? Obviamente, a gente tem a ligação para o número 180, mas o Ligue 180 hoje é uma plataforma maior e tem outros canais, né?
0: Sim, a central hoje é uma central que ela é multicanal, né? Então, sim, a gente liga gratuitamente para o 180, que é o tridista, é muito bem disseminado.

0: Mas a gente também tem o atendimento via WhatsApp, através do número 61 96 10 180. Nós temos o atendimento por e-mail, videochamada Libras, o webchat, todos esses também no site do Ministério das Mulheres. Todos esses canais funcionam 24 horas por dia, todos os dias da semana, tá? Eu gostaria só de reforçar para as mulheres que estão nos acompanhando, ou terceiros que sabem de situações, né? Não precisa esperar uma situação se agravar para procurar o Ligue 180. Então, se ela estiver vivendo uma situação de violência, inclusive no ambiente digital, ou simplesmente se ela tiver uma dúvida sobre os seus direitos, sobre onde buscar ajuda, procura a central, procura o Ligue 180. A gente existe justamente para acolher, para orientar, ajudar essa mulher a encontrar os caminhos de proteção.
1: Muito bem, no ambiente digital e fora dele também, né? Eu conversei com Ellen dos Santos Costa, coordenadora geral da Central de Atendimento à Mulher, o Ligue 180. Muito obrigada, Ellen, pela sua entrevista à Voz do Brasil.
0: Eu que agradeço, bom trabalho a todos.
2: A Procuradoria-Geral da Fazenda Nacional publicou edital que oferece condições para regularização de débitos.
1: A depender do caso, o contribuinte pode conseguir até 100% de desconto. Para transações de pequeno valor, a redução pode chegar a 50% do total da dívida.
2: Os interessados têm até o dia 9 de outubro para aderir através do endereço regularize.pgfn.gov.br.
1: E as empresas que pensam em renegociar dívidas com a União contam com uma novidade.
2: O sistema Regularize agora permite acesso às funcionalidades usando a conta gov.br.
3: O novo acesso ao sistema Regularize está disponível para quem é responsável por uma pessoa jurídica e tem conta gov.br, nível prata ou ouro. A novidade torna mais direto o acesso aos serviços do Regularize e dispensa a necessidade de outros procedimentos para entrar no ambiente da pessoa jurídica, como detalha Raquel Ribeiro de Carvalho, coordenadora nacional de atendimento da Procuradoria-Geral da Fazenda Nacional.
4: Você poderá, por exemplo, consultar débitos inscritos em dívida ativa da União e do FGTS em nome da empresa, emitir guia de pagamento, fazer negociação do débito da empresa, mas atenção, para conseguir esse acesso, você precisa constar como responsável legal pelo CNPJ no cadastro da Receita Federal do Brasil.
3: Para acessar, é só seguir estes passos. Após fazer o login no portal Regularize com a conta gov.br, prata ou ouro, clique no seu nome e depois em alterar perfil de acesso. Informe o CNPJ da empresa pela qual você é responsável e clique em alterar perfil. O endereço do portal é o gov.br/regularize. Reportagem Luciana Colares de Holanda.
1: Nacional de Acesso ao Ensino Técnico e Emprego, o Pronatec, está com 1.500.000 vagas abertas para cursos gratuitos de qualificação profissional voltados à área ambiental.
2: As oportunidades estão distribuídas em 11 estados e incluem informações em áreas como energias renováveis, biocombustíveis e preservação do meio ambiente.
5: Ao todo, serão oferecidas 1.500.000 de vagas para cursos de qualificação profissional em áreas relacionadas à preservação, conservação, recuperação ou melhoria do meio ambiente. O diretor de Articulação e Fortalecimento da Educação Profissional e Tecnológica do Ministério da Educação, Sérgio Pedini, conta onde os profissionais que concluírem esses cursos poderão atuar.
6: A sociedade mudou, né? Todas as atividades acabam derivando para um interesse na área ambiental, o que é muito bom, né? Frente ao que a gente encontra de desafios aí de mudanças climáticas, né? Então, hoje uma capacitação dessa qualifica a pessoa para atender qualquer setor.
5: As vagas são oferecidas por meio do Pronatec, o Programa Nacional de Acesso ao Ensino Técnico e Emprego. O programa tem como objetivo expandir o acesso à educação profissional e tecnológica e contribuir para a inserção de jovens e adultos no mercado de trabalho. Os 11 cursos gratuitos são ofertados nos estados do Maranhão, Minas Gerais, Mato Grosso do Sul, Pará, Pernambuco, Piauí.

0: Rui, Rio de Janeiro, Rio Grande do Norte, Roraima e Rio Grande do Sul. Jonas Benício Costa é pedreiro e decidiu investir em uma nova formação. Agora, ele é aluno do curso de instalador de sistemas fotovoltaicos, oferecido pelo Instituto Federal do Maranhão, e conta como tem sido a experiência.
1: A gente cresce um pouco mais no mercado de trabalho, enriquece o currículo, e são vários benefícios que um curso desse tem a oferecer pra gente, né? Porque o conhecimento é uma coisa que ninguém te rouba.
0: Sérgio Pedini, do Ministério da Educação, destaca a importância de investir na educação profissional.
2: Cursos de qualificação profissional acabam abrindo oportunidades muito semelhantes a quem tem um título de graduação, que inclusive muitos estão passando dificuldades. Então a gente tem que entender a educação profissional tecnológica como um espaço de oportunidades para esse mundo que mudou.
0: As vagas e os cursos disponíveis podem ser consultados no painel de oportunidades do Pronatec na internet. Para participar, é necessário atender aos pré-requisitos indicados para cada curso. As informações sobre inscrição estão disponíveis nos editais e nos canais das instituições que oferecem os cursos. Reportagem Márcia Fernandes.
3: Participantes do Exame Nacional do Ensino Médio, que são concluintes da rede pública de ensino, deverão selecionar obrigatoriamente o idioma de preferência para a prova de língua estrangeira até o dia 18 de outubro.
4: Os estudantes devem escolher entre inglês ou espanhol. Quem perder esse prazo fará obrigatoriamente a prova de inglês, sem chance de mudança.
3: E aqueles que tiveram a inscrição automática deverão preencher o questionário socioeconômico disponível no site de inscrição para acessar o local de prova.
4: Para fazer o preenchimento e também selecionar a língua estrangeira, basta acessar enem.inep.gov.br.
3: E essas foram as notícias do governo federal.
4: Uma realização da Secretaria de Comunicação Social da Presidência da República.
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4: Fique agora com o Minuto do TCU. Em seguida, as notícias do Poder Judiciário e do Congresso Nacional. Boa noite.
3: Boa noite, até amanhã.
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8: STF exclui o crédito presumido de ICMS da base do PIS e da COFINS.
9: Resolução do CNJ prevê fim de processos judiciais em dívidas de até 10 mil reais.
8: Missões de observação eleitoral destacam a transparência e organização das eleições 2026.
9: Boa noite, eu sou Marcela Luiza.
8: E eu sou Walter Lima.
9: O Supremo Tribunal Federal excluiu o crédito presumido de ICMS da base do PIS e da COFINS.
8: Prevaleceu o entendimento de que o benefício fiscal concedido por estados e pelo DF não deve integrar a base das contribuições federais. Marta Ferreira.
10: O julgamento chegou a ser iniciado no plenário virtual, quando havia sido formada maioria favorável aos contribuintes. Só que um pedido de destaque levou a análise para o plenário físico. Os votos proferidos pelos ministros aposentados foram mantidos. Autor do destaque, o ministro Gilmar Mendes, votou no sentido da inclusão dos créditos presumidos de ICMS na base de cálculo do PIS e da COFINS, mantendo a posição que havia adotado no plenário virtual. No final, prevaleceu o entendimento de que o benefício fiscal concedido por estados e pelo Distrito Federal não deve integrar a base das contribuições federais.
9: Resolução do CNJ de 2026 prevê o fim de processos judiciais referentes a dívidas de baixo valor movidos por bancos.
8: A norma prevê a extinção de processos judiciais movidos por bancos quando a dívida for de até 10 mil reais. Marcelo Della Libera.
11: Essa resolução trata de processos de baixo valor e sem perspectiva de satisfação, ou seja, quando não foi possível localizar o devedor ou quando, mesmo localizado, não foram encontrados bens suficientes para pagar a dívida. Tratam de processos de cobrança que continua tramitando, mas sem perspectiva concreta de que o credor consiga receber o valor que lhe é devido. O objetivo da medida é aumentar a eficiência do sistema de justiça, que deixa de lado dívidas de baixo valor sem perspectiva de pagamento e pode priorizar processos mais complexos.
9: Convidados internacionais que participaram das missões de observação eleitoral neste ano reconheceram a confiabilidade, a organização e a transparência do trabalho da Justiça Eleitoral na condução do primeiro turno das eleições.
8: O relatório preliminar foi divulgado nesta terça-feira. Vitor Struck.
12: O documento foi elaborado por representantes da Organização dos Estados Americanos, a OEA, do Parlamento do Mercosul, do Carter Center dos Estados Unidos, da Liga dos Estados Árabes, além de universidades brasileiras, como a Pontifícia Universidade Católica de São Paulo. Participaram das missões 91 observadores e observadoras de 23 nacionalidades.
9: Tribunal Superior do Trabalho e Astral, Associação Brasileira de Televisões e Rádios Legislativas, firmam acordo de cooperação institucional.
8: Uma forma de ampliar a divulgação de conteúdos audiovisuais produzidos pelo Tribunal. Rafael Silva.
13: A parceria com as emissoras que integram a Astral vai permitir à Secretaria de Comunicação Social do TST levar a um maior número de ouvintes por todo o país todo o conteúdo multimídia produzido. Tudo que é de interesse nas relações de trabalho pode ser utilizado pelas emissoras associadas em diferentes formatos e plataformas, como televisão, rádio, sites, aplicativos, plataformas de streaming, redes sociais e podcasts.
9: STJ decide que violação de patente permite reconhecer dano moral presumido.
8: Isso significa que não é preciso prova de prejuízo à imagem, à reputação ou ao prestígio da empresa. Fátima Uchoa.
14: O STJ restabeleceu a condenação por danos morais imposta pelas instâncias de origem em Goiás a empresas que fabricaram e venderam sem autorização do titular cópia de uma máquina agrícola protegida por patente de modelo de utilidade concedida pelo Instituto Nacional da Propriedade Industrial para proteger melhorias no uso ou na fabricação de objetos já existentes. Para os ministros, a proteção da patente como espécie de propriedade industrial segue a mesma lógica já adotada pelo STJ a casos de uso indevido de marca. A relatoria foi do desembargador convocado Luiz Carlos Gamboge.
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9: Uma boa noite.
8: E até amanhã.
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15: Eu sou Paula Groba.
16: E eu sou Humberto Pinheiro.
15: E estes são os destaques de hoje do Jornal do Senado, que começa agora.
16: Em segundo dia de discussões, fim da escala 6-1 gera debate sobre momento da votação.
15: Senadores divergem sobre MP que proíbe bets no Brasil.
16: Agentes de trânsito podem ter lei geral e porte de arma.
15: No
17: Boa noite.
18: Boa noite.
17: A proibição das bets em todo o país divide governo e oposição no Senado. Na volta dos trabalhos parlamentares após o primeiro turno das eleições, os senadores discutem os efeitos da medida provisória que suspende a atuação das empresas de apostas.
18: Em vigor desde 25 de setembro, a MP é questionada no Supremo Tribunal Federal por representantes do setor que alegam violação à segurança jurídica e à livre iniciativa. Os detalhes com o repórter Alexandre Campos.
19: O futuro da medida provisória que proíbe as bets em todo o território nacional está nas mãos do Supremo Tribunal Federal. Relator

0: de ações que questionam a constitucionalidade da lei que regulamenta as apostas de cota fixa no país, o ministro Luiz Fux deve decidir também sobre os pedidos de entidades ligadas ao setor para suspender a eficácia da MP editada pelo governo em 25 de setembro. Associações das empresas que exploram esse negócio no país e de emissoras de rádio e TV, além de clubes de futebol, alegam que o texto gera insegurança jurídica e viola o princípio da livre iniciativa. Ao se manifestar contrariamente à exploração de apostas no país, a senadora Damaris Alves, do Republicanos do Distrito Federal, afirmou que os representantes desse segmento têm razão em questionar a proibição imediata por meio de medida provisória.
1: Eles contrataram. Existe contrato de publicidade com emissoras. Então, quando você tem um contrato de publicidade, você já contratou um monte de gente. Então, vai ter desemprego. Então, que acabe-se com as bets de forma escalonada, dando para o segmento a oportunidade de interromper os seus contratos sem prejudicar tanta gente. Mas podemos, por exemplo, de imediato proibir as publicidades. Eu sou relatora do projeto que proíbe a publicidade. Isso sim, vamos proibir a publicidade. Agora, acabar do jeito, o Congresso cometeu um erro em liberar, agora vai cometer um outro erro acabando dessa forma.
0: Já o senador Jacques Wagner, do PT da Bahia, acredita que se o ministro Luiz Fux não for favorável à ação que questiona a MP, o texto deve ser aprovado pelo Congresso Nacional.
2: Mas engraçado no STF, eu não sei qual vai ser a posição do ministro Fux, que foi para quem foi distribuído. Aqui eu acho difícil que alguém sustente contra o que virou uma doença social de graves consequências no Brasil inteiro. Então, defender o dinheiro dos donos da Herbetes contra o suicídio e a depressão de milhares de pessoas, eu acho muito difícil.
0: Além de proibir as bets em todo o território nacional, a MP editada pelo governo veda publicidade, propaganda e patrocínio relacionados a esse tipo de atividade e impõe obrigações aos provedores de aplicações de internet e lojas virtuais, como o impedimento de oferecer produtos ou serviços referentes a apostas.
3: E os agentes de trânsito podem ganhar uma lei geral para unificar o regime jurídico da carreira em todo o país.
4: A proposta, já aprovada na Comissão de Segurança Pública e em análise na Comissão de Constituição e Justiça, também garante o direito ao porte de arma de fogo para profissionais que atuam em atividades externas. Repórter Bruno Lourenço.
5: A proposta de lei geral dos agentes de trânsito, aprovada na Comissão de Segurança Pública, reconhece a carreira como típica de Estado. O relator, senador Efraim Filho, do PL da Paraíba, destacou que esse entendimento evitaria a delegação integral de suas atribuições a empresas privadas. Sobre o porte de arma, o senador defendeu na ocasião a previsão de que o direito seja restrito aos agentes que trabalham diretamente na fiscalização ostensiva.
6: Apesar de considerarmos valorosa a previsão de porte de arma de fogo para os agentes de trânsito, é necessário limitar esse direito àqueles servidores que exerçam atividades de forma ostensiva e externa, tendo em vista o caráter finalístico restritivo do estatuto.
5: O texto, que será analisado agora na Comissão de Constituição e Justiça, tem o objetivo ainda de evitar uma ampliação conceitual excessiva da atividade policial, ao assegurar que as atribuições de engenharia e educação continuem sendo partes integrantes da segurança viária, sem serem descaracterizadas. Depois da CCJ, o projeto de lei vai ao plenário do Senado.
3: Tomou posse nesta terça-feira a nova senadora pelo Distrito Federal, Leani Lemos, do PSB. Servidora de carreira do Senado desde 1993, ela ocupa a vaga da senadora Leila Barros, de quem é primeira suplente. Leila está licenciada por 120 dias para tratar de interesses particulares. O afastamento termina em fevereiro de 2027.
4: No primeiro discurso como senadora, Leani disse que vai atuar em defesa da democracia, do fortalecimento das instituições e do federalismo. Também citou como prioridades uma gestão pública eficiente, a redução das desigualdades e ampliação de oportunidades. Emocionada, Leani lembrou sua trajetória no Senado e a história do pai, um paraibano que chegou a Brasília em 1958 para trabalhar na construção do prédio do Congresso Nacional.
7: Hoje, os netos do meu pai estão aqui, na tribuna de honra, mas muitos outros netos de candangos continuam a lutar por um emprego, um salário digno, uma jornada digna, uma jornada que

0: Seja 6x1 e uma vida de alegria com suas famílias. É tudo o que essas pessoas pedem e é pouco.
1: E a proposta que acaba com a escala 6x1 no Brasil avançou mais uma etapa no Senado, mas o momento da votação divide os senadores.
2: Na segunda sessão de discussão, a oposição questionou a decisão de acelerar a análise às vésperas do segundo turno das eleições. Já a base do governo defendeu a votação e classificou o fim da escala 6x1 como uma reivindicação histórica dos trabalhadores. Repórter Douglas Castilho.
3: Líder da oposição, o senador Rogério Marinho, do PL do Rio Grande do Norte, questionou o fato de o governo pautar o tema às vésperas do segundo turno.
4: Não nos negamos a discutir jornada, não nos negamos a discutir esse ou qualquer outro assunto. A estratégia é que o regimento seja cumprido, que haja discussão, que haja interstício, que não haja atropelo. Nós não somos contra nem a favor da escala 6x1, nós somos a favor de que haja uma jornada flexível. Quem trabalha precisa ter a condição de escolher e fazer a sua própria condição de trabalho.
3: A líder do governo no Senado, Tereza Leitão, do PT de Pernambuco, disse que já está colhendo assinaturas para acelerar a tramitação.
5: Meu desejo era que essa PEC fosse votada aqui no plenário imediatamente depois da aprovação quase unânime na Comissão de Constituição e Justiça. O que é que pode mudar este rito? É um calendário especial. Estamos recolhendo as assinaturas.
3: Faltam 3 sessões de discussão para a votação em primeiro turno e outras 3 para o segundo turno. Entre os dois momentos, deve haver um intervalo de 5 dias úteis que poderá ser modificado caso o requerimento de Tereza Leitão seja aprovado.
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1: Você sabia que eleitores que não votaram no último domingo podem votar normalmente no segundo turno? Isso acontece porque a Justiça Eleitoral considera cada turno como uma eleição independente. Por isso, o não comparecimento à primeira etapa da votação não impede a participação no segundo turno. Para votar, a eleitora e o eleitor precisam apenas estar com o título em situação regular, ou seja, o documento não pode estar cancelado nem suspenso.
2: No dia 25 de outubro, o Distrito Federal e 6 estados irão eleger seus governadores. Na mesma data, ocorrerá em todo o país o segundo turno para escolher o presidente da República. O senador Paulo Paim, do PT do Rio Grande do Sul, enfatizou a importância de voltar às urnas. Na avaliação dele, os eleitores devem comparar os projetos dos dois candidatos e acompanhar os debates que devem ocorrer antes da eleição.
7: No fundo, pede para que as pessoas votem, que assim é a democracia. Mas comparem os dois projetos. São dois projetos. Você pode escolher. Quando der o debate dos dois candidatos, cada um vai demonstrar o que fez durante a vida e o que pretende fazer ganhando as eleições.
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0: edição de Paula Groba e trabalhos técnicos de Eliseu Caires, o Jornal do Senado fica por aqui. Acompanhe agora as notícias da Câmara dos Deputados. Boa noite.
1: Boa noite e até amanhã.
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3: Plenário da Câmara pode votar mudanças na legislação sobre mineração.
4: 12 partidos e 2 federações não cumpriram a cláusula de barreira.
3: Bancada feminina manterá atuação suprapartidária na próxima legislatura.
4: Boa noite. Deputadas da bancada feminina afirmam que a atuação do grupo continuará sendo suprapartidária em 2027. Os resultados das urnas mostraram um aumento de 90 para 109 deputadas entre os 513 que compõem a Câmara. A repórter Silvia Munhato tem as informações.
5: Deputadas da bancada feminina da Câmara acreditam que, apesar da acentuada divisão ideológica do país, reafirmada nos resultados do primeiro turno das eleições, a atuação do grupo continuará sendo suprapartidária. Em entrevistas ao programa Painel Eletrônico da Rádio Câmara, tanto a deputada Jaque Rocha, do PT do Espírito Santo, atual coordenadora da bancada, quanto a deputada Soraya Santos, do PL do Rio de Janeiro, defenderam, por exemplo, a luta pela reserva de cadeiras para as mulheres no parlamento.

0: hoje há reserva de 30% para candidaturas femininas, com recursos proporcionais, mas não de cadeiras, já que Rocha acredita que a reserva poderia começar com os mesmos 30%. A partir de 2027, a bancada vai subir de 90 para 109 deputadas, em um total de 513, ou seja, pouco mais de 20%. Para Soraya Santos, a reserva poderia ser de 50%, já que as mulheres representam 52% do eleitorado. Segundo ela, isso poderia até reduzir os ataques contra as candidaturas femininas.
1: Se você perguntar para as deputadas e parlamentares dos países europeus, elas não sofrem esse tipo de ataque. Por quê? Porque as cadeiras já estão lá definidas, 50% para um, 50% para outro, ou 30% que seja. Isso já está consolidado. Então as mulheres ainda por cima sofrem ataques de formas diferentes para que elas se desestimulem na disputa eleitoral.
0: Soraya Santos lembra que ainda há muito o que fazer, já que estados como Piauí e Roraima e o Distrito Federal não elegeram nenhuma mulher como deputada federal. Para Jaque Rocha, as mulheres acabam se unindo em relação a várias pautas que são comuns.
2: A gente consegue colocar o direito das mulheres acima de qualquer questão ideológica ou até mesmo de pensamento individual. No dia de hoje, infelizmente, as estatísticas nos mostram que vão morrer 4 mulheres vítimas de feminicídio no nosso país. Então nós não podemos fechar os olhos para esses dados e estatísticas.
0: Jaque Rocha explicou que a principal pauta é colocar mais recursos no orçamento para temas como combate à violência contra a mulher e o apoio ao empreendedorismo feminino. Da Rádio Câmara de Brasília, Silvia Minhato.
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4: Eleições. 12 partidos e 2 federações não cumpriram a cláusula de barreira nas eleições deste ano, mas a situação ainda pode mudar com decisões judiciais. Quem explica os detalhes é a repórter Paula Bittar.
5: Nas eleições deste ano, 12 partidos políticos e 2 federações não atingiram a cláusula de barreira. Criada em 2017, a cláusula estabelece critérios para que as legendas possam acessar os recursos do fundo partidário e o tempo de rádio e TV destinado à propaganda partidária. Segundo as regras, os partidos precisavam obter nas eleições para deputado federal ao menos 2,5% dos votos válidos distribuídos em pelo menos 9 estados, com um mínimo de 1,5% dos votos válidos em cada um. A outra opção era eleger pelo menos 13 deputados federais distribuídos em no mínimo 9 estados. PDT, Agir, Mobiliza, Avante, PSTU, PCB, PRTB, DC, PCO, Democrata, UP e Missão foram as legendas que não passaram na cláusula de barreira. Desses, apenas PDT, Avante e Missão elegeram algum deputado. Já as federações que não cumpriram os critérios foram PSOL Rede e PRD Solidariedade. Marina Lacerda, cientista política e professora do mestrado da Câmara, ressalta que o papel da cláusula de barreira é evitar uma superfragmentação partidária e permitir o debate político.
6: Qual é o objetivo do sistema proporcional? Você representar a diversidade de opiniões que existem na sociedade. O problema do sistema proporcional é que ele pode ter regras que vão levando a uma fragmentação partidária imensa. Então, ao longo da última década, o Brasil foi criando regras para equilibrar, não perder a representação de minorias e de grupos que não são majoritários na sociedade, mas também de ter uma racionalidade do sistema partidário.
5: Mas esse equilíbrio nem sempre é perfeito, segundo a cientista política. Marina Lacerda cita o exemplo do PSOL, partido que não atingiu os critérios.

0: ministérios, mas que é conhecido por representar diversas minorias, tendo parlamentares indígenas e trans, por exemplo. A Federação PSOL Rede não atingiu a cláusula por uma diferença de 185 votos. O grupo alcançou 1,5% dos votos válidos para deputado federal em 8 estados, mas registrou 1,49% no Espírito Santo e elegeu 15 deputados federais, mas distribuídos apenas por 6 estados. O cientista político Paulo Castro aponta que as regras já têm surtido efeito com a redução de siglas com representação na Câmara.
1: Isso já reflete o movimento dos partidos de se unirem em federações para evitar eventuais problemas para atingir a cláusula de barreira. Então, a cláusula de barreira, ela segue de fato esse propósito para o qual ela se propõe, que é de diminuir o número de partidos para que a Câmara tenha um cenário de disputas nacionais e não apenas partidos pequenos que muitas vezes não têm ramificação nacional, que estão aqui representados, mas sem essa capacidade de participar do grande debate político brasileiro.
0: Mas a situação dos partidos que ficaram fora da cláusula ainda não está completamente definida. Decisões judiciais podem alterar a validade de votos e os percentuais. Partidos podem se fundir ou incorporar outras legendas ou ainda entrar em uma nova federação. Da Rádio Câmara, de Brasília, Paula Bittar.
2: Segurança Pública.
3: Zuco do PL do Rio Grande do Sul é um dos autores da proposta que torna obrigatório o trabalho de presos condenados em regime fechado e semiaberto. Pelo texto, metade da remuneração obtida com a atividade deve ser destinada ao custeio e à manutenção do sistema prisional.
4: A outra metade do salário, segundo o deputado, seria repassada à família do detento. Zuco argumenta que os recursos destinados ao sistema prisional podem financiar melhorias na infraestrutura das unidades, além de ações de segurança, ressocialização e capacitação profissional dos presos.
2: Educação.
3: Os deputados estão analisando um reforço da inclusão escolar de pessoas autistas e com altas habilidades. O repórter José Carlos Oliveira tem mais detalhes sobre a proposta.
5: A Câmara dos Deputados analisa projeto de lei com foco na inclusão escolar de pessoas com transtorno do espectro autista. O texto original da deputada Carla Dixon, do PL do Rio Grande do Norte, já foi aprovado nas comissões de educação e de defesa dos direitos das pessoas com deficiência, que estenderam as medidas também para os estudantes com altas habilidades ou superdotação na rede pública da educação básica. A proposta cria a política incluir, com o objetivo de apoiar ações voltadas à permanência, à participação e à aprendizagem desses estudantes. A Câmara tem uma frente parlamentar de proteção às pessoas com transtorno do espectro autista, coordenada pelo deputado Felipe Beccari, do Podemos de São Paulo.
6: Existem muitos projetos parados na Câmara dos Deputados que tratam desse universo do autista. Então a gente precisa resgatar esses projetos, atualizá-los, fazer um novo bloco, né, que atenda às necessidades dos autistas hoje, para que a gente consiga avançar nas políticas públicas.
5: O projeto de lei que reforça a inclusão escolar de pessoas autistas e com altas habilidades ainda vai passar por votação nas comissões de Finanças e Tributação e de Constituição e Justiça. Da Rádio Câmara de Brasília, José Carlos Oliveira.
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2: Transportes.
4: Projeto obriga companhias aéreas e operadores aeroportuários a oferecer equipamentos mais seguros para embarque e desembarque remoto. A proposta de Maurício Neves, do PP de São Paulo, prioriza idosos, pessoas com deficiência, gestantes, lactantes e passageiros com mobilidade reduzida.
3: O deputado acrescenta que o texto prevê o uso de rampas e plataformas elevatórias, mas proíbe escadas íngremes como o único acesso para esses passageiros. Segundo Maurício Neves, o projeto também estabelece multas para empresas que descumprirem as regras.
2: Agricultura.
4: Barreto, do União da Bahia, apoia a proposta que cria regras diferenciadas para pequenos produtores rurais que cometerem infrações ambientais. Em vez de sofrer imediatamente sanções, como embargo da atividade ou a apreensão de produtos, eles terão 24 meses para corrigir os danos.
3: Dal Barreto avalia que o prazo permite a adequação ambiental sem interromper a produção, que garante o sustento da família. Pela matéria em tramitação na Câmara, as penalidades poderão ser aplicadas caso o produtor não faça as correções dentro do período estabelecido.
4: Jorge Braz, do Republicanos do Rio de Janeiro, propõe manter as exigências sanitárias para importação de amêndoas de cacau da Costa do Marfim e impedir a flexibilização de regras. A ideia é proteger as plantações brasileiras contra pragas que podem chegar com o produto importado.
3: Jorge Braz defende que qualquer alteração nas regras seja feita somente após uma análise formal dos riscos e com base em evidências científicas. O deputado argumenta ainda que é preciso garantir mais proteção à produção nacional de cacau.
4: Tião Medeiros, do PP do Paraná, propõe retirar a exigência do registro geral da atividade pesqueira para os produtores de peixes e outros animais aquáticos. O deputado explica que a medida evita burocracia e custos adicionais para os aquicultores.
3: O deputado acrescenta que a produção já é fiscalizada por meio da nota fiscal e da guia de trânsito animal, que garantem o controle sanitário e a origem dos produtos. Para Tião Medeiros, exigir também o registro não traz mais segurança e pode dificultar a comercialização.
2: Votação.
4: Vários projetos polêmicos e com urgência aprovada podem ser incluídos na pauta de votações do plenário. Uma dessas propostas prevê mudanças na legislação sobre mineração. Saiba mais sobre a perspectiva de votações na reportagem de Antônio Vital.
8: Depois do primeiro turno das eleições, diversos projetos estão prontos para entrar na pauta de votações do plenário da Câmara. Um deles é o que reduz a jornada normal de trabalho para 40 horas semanais e garante 2 dias de repouso semanal remunerado, sem redução de salário. O projeto apresentado pelo governo regulamenta a proposta de emenda à Constituição aprovada pelos deputados no primeiro semestre e que aguarda análise pelo Senado. O projeto prevê regras de transição, como da proposta de emenda à Constituição já aprovada. A jornada passa a ser de 42 horas semanais 2 meses depois da publicação da lei. Um ano depois desse prazo, passa a valer o limite definitivo de 40 horas semanais, mas ainda não há consenso para a votação do projeto, que é criticado pela oposição e por entidades empresariais. Também pode ser votado o projeto que aumenta o limite de receita bruta anual para os microempreendedores individuais, os MEIs. Hoje podem ser enquadrados como MEI, pagando menos impostos, microempreendedores que faturem até R$81 mil por ano. O projeto aumenta esse limite para R$130 mil. Além disso, permite que o MEI contrate até 2 empregados. Hoje pode contratar apenas 1. Esse texto, porém, pode ainda ser alterado até a data da votação. O governo admite um teto de R$140 mil para os microempreendedores. Outro projeto que ganhou regime de urgência e pode ser votado a qualquer momento é o que altera diversos pontos da legislação da mineração. Entre outras medidas, o texto amplia o conceito de garimpeiro e cria um leilão social que vai ofertar áreas de menor volume de minérios e pode beneficiar cooperativas de garimpeiros, que terão prioridade no processo de autorização. A proposta foi apresentada por um grupo de trabalho criado em 2022 e é assinado pelo deputado Felipe Barros, do PL do Paraná, coordenador do grupo, que foi eleito senador. A justificativa é que o projeto dá mais agilidade ao processo de mineração. Um dos pontos dispensa o licenciamento ambiental para lavras se a tecnologia usada não provocar impactos significativos. O regime de urgência provocou discussão no plenário. O governo se manifestou contra a proposta e pediu mais discussão antes da votação, como disse a deputada Érica Cocai, do PT do Distrito Federal.
9: Esse projeto é para legalizar o garimpo, e legalizar o garimpo sem regras. O Brasil inteiro viu o desastre que houve no território Yanomami, pela ação sem regras do próprio garimpo, que não dá para ficar todo o tempo passando a boiada, porque meio ambiente é fundamental para a própria soberania. Mas nós também temos a posição do Ministério do Planejamento, da Casa Civil, contra esta proposição. Não dá para liberar, como está se propondo, o garimpo sem regras.
8: Já o deputado Joaquim Passarinho, do PL do Pará, relator do grupo de trabalho que apresentou a proposta, defendeu as mudanças na lei de mineração. Segundo ele, o objetivo é permitir que pequenas empresas atuem no setor.
10: No nosso projeto, não há nenhum tipo de restrição ao meio ambiente, não há nenhum tipo de facilitação, não há anuência prévia, não há pasta, não há nada disso. Pelo contrário, o que nós estamos tentando é tirar da mão de 5, 6 empresas, umas nacionais,

0: contas internacionais que detém quase todo o subsolo nacional. Pesquisado, está na mão de 5 empresas. E essas empresas não dão anuência para as menores empresas trabalharem. E o subsolo brasileiro, ele é do povo brasileiro.
1: Outras propostas que podem ser votadas foram apresentadas como prioridades do primeiro semestre pela Frente Parlamentar da Agropecuária. Um dos projetos suspende por 2 anos sanções e embargos ambientais a pequenos produtores rurais. A medida não tem apoio do governo, que argumenta que na Amazônia Legal, isso pode significar a suspensão de sanções a quem possui propriedades de até 400 hectares. Outro projeto pronto para ser votado é criticado pela oposição desde o início do ano e ainda não tem consenso para ser votado. A proposta combate a misoginia, que é como se chama o ódio, desprezo ou preconceito contra as mulheres. O texto já aprovado pelo Senado foi alterado pela deputada Tabata Amaral, PSB de São Paulo, coordenadora do grupo de trabalho que analisou a proposta. O texto aprovado pelo Senado equipara a misoginia ao crime de racismo, o que a torna inafiançável e imprescritível. Na nova versão, a relatora alterou principalmente a definição de misoginia. Ela retirou os termos ódio e aversão à mulher, previsto no projeto original para caracterizar a misoginia e considerados vagos pela oposição. Na nova versão, misoginia é descrita como a prática, a indução ou a incitação de menosprezo ou discriminação contra a mulher que promova violência. A pena prevista é de 2 a 5 anos de prisão. Da Rádio Câmara de Brasília, Antônio Vital.
2: Justiça.
3: Litro do União do Paraná apoia a proposta de emenda à Constituição que estabelece mandato de 12 anos sem recondução para ministros do Supremo Tribunal Federal. A medida mantém as 11 vagas da corte com idade de ingresso entre 45 e 70 anos.
4: A PEC, apoiada por Paulo Litro, também divide entre executivo, legislativo e judiciário a indicação dos integrantes da corte. O texto ainda estabelece períodos de quarentena antes da indicação e depois da saída do STF.
3: A Câmara aprovou e encaminhou para o Senado projeto que atualiza a estrutura da Advocacia Geral da União. Vinícius Gurgel, do PL do Amapá, informa que o texto reorganiza e define atribuições das carreiras que integram o órgão responsável pela defesa jurídica da União.
4: Vinícius Gurgel avalia que a reorganização pode tornar mais eficiente a atuação da AGU, reduzindo sobreposições e tornando mais claras as competências dentro da estrutura institucional.
3: Projeto aprovado pelo Congresso e já transformado em lei, cria 8 varas federais no Amazonas e em Mato Grosso do Sul. João Maia, do PP do Rio Grande do Norte, avalia que a medida amplia a presença da Justiça Federal em regiões com demanda crescente.
4: A nova lei, que contou com o apoio de João Maia, também cria cargos de juízes e servidores para reforçar o atendimento de processos ambientais, fundiários, previdenciários e criminais.
3: Termina agora o Jornal Câmara dos Deputados, produzido pela Rádio Câmara, com trabalhos técnicos de Everson Urani e apresentação de José Carlos Andrade e Luciana Vieira. Uma boa noite para você.
4: Uma ótima noite. A Voz do Brasil volta amanhã.
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18: 8:07.

0: 8:17.
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0: 8:20.

0: 8:31.
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0: 8:45.
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2: 8:48.

0: 8:59.
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0: 9:01.
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8: Ai de mim se não anunciar o Evangelho. Primeira carta de Paulo aos Coríntios, capítulo 9, versículo 16. 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